0: possam desenvolver pequenas atividades para a autossuficiência. Estas atividades representarão não apenas um investimento social, mas também um investimento no desenvolvimento sustentável das nossas comunidades.
1: Mais de 380 mil pessoas em situação de pobreza, um pouco pelo país, vão beneficiar de oportunidades de trabalho no âmbito do projeto Jobs Now, inserido no Programa Nacional de Proteção Social Básica. Na atualidade internacional, o Papa Leão XIV cancelou todas as audiências até 20 de outubro devido à sua hospitalização que vai ocorrer esta terça-feira para a remoção de um nódulo pulmonar. O Vaticano não avança detalhes sobre se a cirurgia poderá alterar a agenda internacional do Papa, que tem viagens agendadas para o Uruguai, Argentina e ao Peru entre os dias 6 e 17 de novembro próximo. O primeiro-ministro libanês Nawaz Salam garante que as autoridades atuarão com firmeza em relação ao armamento ilegal. A garantia foi dada esta segunda-feira após a apreensão de explosivos que alegadamente se destinavam aos islamitas do Hezbollah. Na semana passada, as autoridades do Líbano detiveram dois homens supostamente ligados ao grupo xiita Hezbollah e que transportavam 500 kg de explosivos em direção a Beirute. Fechamos com o tempo. A cidade de Tete poderá registrar esta terça-feira 39 graus centígrados de temperatura máxima, seguida por Maputo, Chimoio e Nampula com 33 graus. Xai-Xai, Beira 32, Quilimane 31, Inhambane 30 e, por último, Pemba, Lixinga e Vilanculo com 29 graus centígrados de temperatura máxima. Próximas notícias às 3 horas.

0: nenhum governo, nenhum partido e nenhuma instituição pode sozinho garantir a paz. A paz é uma responsabilidade coletiva de todos os moçambicanos. Por isso, minhas senhoras, meus senhores, caros amigos da comunicação social aqui presentes, o nosso hino, Pátria Amada, ensina-nos que o povo, que o nosso povo, unido do Rovuma Maputo, deve colher os frutos do combate pela paz. 34 anos depois do Acordo Geral de Paz, esses frutos devem chegar cada vez mais à vida concreta dos moçambicanos, à mesa das famílias, ao emprego para os jovens e mulheres, principalmente, porque constituem a maioria do povo moçambicano, à produção dos nossos camponeses e oportunidades dos nossos empreendedores.
1: Presidente da República, Daniel Chapo.

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5: Olá, bem-vindo ao programa que surge da responsabilidade social da Rádio Moçambique. Neste programa temos dado importância à promoção de políticas sociais do país em prol das pessoas mais vulneráveis, com vista a contribuirmos para a redução da pobreza em Moçambique. As políticas sociais, que têm como foco a atribuição de subsídios, ajudam a reduzir a pobreza e a desigualdade nas crianças e idosos, garantindo que as famílias tenham acesso a recursos básicos para suas necessidades. Por outro, os programas e serviços sociais que visam a inclusão de grupos vulneráveis, como idosos, pessoas com deficiência, crianças e adolescentes em situação de risco, contribuem para o acesso à educação, saúde e oportunidades de trabalho. Assim sendo, escute as ideias e pensamentos contidas no diálogo que se segue.
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5: E então, estamos já no momento de interação com o nosso convidado, Kongeze Mungane, é diretor pedagógico da Believe Educacional, ou seja, como é vulgarmente conhecido, Believe School. Muito obrigado por estar aqui conosco. Gostávamos que nos dissesse o que é que a Believe School faz.
7: Muito agradecido e desde já cumprimentar a todos os ouvintes. Referenciar que a Believe Educacional é uma instituição que traz a formação de jovens para capacitá-los no mercado. A Believe Educacional nasce daquilo que é uma convivência com Deus e, a dado momento, isto é uma cultura nossa e procuramos encontrar um meio de ajudar os jovens de maneira direta ou indireta. E esta é a nossa forma, trazendo capacitação para os jovens, trazendo estágio para os jovens e, a dado momento, permitindo que eles estejam devidamente preparados para aquilo que é o mercado de emprego.
5: E de que idade estaríamos a nos referir quando diz que trabalham para a capacitação dos jovens?
7: Referenciar que nós trabalhamos com jovens dos seus 15 anos em diante, né? Temos alguns casos de pessoas de maior idade que buscam melhorar as suas competências e por isso não podemos deixar de fora. Afinal de contas, jovens somos todos nós que estamos à busca desta oportunidade de emprego.
5: Para quem está neste momento a ouvir-nos, ao invés de ainda estar a aguardar por questionarmos onde é que se localiza a Believe Educacional, alguns conhecem mesmo por Believe School, onde é que então podemos encontrar esta...
7: A Believe Educacional está localizada na Metz-Cotori, bem próximo à RAM TV. Estes são os nossos escritórios e é a nossa sede, mas a escola concretamente localiza-se na Alberto Lituli, atrás do Hospital Santa Filomena.
5: Uhum. E o que é que é preciso ter ou fazer para poder ingressar, portanto, nos vossos cursos?
7: Nos nossos cursos, justamente por aquilo que é a nossa missão, a dado momento não buscamos muito dos jovens, não buscamos aquilo que é a cópia do bem, aquilo que é a sua foto tipo passe, para que possamos colocá-lo no cadastro. Claro que gostaríamos que todos pudessem trazer alguns certificados da 10ª, 12ª, mas como nós dissemos, existem pessoas que a dado momento não têm estes graus e mesmo assim conseguimos trabalhar com eles e melhorar aquilo que são as suas competências.
5: Uhum. Agora, gostava de saber quais são os cursos que vocês têm disponíveis, portanto, no âmbito desta capacitação para os jovens.
7: Temos vários cursos disponíveis, alguns com grau de licenciatura no país, outros não. Estamos a falar de alguns cursos de saber fazer, como eletricidade instaladora, mas temos alguns cursos como higiene e segurança no trabalho, temos o curso de jornalismo e comunicação e relações públicas, temos o curso de relações públicas, marketing e vendas, temos curso de logística e procurement, logística e gestão portuária, que também não temos aqui no país um grau de licenciatura. Temos também contabilidade geral e financeira, temos contabilidade geral e gestão financeira, temos gestão bancária e contabilidade, temos gestão de recursos humanos e contabilidade, temos também hotelaria e turismo e muito mais.
5: Uhum. Nós somos um programa de responsabilidade social da Rádio Moçambique no âmbito da solidariedade humana, digamos que sendo uma organização educacional que, portanto, alia também à religião. Qual é a religião?
7: Nós não temos nenhuma religião em concreto. Nós acreditamos num ser celestial, num ser divino, e não trazemos aquilo que é a diferença. Visto que nós estamos nessa crença do ser divino, temos esta necessidade da diversidade e, a dado momento, acreditar que todo mundo está no mesmo barco.
5: Indo à pergunta que eu queria, portanto, lhe colocar, somos um programa de responsabilidade social no âmbito da solidariedade humana. Já agora, eu gostava de saber, vocês têm alguma área de responsabilidade social? Conseguem apoiar aqueles que não têm muitas condições para poderem responder ao que vocês propõem como requisito?
7: Na verdade, temos várias áreas de responsabilidade social. Referenciar que a Believe Educacional está civilmente 8 anos no mercado, com aqueles são os cursos online, mas há 4 anos no mercado com os cursos presenciais. Logo após a Covid, existiu esta necessidade de profissionalizar de maneira qualitativa com aqueles são os controles. E nós estamos numa busca de várias áreas de responsabilidade social. Uma delas é que nós vamos buscando, só para que tenhamos uma ideia, a Believe, muitos dos nossos estudantes vêm a Believe justamente porque o preço acreditam que seja satisfatório para o mercado, porque os concorrentes têm um preço mais alto. Mas fora a questão do preço, temos responsabilidade social com a bolsas, que temos dado bolsas grátis a alguns estudantes que os pais não têm condições para pagar um curso. E a dado momento, se temos capacidade, vamos dando 2, 3, 4, 5 bolsas em cada turma. Referenciar que as nossas turmas entram frequentemente durante o ano. Referenciar também, temos alguma responsabilidade social com os nossos, vamos considerar aqui, parceiros. Temos agora uma instituição, que é a Associação Xaná, que é uma organização não governamental e a dado momento sem fins lucrativos, que cuida de crianças carenciadas, e nós, como Believe Educacional, ajudamos a Associação Xaná com esta capacitação para os jovens. Temos lá alguns dos membros da Associação Xaná que estão a fazer educação de infância para cuidar daquelas que são as mesmas crianças, e outros que estão no ramo de eletricidade instaladora. Okay? E temos tido algumas ajudas, vamos fazendo, claro, não de maneira frequente, mas temos este meio de ajudar. Agora, por exemplo, fizemos uma parceria com a escola do Excel, que eles trouxeram um aplicativo chamado Hire, que é uma ligação com alguns parceiros deles, como o Banco de Moçambique, Portos do Norte, e eles estão lá para oferecer empresas. emprego. Então, qualquer jovem que está lá, cadastramos naquele mesmo programa, de modo a que possamos dar um emprego direto sem nenhum ganho para a própria instituição. Veja só que mesmo os estágios nós damos grátis, mandando uma taxa de estágio por aí em diante, de modo mesmo a capacitar e trabalhar nessa questão da responsabilidade social.
5: Estamos a conversar com Kongese Mongana, é diretor pedagógico da Believe Educacional, mas há aqueles ouvintes que conhecem como Believe School, por isso que eu faço sempre referência a isso. E já agora, quais são os critérios para a atribuição de bolsas de estudo?
7: Os critérios, na verdade, são vários e alguns dependendo de nós e outros não. Nós temos parceiros fixos que temos memorandos de entendimento, e esses memorandos é justamente para obrigar ou a dado momento garantir que tenhamos estágios frequentes para os nossos estudantes. Mas temos alguns que não são parceiros diretos, não temos nenhum compromisso com eles, e mesmo assim eles sempre que precisam ou quando há oportunidade vão lá alocar os estágios. E esses parceiros têm aquilo que são os seus perfis, e muitas das vezes é isso que nós tentamos trazer para os nossos estudantes. Por vezes o parceiro quer uma mulher e não quer homem, quer um homem, não quer mulher, e por aí vai. Mas aquilo que são as nossas, os nossos critérios como instituição, temos questão como a avaliação do próprio formador, a presença, a assiduidade, por conta mesmo de alguns estudantes que já nos mostram de antemão que não estão a ser assíduos e lá no estágio também não vão cumprir com as mesmas regras. Temos questões também como o seu aproveitamento em termos de prioridade, não em termos de se terá estágio ou não, porque a nossa instituição visa dar estágio a todos, mas acabamos por ter esta questão mesmo de trazer alguém com um bom aproveitamento que acaba abrindo espaço para aqueles que não tiveram um bom desempenho e por aí em diante. Porque se uma empresa trabalha com alguém que está a trazer um bom rendimento, automaticamente continua a confiar em nós e vai pedindo mais espaço. Temos também questão como localização. Imaginemos aqui que eu tenha um estágio na Matola. É mais viável que eu coloque alguém na Matola para estagiar lá e do que levar alguém que está em Maputo para que possa estagiar na Matola. Isso para também reduzir gastos referentes ao transporte e por aí em diante.
5: Uhum. Estamos a falar de estágios e nós sabemos que há muito jovem que depois de terminar a licenciatura quer fazer um estágio. Vocês têm um espaço do pós-licenciatura para algum estágio ou apenas alunos que ainda procuram da licenciatura?
7: Como disse aqui, a Believe Educacional está agora com os cursos de formação. Os estágios são muitas das vezes dados aos nossos estudantes internos, justamente por conta daquilo que é a demanda que estamos a ter. A Believe teve um crescimento exponencial com aquilo que são os parceiros, então a busca por mais parceiros e por mais ajuda a jovens tem sido um trabalho incansável da Believe. Agora, para aqueles que vão fazendo a licenciatura e a dado momento, até mesmo que não fizeram o curso na Believe, nós costumamos ajudar. Nós, como Believe, costumamos também empregar alguns jovens que estão no mercado e são novos. Só para que tenham uma ideia, nós somos maioritariamente composto por jovens. E isto é mesmo naquilo que é a responsabilidade social. Eu estou aqui como diretor pedagógico, também sou jovem. Temos vários jovens, todos os nossos formadores, quase todos, para não dizer todos, também são jovens. Então, temos dado esse estágio e depois do estágio temos empregado a eles e até mesmo temos fornecido essas pessoas aos nossos parceiros que querem, por exemplo, um perfil de quem tem licenciatura mesmo. A título de exemplo, nós tivemos uma jovem que trabalhou na Believe como estagiária em termos de formadora de HST.
5: HST, o que quer dizer para quem está a ouvir?
7: Higiene e segurança no trabalho. E acredite, ela sempre manda uma mensagem para a Believe Educacional, sempre que tem visto alguma coisa da Believe, referenciando que está lá, graças à Believe, e agradece por isso.
5: Uhum. Agora, para quem está a ouvir-nos, e sabemos que hoje, com as redes sociais, é mais fácil também comunicar, desde embora nós, RM, sejamos o ponto mais rápido para chegar até ao ouvinte, porque temos a atualidade na hora e transmitimos como estamos a fazer agora convosco, promovendo aquilo que é o trabalho que fazem em prol do jovem. Qual é o vosso endereço eletrónico, por exemplo, e nas redes sociais, como é que qual é a vossa imagem, qual é a vossa cara, para que os jovens que nos escutam neste programa de solidariedade da Rádio Moçambique possam então interagir convosco de modo a saberem como chegar até vós.
7: As nossas redes sociais, tanto o Facebook, assim como também o Facebook, o Instagram, assim como o LinkedIn, são todos Believe Educacional, mas também temos o nosso website, que é www.cursos.believeeducacional.com.
5: Muito bem, muito obrigado. E agora uma recomendação para aqueles jovens que ainda não sabem cá estas oportunidades que vocês dão e têm competência no âmbito daquilo que vocês precisam.
7: Nós costumamos dizer que não existe limite, né? Diz-se por aí que o limite é o céu. E se tiver competência, pode sempre entrar em contato com a Believe. E caso alguém também queira fazer um dos cursos, também pode entrar em contato com a Believe. Mas eu costumo dizer aos jovens, independentemente daquilo que é o seu nível, há sempre possibilidade de chegar mais além. Então, busque conhecimento, busque desenvolvimento. Olhe só que nós estamos no mercado constantemente em mudança. Então, estar estático a dado momento é parar no mercado.
5: Estão apenas em Maputo?
7: Atualmente estamos em Maputo. Acredite, temos tido muitas chamadas e muitos pedidos nas redes sociais das pessoas para a zona centro e norte. Falamos de Beira, Nampula, algumas pessoas em Cabo Delgado. Contudo, é um processo que leva algum tempo, por conta mesmo daquilo que é o crescimento que tivemos exponencialmente aqui em Maputo. Então estamos a fazer uma reorganização, mas acreditamos nós que para o ano estaremos nas outras localizações.
5: Muito obrigado, Congueza Mongana, diretor pedagógico da Believe Educacional, ou seja, Believe Educação, neste caso.
7: Exato.
5: O School. Believe School, como muitos conhecem, pela oportunidade de ter estado aqui e conversarmos em torno do trabalho que fazem e, sobretudo, olhando para os cursos que vocês têm para oferecer aos jovens. Oferecer, entre aspas, porque hoje tudo tem que se procurar e garantir que tem conhecimento para poder abraçar.
7: Exato.
5: Sucessos no vosso projeto.
7: Agradecido.
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5: Este programa surge no contexto da responsabilidade social da Rádio Moçambique. As políticas sociais vigentes em Moçambique fortalecem a cidadania, permitindo que as pessoas participem ativamente da vida social e política de suas comunidades, tal como passamos a ilustrar no diálogo que se segue.
0: Aqui é Júlio Mocham.
5: Quantos anos é que tens? 21 anos. Eu gostei de ver aquilo que ensinaste às crianças em termos de dança. Eu gostei de ver aquilo que ensinou às crianças. Fala das danças que ensinou às crianças.
0: Há muitas danças, na verdade, mas as meninas só começaram um peneira. Nesse caso, por causa do tempo. O tempo não permitiu para que possam dançar mais outras danças. Mas existem mais muitas danças. Existem zores, existem galang, existem marabenta, existem ganda. São muitas danças. Existem essas danças elétricas também, mas como o tempo era pouco, não conseguia aplicando, né, todas as danças.
5: E onde é que aprendeu galanga, zore? É ritmo de Inhambane, zore, galanga. E também estive ali a ver algumas danças modernas.
0: Sim. E, na verdade, eu sempre tive paixão de dançar. Eu gostava de imitar o que as pessoas faziam.
5: É um jovem empreendedor.
0: Aqui no mundo temos que aprender tudo, na verdade. Não podemos ficar somente numa e única coisa. Não sabemos qual será o nosso amanhã.
5: Qual é a mensagem que gostaria de transmitir a outros jovens que não conseguem ajudar aqueles que precisam com o que sabem fazer?
0: Na verdade, quem sabe fazer algo e não ajuda, no tempo que fica sem fazer nada, a prática desaparece. Se sabe algo, nunca tenha medo de mostrar os outros. E quem diz que sabe, é a pessoa que não sabe. Tem que dizer que não sei para conseguir aprender mais outras coisas. Para pessoas que têm algum talento, têm algo que aprenderam, estão em casa. Tem muitas associações que precisam de pessoas, só irem lá para ajudar.
5: Muito obrigada e sucessos para o trabalho que faz em prol do bem-estar das nossas crianças.
0: Muito obrigado.
8: Então, vou ouvir esta menina. O teu nome?
9: Cecília Tomás Messias.
8: Quantos anos é que tu tens?
9: 11.
8: 11 anos. Tu estás aqui na Associação Renascer. O que é que fazes quando vens por aqui?
9: Aprendo muitas coisas.
8: Como, por exemplo?
9: Aprendo carvão, fazer carvão de papel. Também camisa de papel. Também mesmo chapéu. Sim. Mesmo vasos.
8: Uhum. E como é que tu conheceste Renascer? Quem te trouxe?
9: Foram na minha casa.
8: Mamá, papá, mano, quem foi?
9: Foi a Celina, também foi de pai.
8: E tu tens gostado de estar aqui?
9: Sim.
8: O que é que queres dizer a outras crianças que não sabem que aqui há muita coisa para aprender?
9: Alguém dizer que eles também devem aprender, também eles devem saber o que fazer.
8: Muito bem.
10: Celina Vilanculos, sou assistente social da Renascer OMAC.
8: O que nós vimos hoje é fruto de quê? De muito trabalho, de certeza. Mas como é que fazem para se organizar e colocar as crianças a desempenhar este papel de tanta criatividade?
10: Amor. Tem que ter muito amor para com as crianças. Só exteriorizando esse amor é que nós podemos já ver esse trabalho todo que a Albertina pode ver aqui. Uhum. É preciso ter muito amor, muita paciência, muita dedicação para com as crianças.
8: Como é que fazem para ocupá-las? Porque algumas estudam. Como é que se organizam nesse sentido?
10: Bom, nós aqui nós temos dois períodos. Temos o período da manhã, onde as crianças que estudam no período da tarde vêm no período da manhã, têm cá as atividades. Fazem atividades, têm o almoço, depois vão. As atividades quais são? Nós temos atividades vocacionais, temos a serralharia, temos a carpintaria, corte e costura, costura artesanal e temos a parte educacional. O que nós fazemos? Nós procuramos habilidades das crianças, aquelas que são dos 6 até os 12 anos. Dependendo daquilo que são as suas habilidades, elas já podem ir, talvez, para a carpintaria, para a serralharia, corte e costura e por aí. Sim. Depois de vermos essas habilidades todas, a criança vai se dedicar naquilo que nós podemos ver, que é a sua dedicação. Temos também a parte educacional, que é o reforço escolar, onde as dificuldades que as crianças têm, elas apresentam. Em conjunto com o encarregado também, nós conseguimos colmatar aquelas dificuldades que a criança tem. Temos também casos de crianças que não têm o registro. Nós procuramos sensibilizar os pais, os encarregados, para que possam fazer o registro e assim podemos integrar ou reintegrar as crianças, porque a parte educacional está mesmo para integrar ou reintegrar as crianças nas escolas. Sim.
8: E este processo de reintegração das crianças na escola passa por que metodologias? Vocês vão às escolas primeiro e depois ensinam estas crianças a melhorar, digamos, este ensino? Como é que fazem? Não deve ser uma tarefa fácil.
10: Bom, não é fácil, mas é gostoso. Vamos lá a lixeiras, vamos à comunidade ao redor e procuramos sensibilizar os cuidadores para que levem as crianças até a escola. Aquelas que desistiram por algum motivo, nós procuramos também sensibilizar para fazer a reintegração. O processo começa como? Se a gente identifica a criança, nós procuramos saber se aquela criança está registrada. Se não está registrada, começa aí a nossa intervenção. Fazemos o encaminhamento ao cuidador para o registro, para podermos ter lá o nome, que é um dos direitos da criança. Depois disso, encaminhamos também para uma escola próxima à zona de sua residência. Nesse caso, temos aqui a escola básica de Laulane, temos a Olene B e outras por aí. Depois disso é quando nós já vamos procurar saber com o encarregado se a criança já está matriculada, se a criança vai à escola, quais são as dificuldades que a criança está tendo na escola, se dentro da família existe alguém que possa ajudar a criança, se no caso do cuidador ter também alguma dificuldade. Nesse caso também trabalhamos com o cuidador para que o cuidador possa estar na alfabetização. Nós temos aqui o Centro Educacional de Laulane, onde o cuidador pode estar lá também a fazer o seu ensino.
8: Bem, para aqueles que gostariam de um dia cuidar de crianças, Estamos a falar aqui na RM para o país todo, e Moçambique é grande, e gostaríamos de partilhar este exemplo. Existem zonas onde há conflito, por exemplo, armado, e as crianças ficam cada vez mais desorientadas. O que é que gostaria de dizer a estas famílias que podem se organizar em associações e tornar o nosso Moçambique diferente?
10: O cuidar da criança não é só pai e mãe que cuidam. Eu, Celina, não sou cuidadora, não sou mãe de nenhuma das crianças aqui, mas sinto-me mãe a partir do momento que eu vou proteger aquela criança, a partir do momento que eu vou cuidar daquela criança. Se encontro uma criança na rua, mesmo que não seja daqui do Renascer, eu tenho que estar lá, procurar saber como é que aquela criança está, como é que ela vive, se ela estuda, o que está a fazer naquele ambiente ali. E procurar o cuidador, conversar com ele, sensibilizar, consciencializar, para que não deixe a criança desamparada, não deixe a criança sem aqueles cuidados familiares, nesse caso. Sim.
8: Uhum. Muito obrigada.
10: Obrigada.
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5: É no âmbito da responsabilidade social da Rádio Moçambique que temos partilhado ideias e pensamentos. O poder das ideias é o de transformar a vida das pessoas, de modificar o seu dia-a-dia sobre como se relacionam, se comunicam e como trabalham. O poder de uma ideia está na capacidade de transformação que ela exerce na vida das pessoas. E esta é proporcional à sua aplicabilidade imediata, olhando para os ganhos que se pretendem alcançar. E esse é o nosso maior objetivo.
11: Eu sou Palmira Antônia Daniel, residente na Manhissa, faço frutas secas, o nome da minha empresa chama-se Hortina, então desidrato todo tipo de frutas, aproveito que muitas das vezes ficamos com fruta a se estragar, então eu tive que criar um meio para poder conservar esta fruta, sim, porque chega uma época, desaparece uma determinada espécie de fruta, então assim temos fruta para todo o tempo.
8: E de que fruta estaríamos a nos referir?
11: Banana, maçã, laranja, toranja, ananás, tangerinas e por aí.
8: E qual é este método que pode ajudar, digamos, a outras pessoas? Porque o Moçambique se ressente disso.
11: Sim, sim.
8: A gente tem muita banana, apodrece, quando passa a época, depois nada fica.
11: Sim.
8: E acho que escolheu um nicho bom, como dizem os publicitários. Como é que tem feito? Qual é a metodologia que usa?
11: Eu aqui compro a fruta. Por enquanto compro a fruta, faço uma higienização, depois começo a criar o processo de secagem e dali levo para um forno para dar continuidade e finalizar a secagem da fruta. Aí empacoto e guarda-se num lugar fresco para preservar para mais tempo, digo, por aí 2 anos, 2 anos e meio com a mesma fruta.
8: E depois que a fruta se torna desta forma, isto é banana?
11: É banana, sim.
8: Como é que se pode consumir a fruta nesta condição? Vamos falar da banana.
11: Da banana, por exemplo, podemos comer como um aperitivo, podemos colocar no iogurte, pode-se usar ainda mais para fazer farinha. Ajuda muito na nutrição das crianças. É, sim.
8: E o que mais temos aqui que passou pelo processo de processamento
11: é limão.
8: É limão.
11: Sim, este é o limão, pode usar para o chá. Hoje em dia usam também para fazer coquetéis, para acompanhar bebidas secas, né? E por aí.
8: O que temos aqui é casca de... É maçã?
11: É maçã. Então a maçã tem variedades, pode fazer maçã natural, pode fazer maçã com canela, pode fazer maçã com pincelar com um bocadinho de óleo de coco também, é muito bom, é digestivo. Temos o caso da maçã verde, para pessoas que têm problemas de diabetes, em vez de usar o açúcar, pode adicionar a maçã na papa, no chá, então é por aí, para melhorar a saúde de nós todos.
8: Estamos a falar hoje de malnutrição que deve ser reduzida, sobretudo nas crianças, e creio que esta é uma aposta. E há quanto tempo faz isto?
11: Eu ainda sou um bebê, tenho somente uns 3 meses.
8: Como é que isto começou?
11: Epa, começou por estar a viver mesmo na Manhissa, perceber que tem uma época da manga que é terrivelmente, a manga apodrece. Então, como eu vou ajudar? Por exemplo, agora teria a manga. Como comecei agora, não tenho como, mas próximo ano, esta época, terei a manga já guardada. É.
8: Uma mensagem para outras jovens que mesmo estando ao redor de algo que lhes pode dar uma criatividade, não têm uma visão de fazer algo.
11: Opa, as pessoas têm que começar a explorar mesmo a tecnologia que temos, a internet, em vez de ficar ali só no TikTok, mandar mensagens que não têm sentido, tem que explorar, abrir a tecnologia. Lá vai ter muita informação de como posso virar a minha vida, como posso me integrar. Então, esta é uma maneira de dar emprego, é uma maneira de eu também me autossustentar.
8: Obrigada, em nome da Rádio Moçambique, Antena Nacional. Obrigada.
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5: Posto isto, terminamos o nosso encontro. Despedem-se Albertina Pascoal na produção e apresentação e Sidónio Pires na sonorização e montagem. Os nossos cumprimentos.
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3: E depois de nos encontrarmos na solidariedade, voltamos à música, essa eterna ponte entre sentimentos e pensamentos. Fique conosco porque a noite continua a ganhar alma em cada acorde. E agora com música de outras latitudes. E começamos por Portugal, com Pedro Abrunhosa e Sara Correia, na música Que o Amor Nos Salve. Depois vamos ao Brasil para ouvir Zé Felipe e Ana Castela, e mais tarde para São Tomé com os irmãos Kalema, pelos Estados Unidos com Lionel Rich e Ruby Amanfu. Boa viagem!

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0: uma viagem através da música por outras paragens deste mundo. Vamos de seguida atualizar a informação. Em Moçambique são 3 horas.
1: Boa noite, estimado ouvinte. Bem-vindo às notícias apresentadas por Vítor Rufino. O presidente da República, Daniel Chapo, dirige esta terça-feira em Maputo a cerimónia de abertura da Conferência Internacional sobre Redução do Risco de Desastres em África. O encontro decorre no âmbito das celebrações do Dia Internacional de Redução do Risco de Desastres, assinalado anualmente a 13 de outubro, segundo indica um comunicado da Presidência da República. A conferência de 2 dias constitui uma oportunidade para promover o diálogo, a partilha de experiências e a identificação de soluções práticas que contribuam para o reforço da prevenção e da capacidade de resposta aos desastres no continente africano. Ainda esta terça-feira, o chefe do Estado vai receber no seu gabinete de trabalho uma saudação da Organização dos Trabalhadores de Moçambique, Central Sindical, por ocasião do 50º aniversário da sua criação. O ministro dos Transportes e Logística afirma que, com o aprofundamento e alargamento do canal de acesso ao Porto de Maputo, pretende-se materializar o compromisso de modernização de infraestruturas estratégicas para o desenvolvimento económico do país. João Matlombe indica que, com esta ação, o Executivo pretende igualmente criar condições para o crescimento do setor, atrair investimentos e afirmar-se como plataforma logística na região.
2: O Porto de Maputo é um ativo estratégico nacional e regional. Ao reforçarmos a sua capacidade, criamos condições para movimentar mais carga, reduzir custos logísticos, dinamizar as exportações e aumentar a competitividade das empresas moçambicanas e dos países que utilizam os nossos corredores logísticos. Este investimento representa igualmente uma oportunidade para ampliar a atividade económica, gerar emprego, fortalecer a integração de Moçambique nas cadeias de comércio regionais e internacionais.
1: O ministro dos Transportes e Logística, João Matlombe, falava esta segunda-feira em Maputo, no lançamento da dragagem do canal de acesso ao Porto de Maputo. Na ocasião, o diretor executivo da Sociedade de Desenvolvimento do Porto de Maputo, Osório Lucas, afirmou que a empreitada vai sincronizar as capacidades marítimas com os investimentos que estão a ser aplicados na infraestrutura logística. 2 pessoas morreram e outras 2 ficaram gravemente feridas na sequência de 2 acidentes de viação registados no fim de semana na cidade da Beira, em Sofala. O primeiro sinistro envolveu um caminhão de mercadorias que atropelou mortalmente um homem de aparentemente 50 anos. O outro acidente do tipo choque entre 2 motorizadas e um caminhão ceifou a vida de uma mulher de 27 anos de idade e causou 2 feridos graves, segundo informou o porta-voz do Comando Provincial da PRM em Sofala, Marito Peralto. Mais de 380 mil pessoas em situação de pobreza em todo o país vão beneficiar de oportunidades de trabalho no âmbito do projeto Jobs Now, inserido no Programa Nacional de Proteção Social Básica. A iniciativa, lançada esta segunda-feira em Magude, província de Maputo, prevê capacitar os beneficiários em matérias de gestão de negócios, gestão financeira e poupança, para além de um subsídio mensal de 1.050 meticais por pessoa. A informação foi avançada pelo Diretor Nacional da Ação Social, Nguma Geraldo.
3: Através da iniciativa presidencial Job Now, pretendemos implementar o Programa Ação Social Produtiva, PASP, envolvendo jovens em atividades de interesse público temporário, formação sobre habilidades de vida, para que no fim estes jovens possam desenvolver pequenas atividades para a autossuficiência. Estas atividades representarão não apenas um investimento social, mas também um investimento no desenvolvimento sustentável das nossas comunidades.
1: Mais de 380 mil pessoas em situação de pobreza, um pouco pelo país, vão beneficiar de oportunidades de trabalho no âmbito do projeto Jobs Now, inserido no Programa Nacional de Proteção Social Básica. Na atualidade internacional, o Papa Leão XIV cancelou todas as audiências até 20 de outubro devido à sua hospitalização, que vai ocorrer esta terça-feira, para a remoção de um nódulo pulmonar. O Vaticano não avança detalhes sobre se a cirurgia poderá alterar a agenda internacional do Papa, que tem viagens agendadas para o Uruguai, Argentina e ao Peru entre os dias 6 e 17 de novembro próximo. O primeiro-ministro libanês Nawaz Salam garante que as autoridades atuarão com firmeza em relação ao armamento ilegal. A garantia foi dada esta segunda-feira após a apreensão de explosivos que alegadamente se destinavam aos islamitas do Hezbollah. Na semana passada, As autoridades do Líbano detiveram dois homens supostamente ligados ao grupo xiita Hezbollah e que transportavam 500 kg de explosivos em direção a Beirute. Fechamos com o tempo. A cidade de Tete poderá registrar esta terça-feira 39 graus centígrados de temperatura máxima, seguida por Maputo, Chimoio e Nampula com 33 graus. Xai-Xai, Beira 32, Quilimane 31, Inhambane 30 e, por último, Pemba, Lixinga e Vilanculo com 29 graus centígrados de temperatura máxima. Próximas notícias às 4 horas.

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1: Olá, boa noite Maputo, boa noite Moçambique, boa noite a ti que nos dás o privilégio da tua audiência, estejas no silêncio do teu lar, no trânsito ou no teu posto de trabalho. Entramos pelas ondas hertzianas, onde quer que estejas, através da frequência 97.9 na Cidade FM, 92.3 na Antena Nacional e além fronteiras pela web em www.rm.co.mz. Meu nome é Estevão Mocavelo Júnior e este é o Sem Barreiras, o espaço onde os novos talentos e as histórias de vida encontram a sua voz. Saiba que na primeira hora do nosso programa nós trazemos aqui artistas emergentes na arena musical e a segunda hora é reservada a uma história de vida contada na primeira pessoa. Para abrir os caminhos nesta noite com a energia e o peso da nossa identidade cultural, chamamos ao palco a força da Marrabenta. Natural Macuaca chega para balançar a nossa emissão com o tema Já Está. Aumenta o som.

Entrada espetacular de Natural Macuacua com a energia da nossa Marrapenta. O seu tema foi Já Está. Vamos desfilando as músicas de artistas que já estiveram no programa Sem Barreiras. Falamos de artistas emergentes na arena musical. E continuaremos a desfilar até chegar a hora de trazermos aqui a entrevista reservada para hoje. Uma entrevista onde convidamos aqui um artista, um agrupamento, quer que seja, para descrever aqui a sua carreira e apresentar os seus títulos musicais. E continuando este desfile de talentos, trazemos agora a versatilidade de Yuri Player. O artista presta uma homenagem cheia de métrica, cheia de estilo e interpretação, a trazer a sua própria versão de um grande sucesso de Angola. Yuri Player, no marcante cover de Michael Jackson, do conceituado artista angolano Sef. Sente o ritmo.

0: Pois bem, este é o Sem Barreiras, nesta rubrica de promoção de novos talentos. Boa noite, meu caro ouvinte, seja bem-vindo ao Sem Barreiras, a esta rubrica. Começamos esta parte do nosso programa com esta música, intitulada Não Tira, Não Tira. Bom, dá título a EP que vamos hoje aqui conhecer, que é de dois jovens que seguiam carreira solo, mas pelos caminhos da vida cruzaram-se e decidiram se abraçar e fazer ou constituir esta dupla. E temos aqui um dos integrantes desta dupla, que é o Tilson, o outro é Alson. Alson está ausente por questões laborais, mas está aqui o seu representante. Boa noite, Tilson, como é que estás?
1: Boa noite a todos os ouvintes, estou muito bem, não sei deste lado.
0: Nós estamos sempre bem e gostamos de trazer para os nossos ouvintes produtos que valem a pena comprar. Então, acha que vocês estão em condições de vender para este público moçambicano e não só?
1: Sim, estamos bem, muito, muito mesmo. Sei que o produto é algo que todo moçambicano, quando escutar, vai amar.
0: Mas o que é que dá-te essa certeza, Tilson?
1: Porque estamos a trazer um conteúdo diferente, um conteúdo que traz amor, paz, alegria.
0: Certo, este EP que vocês trazem para o nosso programa tem o título Não Tira, Não Tira, Não Tira o quê?
1: Bom, por que o título do nome da EP é Não Tira? Não Tira Ele de Mim. Uhum. Estou a referir-se que estou a pedir ao Pai do que está lá no céu, que é o nosso Senhor, para não tirar o Alson de mim. Exatamente.
0: E é a mesma perspectiva do Alson para contigo?
1: Exatamente, para não tirar também de mim.
0: Ok. Mas então, já querendo compreender esta fusão que vocês fizeram, como é que vocês chegaram a se encontrar?
1: Bom, nós crescemos juntos. Desde pequeno nos conhecemos quando tinha 9 anos. Começamos a brincar juntos até hoje.
0: Como assim? Cresceram no mesmo bairro?
1: Exatamente.
0: Qual é esse bairro?
1: A província de Sofala, cidade de Beira.
0: Vieram juntos da Beira para Maputo?
1: Exatamente.
0: Essa vossa amizade. O que é que vos trouxe para Maputo?
1: Ganhei uma bolsa de emprego cá em Maputo. Uhum. Sim, e é por esta razão que me trouxe até cá.
0: E o seu parceiro?
1: E o Alson também, sim.
0: Sim, senhora. Desde os 9 anos até agora. O Tilson, quantos anos tem agora?
1: Agora estou com 23
0: anos. 23
1: anos.
0: Uma amizade que já tem cerca de quase 20 anos, né?
1: Sim.
0: Quase 20 anos.
1: Por aí.
0: Mas como é que vocês entraram para o mundo da música, para o mundo do rap, digamos, para o mundo do R&B, não sei que estilo exatamente vos caracteriza, mas como é que vocês entraram, descobriram que podem fazer música?
1: Bom, primeiramente nós crescemos num ambiente de música. Vou falar mais de Alson. Uhum. Alson, os pais compravam muito CDs de música e deixava em casa dele para poder escutar. Todo santo dia era só música, de ponta a ponta. Enquanto do meu lado é diferente. Eu cresci num ambiente de música na casa do Senhor, que é na igreja.
0: Na igreja.
1: Exatamente. E eu cantava nos louvores. Sim.
0: Cantava tanto que cantar mesmo.
1: sim, é isso.
0: E quando é que vocês decidiram dizer que, olha, não, chega de ter experiências assim que não são nossas e decidiram começar a cantar?
1: Quem foi o primeiro a cantar foi o Alson. O Alson num certo dia disse para mim, olha, eu quero fazer uma música diferente para mim. Eu disse para ele, como assim? Ele disse, sim, além de eu estar a escutar, eu também quero fazer minha própria música e eu também escutar. Eu disse, ok. Vamos para o estúdio.
0: Em que ano foi isso?
1: Isso, se a memória não me... Acho que foi 2013 ou 14, por aí. Sim. Eu disse para ele, oh, vamos para o estúdio. Naquele tempo, tivemos no estúdio de irmão de Slow, que é o Michel Cipriano. Ele tinha um pequeno estúdio em casa dele aí dentro. Chegamos para aí, nos recebeu e fizemos a primeira música de Alson. Sim.
0: A música 13, 14, é isso?
1: Exatamente. Aí a música saiu e nós decidimos que não. A partir de hoje, para frente, só música. Vamos estar a fazer música. Começamos a levar a música como uma arte e até hoje a música está a caminhar conosco.
0: Essa primeira música, qual era o estilo?
1: Afrobeat.
0: Afrobeat. Exatamente. E hoje, qual é o estilo que caracteriza-vos?
1: R&B.
0: R&B. Apenas, não há outro tipo
1: não,
0: de
1: tem,
0: música?
1: Não, tem. Que é o Afrobeat também.
0: Ah, fazem Afrobeat
1: e R&B.
0: R&B.
1: Sim.
0: Ok. E de lá para cá, o que é que fizeste? Falo mais de ti porque o Alisson não está. Estou a falar com o Tilson.
1: Sim.
0: O que é que fizeste para tentar melhorar a forma de cantar e tal?
1: Treinei muito na voz, muito mesmo. Andei a ler também, ler coisas, livros, para poder entender. E, bom, tive um pequeno estudo sobre a música, para poder entender mais.
0: Mas acredita que a partir da igreja é possível sair já com boas bases para cantar? Acredita que de lá saem bons cantores?
1: Sim, muito.
0: Ah, é?
1: Acredito muito.
0: Conhece alguém lá da Beira que
1: muito,
0: saiu
1: muito.
0: E está a cantar?
1: Que está a cantar aqui é um sucesso cá em Moçambique.
0: Quem?
1: 20 Fingers.
0: Ok, muito obrigado. Vamos agora escutar mais uma das músicas. Esta EP que o Tilson traz, que fez com o seu parceiro, que é o Alson, tem 5 faixas, correto?
1: Exatamente, sim.
0: Tem a música que dá título, que é Não Tira, tem Baby Relaxa, tem Te Amar, tem Não Estamos a Tratar, e a outra é Não Maia, é isso?
1: É isso.
0: São 5 músicas, escutamos Não Tira. Queria propor, por exemplo, agora, Não Estamos a Tratar. O que é que diz Não Estamos a Tratar?
1: Bom, por que é que Não Estamos a Tratar? Foi num dia em que nós estivemos em casa, do nada, Alson veio para mim e disse, olha, Tilson, você vê muitas moças estão a dizer que eu já não quero mais brincadeira, quero algo sério, estou a querer casar, chega de brincar. Daí nós criamos uma ideia, que essa música saiu assim do nada. Eu já não estamos a tratar. E o Alson começou a me responder, o homem que só quer brincar. Uau, nós, ei. Daí pegamos o caderno e a caneta, fizemos logo a música, Nós Estamos a Tratar.
0: Acabou ficando.
1: Exatamente.
0: Perfeito, este é o Sem Barreiras. 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Sem Barreiras é mesmo para ti. Basta que manifeste interesse, nós vamos receber-te. 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Agora vamos ouvir mais uma música, sugerimos Não Estamos a Tratar, da dupla Alson e Tilson, que trazem uma EP para o nosso programa. Lá vai!
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1: Aqui está esta música que parece-me que é mesmo aquilo que disse o Tilson, que é o relato de mulheres que já não querem saber de homens, que não têm foco, homens que não querem seguir pelo lado de coisas sérias. Não foi o vosso caso, nenhuma das meninas vos disse que não vos quer tratar, não é?
2: Não foi do nosso caso, sim, foi mesmo uma ideia que nós criamos para poder trazer ao povo moçambicano, exatamente.
1: Perfeito, 2013, já estamos em 26. O que é que vocês foram fazendo nesse percurso? Decidiram começar a fazer as vossas próprias músicas, mas o que é que foi traçado aí nesse caminho? Quantas músicas vocês fizeram de lá para cá? Esta é a primeira EP, como é que foi isto?
2: Bom, primeiramente para mim, esta é a minha primeira EP que eu faço, que eu lanço com Alson. E desde lá até aqui eu já fiz umas três músicas. Sim.
1: Que tal a recepção? Fez essas músicas ainda lá na Beira ou cá?
2: Fiz as três lá mesmo na cidade da Beira.
1: Como é que foram recebidas essas músicas? Feedback teve?
2: Com um bom feedback, as pessoas gostaram. E começaram a dizer para mim, não para, Tilson, continua, e até hoje eu estou cá, não paro mais.
1: Mas então, eu não resisto, vou ter que perguntar, por que só três músicas fez?
2: Bom, porque eu, para fazer uma música, eu gosto de levar um tempo mesmo, não gosto de, fiz hoje, depois vou para estudo, não, eu gosto de ficar com ele uns, no máximo, 4 meses com uma música só.
1: Mas 4 meses, 2013, 2026, tenta lá explicar melhor. O que é que esteve a acontecer aí para só ter 3 músicas tuas?
2: Barreiras.
1: Quais?
2: Muitas barreiras. Primeiramente, eu nunca tive apoio.
1: Uhum.
2: Nunca tive apoio na área de música. Desde muito é conta própria até hoje, que é conta própria. E é falta de apoio mesmo.
1: É falta,
2: sim,
1: de apoio. É,
2: sim.
1: A dificuldade que mais soa é financeira, é isso?
2: Exatamente.
1: Mas é tão caro assim para fazer uma música?
2: Sim.
1: Estamos a falar de quanto?
2: Ok, tem estúdio, por exemplo, que cobram 5 mil meticais, tem outro que cobram
1: 5 mil para o quê? Para fazer uma música? Para fazer
2: somente instrumental.
1: 5 mil?
2: Exatamente,
1: gravação. Isso na Beira ou cá em Maputo?
2: Na Beira.
1: Ah, é?
2: Sim. Gravação, estamos a falar de 2 mil meticais ou 1500 meticais.
1: Ok.
2: Sim.
1: E então, fazendo o balanço do investimento e do possível retorno que tem, não valia a pena sacrificar?
2: Bom, eu faço muito mais por amor.
1: Uhum.
2: Não penso no dinheiro, não. Eu faço muito mais a música por amor.
1: Então não pretende lucrar com a música?
2: Pá, quando
1: não
2: tiver...
1: está a lucrar?
2: Do momento ainda não. Só investir. E dizer também que nesta EP Não Tira, que é a primeira música, Não Tira, já se encontra com o videoclipe disponível no YouTube. Sim.
1: Mas então, qual é o vosso maior sonho de concretização na música, visto que diz que faz por amor, não está a olhar para o lado financeiro? Acredito que o Alson deu a procuração para falar em nome de vocês os dois. Onde é que vocês de facto pretendem chegar?
2: Bom, nós pretendemos chegar muito longe com a música.
1: Uhum.
2: Dizer que com a música é possível tu chegar muito longe e alcançar. E o meu sonho é de crescer na música, de vencer, de eu também estar naqueles nível grande.
1: Quem, sabe, são esses com quem tu te inspiras, por exemplo?
2: Elion Beats.
1: Ok, quer chegar ao patamar do Elion Beats?
2: Elion Beats, do El Puto.
1: El Puto, quem mais?
2: Bom, acho que só esses. Cá é Moçambique que me inspira.
1: E de fora?
2: E de fora são vários também.
1: Dois, por exemplo?
2: 2, vou dar Plutônio.
1: Plutônio?
2: Sim. E também vou dar um brasileiro que é o Gabi. Gabi.
1: Sim. Muito bem, muito bem. Aqui está este EP que trazem-nos com o título Não Tira. E não tira ou não troca a sintonia, caro ouvinte. Estamos no Sem Barreiras. Este que é o programa de promoção de talentos, mas também trazemos aqui histórias de vida contadas na primeira pessoa. Nós temos um recheio todo ele completo para te entreter em 2 horas. Na Cidade FM, aos sábados, a partir das 20 horas, e às madrugadas de terça-feira, na Antena Nacional, 3 horas 92.3, Rádio Cidade 97.9, pela web www.rm.co.mz. Eu quero puxar mais uma música. Te Amar é dedicado a alguém especial?
2: Sim, sim.
1: Quem?
2: Te Amar. Eu fiz essa música para minha princesa. Sim. Eu e o Alson. Cada um se declarou e juntamos, fizemos uma música.
1: Vocês vivem com as vossas parceiras aqui?
2: Eu sou. Somente eu.
1: Voltamos já, vamos agora escutar Te Amar no Sem Barreiras.
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0: Estamos aqui depois da música Te Amar, no Sem Barreiras, para continuar esta conversa com o nosso convidado, que é o Tilson. Está a representar também o seu parceiro na música, que chama-se Alson. Te Amar, dizia que é uma dedicatória feita de ambos para as suas parceiras. Não sei se fizeram em fevereiro, ou se o amor renasce a cada mês, ao longo dos dias, ao percorrer dos anos. Então, dizia-me antes da música que mora com a sua parceira, não é?
1: Sim.
0: Já há quanto tempo?
1: Quase um ano. Cá é Maputo.
0: Ah, sim. Tinha uma na Beira.
1: Não, é somente ela.
0: Vem juntos da Beira.
1: Exatamente.
0: Ah, já queria ficar assim. Afinal, não. Aquela música nós estamos a tratar. Não tem nada a ver.
1: Não tem nada
0: a ver.
1: E
0: ela apoia-lhe nesta.
1: Muito, muito.
0: Com a música?
1: Muito. Ela tem tido.
0: Quando vê que está a tirar valores que poderiam ser para suportar as vossas despesas, não há barulho em casa?
1: Não. Ela fala, investe. Se é o teu sonho, vamos. Eu estou lá também para ti, vamos. Juntos.
0: Ah, é? E não têm filhos ainda?
1: Já temos. Que é o Mika.
0: Ok. Não há aquele barulho, opa, o leite, meu marido.
1: Não.
0: Você está a levar esse dinheiro, estamos sem fraldas. Falando de 5 mil para 1.500, 2.
1: Não.
0: As pampas
1: não existe
0: aí.
1: Não existe nenhum barulho. Até que até o Mika, que é a minha inspiração do início da EP, até no fim, sempre a minha parte, antes de eu entrar, eu sou com o nome que é da minha filha Mika. Daí eu logo começo a cantar.
0: Já agora, acho que é oportuno, se calhar, perguntar o que é que faz para além da música, ou o que é que fazem os dois para além da música, porque para suportar estes custos tem que ter alguma coisa que pode dar um boost.
1: Bom, trabalhamos, sim, trabalhamos na empresa.
0: Trabalham com o quê, mais ou menos?
1: Marketing de venda.
0: Os dois na mesma área?
1: Exatamente.
0: Os dois na mesma empresa?
1: Exatamente.
0: Essa vossa amizade... São unha e carne, ou carne e unha.
1: Exatamente.
0: E que perspectivas profissionais ainda vocês têm?
1: Eu sou também técnico na área de montagem da DSTV, porque eu já prestei o serviço para a DSTV por um tempo, por uns 6 meses. Então eu entendo também esta área, além de ser representante de venda.
0: Muito bem, muito bem. Aqui está dois jovens que vêm lá da cidade da Beira. Qual é o bairro?
1: O bairro da Munhava.
0: Eu já queria dizer vem da Munhava, mas estaria a arriscar, porque não havia perguntado, eles vêm da Munhava.
1: Sim.
0: Por acaso, a cidade da Beira é bem acolhedora, já pude lá estar. Para quem não conhece a cidade da Beira, não é tão diferente da cidade de Maputo. Tem o mesmo fluxo de movimento, ou se calhar maior que da cidade de Maputo. Às 5 horas os chapas já começam ali a chamar.
1: 5 horas não, 4 horas.
0: 4 horas, eu recordo muito bem, porque estava hospedado em um local que os chapas paravam ali mesmo abaixo, antes mesmo do sol raiar, já estão lá. É uma cidade muito movimentada, quase que não dorme.
1: Exatamente, lá mesmo. Você é muito, principalmente o bairro da Munhava. A pessoa já amanhece a andar.
0: Estão a gostar de Maputo? Ou ainda
1: muito
0: fica
1: bem.
0: Aquela saudade lá da Beira?
1: Não.
0: Não tem só não voltar para casa?
1: Voltamos no mês de julho. Fomos para um workshop. Sim, fomos apresentar lá. E somente fomos para a apresentação da música.
0: Não querem voltar para casa? Ficar em casa não, já não.
1: Não.
0: Já são de Maputo.
1: Queremos sim, quando houver oportunidade de férias no serviço, podemos voltar. Sim.
0: Ou já abraçaram Maputo, a de Maputo agora é vosso.
1: A cidade do Maputo nos recebeu bem e está a nos receber bem. Sim.
0: Em que bairro estão? Aqui em Maputo?
1: Bairro Jardim.
0: Os dois estão no mesmo bairro?
1: No mesmo bairro.
0: Xa! Este assunto é sério.
1: No mesmo país.
0: Mas então vamos lá falar um pouco desta EP. São 5 faixas, o título da EP é Não Tira. Temos aqui Baby Relaxa, Te Amar, Não Estamos a Tratar, Não Maia e Não Tira. Já escutámos 2 músicas, ou já escutámos 3, para bem dizer, desta EP. Quanto tempo vocês levaram para ter esta EP pronta?
1: Iniciamos a EP no mês de fevereiro, no início de fevereiro. E a EP só ficou pronta no meio do mês de agosto.
0: Ok.
1: Sim.
0: Levou o seu tempo. Mas está aqui. E em termos de custos foi muito elevado. Ou nem por isso?
1: Sim, investiu muito para este EP. Investiu-se muito para este EP. Muito mesmo. Algumas músicas gravamos cá. E algumas tínhamos que gravar para lá na cidade da Beira.
0: Ok. Sim. Eu vejo que a maior parte destas músicas tem em torno de 2 a 3 minutos. Esta duração parece-me curta ou foi propositado? O que é que levou a ter esta duração?
1: Foi, como posso dizer, fizemos um plano mesmo para não ser muito tipo grande, né? Uhum. Então é por isso que nós acabamos de levar cada música a ter 2 minutos. Sim. Só que a música na Alemanha que tem 4 minutos.
0: Ok. Como é que as pessoas podem adquirir esta EP? Está a ser vendida? Está disponível gratuitamente?
1: Bom, a EP está gratuitamente no YouTube, está disponível. É só ir escrever, é só ir pesquisar Tilson Kasuanga, logo já vai aparecer a EP logo de primeira, ou Alto Manhães, já vai aparecer a EP também. Ou escrever Não Tira, logo já vai aparecer.
0: Algum agradecimento especial para os que suportaram este EP? Uma mensagem assim direcionada para eles?
1: Bom, a agradecer também o José Maposa, que foi a pessoa que realizou o videoclipe de Não Tira. Agradecer também a ele. E agradecer ao Tag e Elder FM, que fez também parte deste EP. E agradecer a todos os fãs, dizer que muito obrigado, vocês estão a compartilhar bastante a EP Não Tira, e continuem a compartilhar, e aquele forte abraço, pessoal.
0: E aquele que está a escutar agora e ainda não ouviu a EP, o que é que poderia dizer?
1: Para aquele que ainda não foi ouvir, bom, vai para YouTube, pesquisa, que eu te garanto que não vai se arrepender, vai amar. Porque a EP está muito boa, muito boa.
0: Muito bem, então, daqui para frente, quais são os planos? Já tem a EP, já tem um vídeo. O que é que ainda pode esperar?
1: Estamos a esperar. As portas estão abertas para todo tipo de apoio. Estão abertas. E dizer também, estamos à espera do convite também dos promotores de evento também, que já estamos preparados para poder participar em alguns eventos.
0: Muito bem, estivemos aqui a conversa com Tilson, que tem aqui uma dupla formada com Alson, e os dois trouxeram-nos Não Tira. É uma EP de 5 faixas. Tilson, uma mensagem que ainda queres deixar? De onde é que as pessoas podem encontrar para convidar para shows, para requisitar a EP, por aí fora?
1: Bom, irei deixar aqui o meu Instagram, Tilson Kasuanga Oficial. Lá tem o nosso contato para aquele que quer nos contactar para show, qualquer tipo de evento. Lá tem o nosso contato. Facebook também, Tilson Kasuanga Oficial. E para aquele que quer o contato para o WhatsApp, é só mandar uma mensagem por e-mail, que é Tilson Kasuanga também oficial@gmail.com. Só mandar

0: Fechamos uma conversa inspiradora no nosso quadro de Novos Talentos. Agradecemos ao nosso convidado por partilhar a trajetória desta dupla e a sua visão nesta arena musical. Já com um aperto no coração, sinto o sino do tempo anunciar a nossa retirada do ar. Como diz o ditado, tudo o que é bom deixa saudades. Mas a certeza que nos acalma é que o compromisso de estar contigo permanece. Agradeço-te a ti e a cada ouvinte em cada canto de Moçambique e no mundo que esteve conosco nesta viagem de música, superação e esperança. Lembra-te sempre, as barreiras existem apenas para nos lembrar do quão forte somos a ultrapassá-las. O meu nome é Estevão Mocavelo Júnior e foi uma honra produzir e apresentar este espaço para ti. Prometemos voltar na próxima semana com mais novos talentos e mais histórias para inspirar a tua vida. Até lá, fica bem e continua na melhor companhia radiofónica. Uma excelente noite.
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0: Em Moçambique são 4 horas.
1: Bom dia, estimado ouvinte. Bem-vindo às notícias apresentadas por Vítor Rufino. O presidente da República, Daniel Chapo, dirige esta terça-feira em Maputo a cerimónia de abertura da Conferência Internacional sobre Redução do Risco de Desastres em África. O encontro decorre no âmbito das celebrações do Dia Internacional de Redução do Risco de Desastres, assinalado anualmente a 13 de outubro, segundo indica um comunicado da Presidência da República. A conferência de 2 dias constitui uma oportunidade para promover o diálogo, a partilha de experiências e a identificação de soluções práticas que contribuam para o reforço da prevenção e da capacidade de resposta aos desastres no continente africano. Ainda esta terça-feira, o chefe do Estado vai receber no seu gabinete de trabalho uma saudação da Organização dos Trabalhadores de Moçambique, Central Sindical, por ocasião do 50º aniversário da sua criação. O ministro dos Transportes e Logística afirma que, com o aprofundamento e alargamento do canal de acesso ao Porto de Maputo, pretende-se materializar o compromisso de modernização de infraestruturas estratégicas para o desenvolvimento económico do país. João Matlombe indica que, com esta ação, o Executivo pretende igualmente criar condições para o crescimento do setor, atrair investimentos e afirmar-se como plataforma logística na região.
2: O Porto de Maputo é um ativo estratégico nacional e regional. Ao reforçarmos a sua capacidade, criamos condições para movimentar mais carga, reduzir custos logísticos, dinamizar as exportações e aumentar a competitividade das empresas moçambicanas e dos países que utilizam os nossos corredores logísticos. Este investimento representa igualmente uma oportunidade para ampliar a atividade económica, gerar emprego, fortalecer a integração de Moçambique nas cadeias de comércio regionais e internacionais.
1: O ministro dos Transportes e Logística, João Matlombe, falava esta segunda-feira em Maputo, no lançamento da dragagem do canal de acesso ao Porto de Maputo. Na ocasião, o diretor executivo da Sociedade de Desenvolvimento do Porto de Maputo, Osório Lucas, afirmou que a empreitada vai sincronizar as capacidades marítimas com os investimentos que estão a ser aplicados na infraestrutura logística. 2 pessoas morreram e outras 2 ficaram gravemente feridas na sequência de 2 acidentes de viação registados no fim de semana na cidade da Beira, em Sofala. O primeiro sinistro envolveu um caminhão de mercadorias que atropelou mortalmente um homem de aparentemente 50 anos. O outro acidente do tipo choque entre 2 motorizadas e um caminhão ceifou a vida de uma mulher de 27 anos de idade e causou 2 feridos graves, segundo informou o porta-voz do Comando Provincial da PRM em Sofala, Marito Peralto. Mais de 380 mil pessoas em situação de pobreza em todo o país vão beneficiar de oportunidades de trabalho no âmbito do projeto Jobs Now, inserido no Programa Nacional de Proteção Social Básica. A iniciativa, lançada esta segunda-feira em Magude, província de Maputo, prevê capacitar os beneficiários em matérias de gestão de negócios, gestão financeira e poupança, para além de um subsídio mensal de 1.050 meticais por pessoa. A informação foi avançada pelo Diretor Nacional da Ação Social, Nguma Geraldo.
3: Através da iniciativa presidencial Job Now, pretendemos implementar o Programa Ação Social Produtiva, PASP, envolvendo jovens em atividades de interesse público temporário, formação sobre habilidades de vida, para que no fim estes jovens possam desenvolver pequenas atividades para a autossuficiência. Estas atividades representarão não apenas um investimento social, mas também um investimento no desenvolvimento sustentável das nossas comunidades.
1: Mais de 380 mil pessoas em situação de pobreza, um pouco pelo país, vão beneficiar de oportunidades de trabalho no âmbito do projeto Jobs Now, inserido no Programa Nacional de Proteção Social Básica. Na atualidade internacional, o Papa Leão XIV cancelou todas as audiências até 20 de outubro devido à sua hospitalização que vai ocorrer esta terça-feira para a remoção de um nódulo pulmonar. O Vaticano não avança detalhes sobre se a cirurgia poderá alterar a agenda internacional do Papa, que tem viagens agendadas para o Uruguai, Argentina e ao Peru entre os dias 6 e 17 de novembro próximo. O primeiro-ministro libanês Nawaz Salam garante que as autoridades atuarão com firmeza em relação ao armamento ilegal. A garantia foi dada esta segunda-feira após a apreensão de explosivos que alegadamente se destinavam aos islamitas do Hezbollah. Na semana passada, as autoridades do Líbano detiveram 2 homens supostamente ligados ao grupo xiita Hezbollah e que transportavam 500 kg de explosivos em direção a Beirute. Fechamos com o tempo. A cidade de Tete poderá registrar esta terça-feira 39 graus centígrados de temperatura máxima, seguida por Maputo, Chimoio e Nampula com 33 graus. Xai-Xai, Beira 32, Quilimane 31, Inhambane 30 e, por último, Pemba, Lixinga e Vilanculo com 29 graus centígrados de temperatura máxima. Próximas notícias às 5 horas.

0: A paz é um compromisso que cada geração deve renovar. A paz deve ser regada todos os dias, na família, no bairro, com os vizinhos, no trabalho, com os colegas, amigos, familiares, porque a paz de 1992 silenciou as armas. A paz de hoje exige que saibamos escutar uns aos outros. Por isso, estamos a levar a cabo o diálogo nacional inclusivo. E a paz de amanhã dependerá da nossa capacidade de construir um país onde cada cidadão encontre dignidade, oportunidades e esperança.
1: Presidente da República, Daniel Chapo.
2: Conheça as 10 mais desta semana. Décima posição.

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2: Para fechar com um clima especial, entramos na hora 4 numa seleção musical pensada para combinar com esta estação de verão. É música com sabor a novo dia, novas histórias e novo começo.

com a música dedicada à família, iniciamos esta hora com a música de Nandolf Matsin, intitulada Mabongwe, ou seja, o nosso amor. E foi com a música com enfoque na formação de família que Nordino Chambal levou o maior prémio de Ngoma Moçambique em 2025. A música chama-se Famba Kwatsi Marumekane.

Esta foi considerada a melhor canção de 2025 de um goma Moçambique e levou um carro zero quilómetro para casa. 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
1: Cinco horas, Funzangulo Gazanitico, em qual? 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
2: Bom dia, estimado ouvinte, bem-vindo às notícias apresentadas por Vitor Rufino. O presidente da República exige maior celeridade na simplificação de procedimentos administrativos para tornar os serviços logísticos nacionais mais competitivos ao nível da África Austral. Daniel Chapo diz que para o

0: feito. É necessário que os diferentes intervenientes na cadeia logística apostem não só em infraestruturas, mas também na digitalização dos seus serviços.
1: O nosso investimento em infraestruturas deve caminhar lado a lado com a simplificação de procedimentos de todas as instituições públicas e privadas, incluindo ao longo da estrada, no processo logístico, ao longo da fronteira, para os caminhões atravessar a fronteira. Portanto, a simplificação de procedimentos, a digitalização, a interoperabilidade dos sistemas e uma melhor coordenação entre todas as instituições públicas e privadas que intervêm nos corredores logísticos é extremamente importante.
0: O chefe do Estado falava esta segunda-feira em Maputo no lançamento da dragagem do canal de acesso ao porto de Maputo. Esta terça-feira, o presidente da República vai dirigir em Maputo a cerimónia de abertura da Conferência Internacional sobre a Redução do Risco de Desastres em África. O chefe de Estado vai igualmente receber no seu gabinete de trabalho uma saudação da Organização dos Trabalhadores de Moçambique Central Sindical por ocasião do 50º aniversário da sua criação. A Associação das Pequenas e Médias Empresas saúda o Presidente da República, Daniel Chapo, pelo fato de o país estar há um ano sem o registro de raptos de empresários. De acordo com uma nota recebida na nossa redação, a agremiação destaca os esforços do chefe do Estado, do Governo e das instituições de segurança na proteção dos cidadãos, empresários e investidores. A nota indica ainda que, para o setor empresarial, a segurança é essencial para reforçar a confiança dos investidores, estimular a atividade econômica, aumentar a produção nacional e criar mais oportunidades de emprego. A Associação das Pequenas e Médias Empresas apela, por isso, à continuidade das ações de combate à criminalidade, defendendo que a segurança e a estabilidade são fundamentais para a independência econômica de Moçambique. O Ministro da Saúde desafia os profissionais do Hospital Provincial da Matola a transformarem a maternidade local em unidade modelo ao nível do país. Segundo o CNIS, a humanização no atendimento às parturientes é o único caminho para o alcance deste desafio. O governante falava esta segunda-feira na Matola, província de Maputo, após visitar a maternidade desta unidade hospitalar 2 semanas depois da sua reabertura.
2: Lembram-se que nós tomamos a decisão de encerrar a maternidade, porque havia muitas situações aqui, e hoje estamos a vir cá de novo, trazer ao povo da Matola, da província de Maputo. A maternidade voltou, e voltou bem. Queremos esta maternidade modelo. Vamos monitorar muito esta maternidade. Vamos fazer um acompanhamento muito rigoroso desta maternidade. Queremos encontrar tudo bem bonito. Atendimento com carinho, com paciência. Então, sintam a dor das mulheres que vêm aqui para este hospital como se fosse vossa. Vocês já passaram por isso.
0: Durante a visita, o Ministro da Saúde ofereceu uma ambulância à maternidade para facilitar a transferência de doentes. Na atualidade desportiva, o Machaquene e o Ferroviário de Lixinga empataram esta segunda-feira sem abertura de contagem em desafio da 23ª jornada do Moçambola deste ano. Com este empate, os Locomotivas de Lixinga mantêm-se no 7º lugar com 29 pontos contra 11 dos tricolores que ocupam o último lugar na classificação geral da competição. Esta terça-feira realizam-se os seguintes jogos: Ferroviário de Nampula, Liga Desportiva de Sofala; Ferroviário de Nacala, Ferroviário da Beira; e Baía de Pemba, Xingal de Tete. Na quarta-feira, a Associação Desportiva de Pemba recebe a União Desportiva do Songo. No último domingo, no arranque da Ronda 23 do Moçambola, a Associação Black Bulls e a Associação Desportiva de Vilanculo empataram a 2 golos. E na atualidade internacional, Irã ameaça destruir centros de dados de inteligência artificial e cabos submarinos no Golfo Pérsico, caso sejam retomados os ataques norte-americanos contra Teherã. O chefe do Conselho de Segurança Nacional do Irã, Mohsen Rezaei, afirmou em declarações divulgadas pela Press TV que os Estados Unidos têm ativos muito valiosos no Estreito de Hormuz que podem ser alvos. Fechamos com o tempo. A cidade de Tete poderá registrar esta segunda-feira 39 graus centígrados de temperatura máxima, seguida por Maputo, Chimoio e Nampula com 33 graus, Xai-Xai e Beira 32, Quelimane 31, Inhambane 30 e, por último, Pemba, Lixinga e Vilanculo com 29 graus centígrados de temperatura máxima. Apresentamos as notícias a esta hora, as próximas às 6 horas, inseridas no Jornal da Manhã.
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3: Cinco na 50 minutos, chega 6 horas, Caramarungu.

Bom dia, Moçambique, Jornal da Manhã, no seu receptor. O presidente da República, Daniel Chapo, dirige hoje a cerimónia de abertura da Conferência Internacional sobre Redução do Risco de Desastres em Maputo, um encontro que decorre no âmbito das celebrações do Dia Internacional de Redução do Risco de Desastres, assinalado anualmente, a 13 de outubro. Mais de 53 mil famílias camponesas poderão ser afetadas pelos efeitos do fenómeno El Niño no distrito de Mutarara, em Tete, na campanha agrícola 2026-2027. Em Gaza, mais de 100 trabalhadores de diferentes ramos de atividade foram despedidos este ano sem justa causa, a situação que preocupa a Organização dos Trabalhadores, OTM Central Sindical, na província. E na atualidade internacional, Malawi está a viver uma severa escassez de combustíveis, que já é considerada uma crise nacional.

Estes alguns assuntos que vão marcar esta edição do Jornal da Manhã, de terça-feira, a 13 de outubro de 2026, que conta com Sidónio Pires na sonorização, a Lília Langa na produção, a Vitor África nas notícias, Ernesto Chauque na edição e apresentação. Votos de ótima escuta.

0: As notícias por Vitor África. Bom dia.
1: Bom dia, Ernesto Chão, aqui quero ouvinte. O chefe de Estado, Daniel Chapo, preside esta manhã na cidade de Maputo a cerimónia de abertura da Conferência Internacional sobre Redução do Risco de Desastres em África. O encontro decorre no âmbito das celebrações do 13 de outubro, Dia Internacional de Redução do Risco de Desastres, que hoje se assinala. A conferência visa promover o diálogo, a partilha de experiências e a identificação de soluções práticas que contribuam para o reforço da prevenção e da capacidade de resposta aos desastres no continente africano, de acordo com o comunicado. Ainda hoje, já no período da tarde, o Presidente da República vai receber no seu gabinete de trabalho, na cidade de Maputo, uma saudação da Organização dos Trabalhadores de Moçambique Central Sindical, por ocasião do 50º aniversário da agremiação. E ontem, o chefe de Estado exigiu maior celeridade na simplificação de procedimentos administrativos para tornar os serviços logísticos nacionais mais competitivos a nível da África Austral. O presidente da República diz que, para o efeito, é necessário que diferentes intervenientes na cadeia logística apostem não só nas infraestruturas, mas também na digitalização dos seus serviços.
2: O nosso investimento em infraestruturas deve caminhar lado a lado com a simplificação de procedimentos de todas as instituições públicas e privadas, incluindo ao longo da estrada, no processo logístico, ao longo da fronteira, para os caminhões atravessar a fronteira. Portanto, a simplificação de procedimentos, a digitalização, a interoperabilidade dos sistemas e uma melhor coordenação entre todas as instituições públicas e privadas que intervêm nos corredores logísticos é extremamente importante.
1: O chefe de Estado falava na cidade de Maputo no lançamento da dragagem do canal de acesso ao porto de Maputo. E a Associação das Pequenas e Médias Empresas saúda o Presidente da República pelos esforços no combate ao crime de raptos no país. Numa nota recebida na nossa redação, a agremiação diz constatar com agrado o fato de o país estar há um ano sem registro de rapto a empresários. A Associação das Pequenas e Médias Empresas apela, por isso, à continuidade das ações de combate à criminalidade, defendendo que a segurança e a estabilidade são fundamentais para a independência econômica de Moçambique. Uma pessoa morreu esta segunda-feira no posto administrativo de Imbau, distrito de Mocimboa da Praia, em Cabo Delgado, vítima de explosão de uma mina supostamente colocada por terroristas. O administrador distrital, Sérgio Cipriano, disse que esta é a terceira vítima mortal por explosivos em menos de um mês.
3: E hoje, também, quando estavam a sair do corte de bambus, pelo caminho, acionou uma mina, mas nas bermas, enterrada. E também perdeu a vida.
1: O administrador distrital, Sérgio Cipriano, notou que nos últimos dias verifica-se em algumas zonas do distrito uma movimentação intensa de terroristas. O ministro da Saúde, o CNI, desafiou ontem aos profissionais do Hospital Provincial da Matola a transformar a maternidade local em unidade modelo ao nível do país. O governante falava na Matola, na província de Maputo, após visitar a maternidade desta unidade hospitalar 2 semanas depois da sua reabertura.
4: Lembram-se que nós tomamos a decisão de encerrar a maternidade, porque havia muitas situações aqui, e hoje estamos a vir cá de novo, para dizer ao povo da Matola, da província de Maputo, maternidade voltou, e voltou bem. Queremos esta maternidade modelo. Vamos monitorar muito esta maternidade. Vamos fazer um acompanhamento muito rigoroso desta maternidade. Queremos encontrar tudo bem bonito. Atendimento com carinho, com paciência. Então, sintam a dor das mulheres que vêm aqui para este hospital como se fosse vossa. Vocês já passaram por isso.
1: Durante a visita, o ministro da Saúde ofereceu uma ambulância à maternidade para facilitar a transferência de doentes. E no plano internacional, o exército do Nepal resgatou 321 pessoas retidas pela subida repentina das águas do rio Budi Gandaki, no centro do país. A inundação ocorreu após a ruptura de uma barreira natural provocada por um deslizamento de terra, gelo e rochas na região das Himalaias. O desastre destruiu mais de 200 casas, arrastou 5 pontes e deixou pelo menos 674 pessoas desalojadas. As autoridades desconhecem o paradeiro de 5 pessoas, não havendo até o momento registro de mortes. Os militares transportaram ainda mais de 6 toneladas de alimentos e outros materiais de emergência para a localidade de Filim, para apoiar as populações afetadas. Fechamos com o desporto. O Machaquene e o Ferroviário de Lixinga empataram esta segunda-feira sem abertura de contagem em jogo referente à 23ª jornada do Moçambola deste ano. Com este empate, os locomotivas de Lixinga mantêm-se no sétimo lugar com 29 pontos contra 11 dos tricolores que ocupam o último lugar na classificação geral da competição. Hoje realizam-se os seguintes jogos: Ferroviário de Nampula, Liga Desportiva de Sofala, Ferroviário de Nacala, Ferroviário da Beira e Baía de Pemba, Xingali de Tete. Amanhã, a Associação Desportiva de Pemba recebe a União Desportiva do Songo. No domingo, no arranque da Ronda 23 do Moçambola, a Associação Black Bulls e a Associação Desportiva de Vilanculo empataram a 2 golos. Apresentamos as notícias. O próximo bloco às 7 horas.

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1: Bom dia, estimado ouvinte da Rádio Moçambique. Previsão do estado de tempo para hoje, terça-feira, dia 13 de outubro de 2026. O Instituto Nacional de Meteorologia indica para as províncias de Niassa, Cabo Delgado e Nampula, céu pouco nublado a limpo, mas com períodos de muito nublado. A circulação do vento será de leste a nordeste com intensidade fraca, localmente moderada. Para as províncias de Tete, Zambézia, Manica e Sofala, espera-se tempo quente, com céu pouco nublado, passando a limpo. A circulação do vento será de sueste a leste com intensidade fraca, moderada, soprando por vezes com rajadas, principalmente ao longo da faixa costeira. E para as províncias de Inhambane, Gaza e Maputo, espera-se céu pouco nublado, passando a limpo. O vento será de nordeste a leste com intensidade fraca a moderada, soprando por vezes com rajadas, principalmente ao longo da faixa costeira. Temperaturas máximas previstas em graus Celsius. Tete espera-se temperatura máxima de 39, segue Maputo, Chimoio e Nampula com 33, Xai-Xai e Beira 32, Quelimane 31, Inhambane 30, Pemba, Lixinga e Vilanculos 29 graus Celsius. É tudo quanto à previsão do estado de tempo para hoje. Obrigado pela atenção dispensada. Até uma próxima oportunidade.

0: Jornal da Manhã da Rádio Moçambique, no céu, já 7 horas, 6 horas e 12 minutos. Mais de 53 mil famílias camponesas poderão ser afetadas pelos efeitos do fenómeno El Niño no distrito de Mutarara, em Tete, na campanha agrícola 2026-2027. Todos os detalhes por Inoki Conselho.
1: Trata-se das famílias que estão nos postos administrativos de Inhangoma, Char e Nhamayabwe, segundo o administrador de Mutarara. Lino Chiosa explicou que, para travar o cenário, decorre o trabalho de sensibilização da população para apostarem em sementes de ciclo curto e resistente à seca, além de produzirem nas zonas baixas. Chiosa disse, por outro lado, que, em simultâneo, decorre o trabalho de construção de represas para o armazenamento de água para a irrigação dos campos em algumas comunidades. A fonte acrescentou que a sementeira escalonada é outra aposta para evitar perda de sementes em caso da falta da chuva.
2: Como o governo fizemos e estamos a fazer foi a distribuição de insumos agrícolas. Nós conseguimos distribuir sementes que são resistentes à seca, estou a falar das ramas de batata doce, e por causa disso mesmo nós já aconselhamos a nossa população a adotar sementes que são resistentes à seca. Estamos a falar de tubérculos, mas também sementes que são de ciclo curto. Associado também a esse aspecto da agricultura, nós distribuímos 8 sistemas de irrigação, usando painéis solares, e para a produção de hortícolas, e entre outros. Isso vai fazer com que a nossa produção se eleve no nosso distrito. E como pode-se imaginar, nós vamos entrar na fase do pico nos próximos meses, e porque não está a chover, mas usando esse sistema de irrigação vai minimizar o efeito.
1: Lino Chiosa, administrador de Mutarara em Tete, falando de ações em curso por forma a evitar danos avultados na produção agrícola da campanha 2026-2027. O distrito de Mutarara sofre ciclicamente pelos efeitos combinados de seca e inundações devido à sua localização geográfica. A Bale, Sambani Manja, Kaurikaura Nasabau Penodota, Turukuchalira Matenda, a Nyoka Zakwenda, de Tete, Inoki Conselho.
0: Conselho Executivo da Província de Maputo promove ações de antecipação para a resposta aos possíveis efeitos do fenómeno El Niño. Jornalista Rigoberto Chissan.
3: Esta segunda-feira, o governador da província de Maputo, Manuel Tuli, entregou motobombas, tubos de conduta de água, entre outro material agrícola, a 12 associações de produtores do distrito de Magudi. O governante reforçou que, numa altura em que as previsões meteorológicas indicam para a fraca queda pluviométrica, as zonas baixas poderão apresentar-se como ponto de alívio, havendo, por isso, necessidade de preparação. Manuel Tuli retirou a necessidade de os produtores optarem por culturas tolerantes à seca.
4: Com as mudanças climáticas, temos que mudar a nossa abordagem em relação à agricultura. A agricultura do sequeiro nos últimos dias já se mostrou ineficaz, porque não chove regularmente. Há vezes que chove, há vezes que não chove, ou chove, nós lançamos a semente e depois não temos como dar continuidade, depois ficamos 2-3 meses sem chuva. Aí perdemos as culturas. Então, a solução ideal que encontramos é o uso de sistema de rega, porque com o sistema de rega nós temos certeza que aquilo que vamos semear, tudo aquilo que vamos plantar vai crescer, porque nós vamos irrigar, nunca vamos ter problema de falta de água. Então é por isso que nós alocamos essas motobombas, que é para permitir que possamos produzir, quer chova, quer não. Este ano, de acordo com informações que nos chegam, é que vamos registrar El Niño. Tanto que é um período que vai ser caracterizado por escassez de chuva. Teremos falta de chuvas. Há indicação de que haverá falta de chuva. Então, com essas motobombas, estamos a responder ao desafio que se poderá colocar por causa do fenómeno em que estamos. Então, esperamos que use essas motobombas.
3: A entrega do equipamento agrícola foi feita no âmbito da visita de 2 dias que o governador provincial efetua ao distrito de Magudi. Esta terça-feira, Manuel Tur vai fazer entrega de salas de aula na localidade de Escuço, onde vai igualmente orientar um comício.
5: Vagaína, Aitunel Camavados e Aguamba na Habana, do distrito de Magudi para a Rádio Moçambique, Rigoberto Chissano.
0: A OTM Central Sindical, fundada em 1976, 13 de outubro, assinala hoje 50 anos de existência. Em Gaza, mais de 100 trabalhadores de diferentes ramos de atividade foram despedidos este ano, sem justa causa, situação que preocupa a Organização dos Trabalhadores OTM Central Sindical na província. Jornalista Teodomiro Nhantumbo.
6: É verdade, Chauk. A secretária executiva provincial da OTM em Gaza diz que a maioria dos trabalhadores é das áreas de construção civil, hotelaria e comércio, cujos casos foram encaminhados à justiça e que alguns tiveram um desfecho a favor dos lesados. Ana Tobarana indica que é igualmente preocupante a falta de pagamento de horas extras, remunerações abaixo do mínimo previsto por lei e a não canalização dos descontos dos trabalhadores à segurança social. Falando em entrevista à Rádio Moçambique, por ocasião dos 50 anos da OTM Central Sindical, que hoje se assinala, Ana Tomanana explica que a falta de comitês sindicais em algumas empresas, sobretudo privadas, tem sido o principal motivo destas violações dos direitos dos trabalhadores.
7: É necessário que os trabalhadores estejam atentos e denunciem, porque muitas das vezes não tem acontecido. Como sabemos, o emprego hoje em dia é uma coisa muito rara. Então, o trabalhador se conforma com a situação. Muitos problemas vêm à tona quando já há um conflito no meio. A OTM Central Sindical apela ao empregador para que abra as portas, que deixe os sindicatos organizar os trabalhadores em moldes coletivos, porque isso não só beneficia ao trabalhador, beneficia também a entidade empregadora. A OTM, para além de defender os direitos e interesses, também educa o trabalhador. Nós não defendemos aquele trabalhador infrator. Nós estamos pelo aumento da produção e produtividade e que haja respeito com o trabalho. O que nós queremos é que haja boas relações de trabalho.
6: Secretária Provincial do OTM Central Sindical em Gaza, Ana Tomaran, e os principais desafios da agremiação, tendo em vista a salvaguarda dos direitos dos trabalhadores. Uma marcha dos trabalhadores e deposição de flores na Praça dos Heróis marcam as celebrações dos 50 anos da OTM Central Sindical aqui na cidade de Xai-Xai. Muito cito o Otembeca, Tilungisele, Tihala, Tiafuhi, Veca Sakugi, Animati, Kuba, Unatapona, Kalisani, Litako, Tiwanele. Do Mirinhantu, em Xai-Xai. Bom dia.
0: A Organização dos Trabalhadores de Moçambique, OTM Central Sindical, em Manica, denuncia a recusa de algumas entidades empregadoras de criação e atuação dos sindicatos, o que dificulta a defesa dos direitos e interesses dos trabalhadores. Lissamo Xingoma.
8: Segundo o secretário provincial da agremiação, os obstáculos à atividade sindical preocupam a organização numa altura em que persistem casos de despedimentos sem justa causa, atrasos salariais, contratos precários e condições inadequadas nos locais de trabalho. No âmbito das celebrações do dia da criação da OTM, o dirigente apelou ao respeito pela legislação laboral e à abertura das empresas ao diálogo com os sindicatos, defendendo melhores condições para a representação dos trabalhadores. A OTM está igualmente a promover ações de sensibilização para informar os trabalhadores sobre os seus direitos e deveres, incentivando o recurso aos mecanismos legais em caso de irregularidades.
9: Nessas empresas não se preocupam com não ter responsabilidade com os trabalhadores. Não paga a segurança social para este, não tem seguro coletivo, apenas vem uma máquina que vem para trabalhar. É como se fosse ir no mercado, comprar uma máquina a trabalhar. Não tem custo para ir com essa máquina. Ainda temos o problema da terceirização de emprego. Algumas empresas também não observam aquilo que são os princípios basilares da parte da HST, higiene no local de trabalho. Tanto há trabalhadores que estão sujeitos a trabalhar sem equipamento de trabalho. E é razão por qual que aparecem até doenças profissionais que em algum momento, às vezes, ficamos sem saber se é ou não, mas é por causa da situação. Vejamos, temos no caso dos armazéns, ou os que vendem, por exemplo, o cimento. Aqui nós temos notado que trabalham sem máscara, sem equipamento, mas estão a descarregar caminhões e caminhões de cimento. Todo trabalhador deve se abraçar ao sindicato. Porque com o sindicato está em condições do trabalhador de poder colocar as suas preocupações. e encontrar a sua defesa a partir do sindicato.
8: No primeiro semestre deste ano, a província de Manica registrou mais de 400 casos de conflitos laborais envolvendo trabalhadores e empregadores. O Aterere, Ngati Xandi Semadande Mtande Nunga Kuitira Kudzivirira Chirwere Chemujararira. Da cidade Chimoio, Lissamo Xingoma.
0: A Organização Nacional dos Trabalhadores, OTM Central Sindical em Nampula, exorta os empregadores a observarem rigorosamente a lei laboral e não proibirem os trabalhadores a sindicalização. É uma exortação feita por ocasião dos 50 anos da criação desta Organização dos Trabalhadores. Otávio Fonseca.
10: Muito bom dia. A exortação é do respectivo secretário provincial da OTM Central Sindical em Nampula, Mário Mujala, e surge pelo facto de Nampula continuar a registrar focos de situações em que empregadores vedam seus trabalhadores a fazerem parte do movimento sindical. Mário Mujala indicou que os 50 anos da OTM, que hoje se assinalam, carregam consigo grandes desafios na defesa dos interesses do trabalhador no presente e no futuro. Por isso, chama a atenção que a lei laboral seja observada rigorosamente pelos empregadores nos mais diversos ramos.
11: Todas as empresas têm que seguir a legislação moçambicana. Aí não há que dizer que esta empresa tem direito disto em relação à outra. Não, todas são tratadas de igualdade. Porque nós podemos oferecer ao trabalhador a dignidade. Nós lutamos para que ele seja considerado trabalhador. Anos atrás, o sindicalismo não era como está agora. O sindicalismo agora é muito complicado por causa do mercado. O mercado é agressivo e isso influencia inúmeras dificuldades na sindicalização do trabalhador. Nós que podemos oferecer neste momento é aconselhar o trabalhador que ele se filie para que seja realmente representado, para que ele não perca os seus direitos. Porque um trabalhador sindicalizado, o amanhã, ele se beneficia.
10: Mário Mujala, secretário provincial da OTM Central Sindical em Nampula, e a necessidade dos empregadores observarem a lei laboral e deixarem seus trabalhadores fazerem parte dos movimentos sindicais. Amusi, Nikaleva Musa, Nimureri Moçambique, Parokala Muletele, Otávio Fonseca, Nampula.
0: Em Inhambane, a vandalização de postos de transformação de energia que ganhou espaço nos últimos dias está a comprometer os planos de expansão da rede elétrica, tal como indica Efraim Macitela.
12: Além de deixar inúmeras famílias, bem como instituições públicas e privadas, sem corrente elétrica, esta vaga de sabotagem de postos de transformação de energia já causou este ano à Eletricidade de Moçambique um prejuízo avaliado em mais de 25 milhões de meticais. O diretor da área de atendimento ao cliente da Eletricidade de Moçambique em Inhambane, Teoclício Ru, lamenta a situação e afirma que, se não fossem esses atos criminosos, muito mais famílias já teriam acesso à corrente elétrica. Diante deste cenário, a empresa viu-se obrigada a desviar recursos financeiros para investir na reposição urgente dos equipamentos destruídos por indivíduos que agem motivados pelo roubo e posterior venda ilegal do material metálico.
13: Este valor é um valor que poderia se usar muito mais para a expansão de energia em novos bairros onde existem irmãos que ainda aguardam pela energia, ou mesmo para reforçar aquilo que é a qualidade de energia fornecida. Mas por conta destas vandalizações estamos a ter um retrocesso significativo e acabamos adiando aquilo que é o plano de eletrificação, bem como o reforço da nossa infraestrutura elétrica. Esses vândalos retiram os cabos de cobre que existem nos PTs simplesmente para vender nas sucatarias, olhando para aquilo que é o valor econômico que o cobre tem. Então é muito apetecível para eles.
12: O diretor da área de atendimento ao cliente da EDM em Inhambane, Teoclício Ruo, e a onda de vandalização de equipamentos elétricos, fato que retrocede os esforços de expansão da rede na província. Chauque, Está uma manhã agradável na cidade de Inhambane. Os raios solares já aquecem e pelas ruas é já notório o movimento de várias pessoas que seguem para diversos destinos. Há também um bom tempo para a navegação. Na Bahia, a primeira embarcação partiu para Machicho por volta das 5 horas e 30 minutos, levando a bordo cerca de 90 passageiros. Muhanyitiko, o Ngawonhetele AMPT, a Ekaicine Filulezi, é tudo. Efraim Macetela, muito bom dia.

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6:30, resumo dos assuntos de destaque no Jornal da Manhã. O chefe de Estado moçambicano preside hoje a cerimónia de abertura da Conferência Internacional sobre Redução do Risco de Desastres em África, um encontro que decorre no âmbito das celebrações do Dia Internacional de Redução do Risco de Desastres, assinalado anualmente a 13 de outubro. Mais de 53 mil famílias camponesas poderão ser afetadas pelos efeitos do fenómeno El Niño no distrito de Mutarara em Tete na campanha agrícola 2026-2027.

0: Meteorologista Anselmo Zandamela e a previsão do estado do tempo para hoje.
1: Bom dia, estimado ouvinte da Rádio Moçambique. Previsão do estado do tempo para hoje, terça-feira, dia 13 de outubro de 2026. O Instituto Nacional de Meteorologia indica para as províncias de Niassa, Cabo Delgado e Nampula, céu pouco nublado a limpo, mas com períodos de muito nublado. A circulação do vento será de leste a nordeste, com intensidade fraca, localmente moderada. Para as províncias de Tete, Zambeze, Manica e Sofala, espera-se tempo quente, com céu pouco nublado, passando a limpo. A circulação do vento será de sueste a leste, com intensidade fraca, moderada, soprando por vezes com rajadas, principalmente ao longo da faixa costeira. E para as províncias de Inhambane, Gaza e Maputo, espera-se céu pouco nublado, passando a limpo. O vento será de nordeste a leste, com intensidade fraca a moderada, soprando por vezes com rajadas, principalmente ao longo da faixa costeira. Temperaturas máximas previstas em graus Celsius. Tete espera-se temperatura máxima de 39, segue Maputo, Chimoio e Nampula com 33, Xai-Xai e Beira 32, Quelimane 31, Inhambane 30, Pemba, Lixinga e Vilanculos 29 graus Celsius.
0: No café de manhã, hoje vamos refletir sobre os desastres naturais e resiliência climática em África, no quadro da Conferência Internacional sobre a Matéria, a ter lugar hoje em Maputo. Nosso convidado é o porta-voz do Instituto Nacional de Redução de Risco de Desastres, Paulo Tomás. O amigo ouvinte poderá participar no café da manhã pelas habituais plataformas, incluindo o envio de mensagem de voz pelo WhatsApp para o número 8264-95-170 e também pela página do Facebook Jornal da Manhã, R. É 6 horas e 33 minutos, o setor da saúde reforça a quantidade de medicamentos nos armazéns e unidades sanitárias. Essa informação chega da Zambésia com Rizik Zacarias. Bom dia.
2: Bom dia. O médico-chefe provincial na Zambésia, Isaías Marcos, disse que neste momento a província tem medicamentos assegurados até janeiro. A fonte diz que, para além de antimaláricos, o setor dispõe de antibióticos, antimaláricos, entre outros medicamentos. O médico-chefe provincial Isaías Marcos explica que a distribuição dos referidos medicamentos inicia a próxima semana para todos os distritos e unidades sanitárias.
3: Como sabe, nós temos 4 armazéns intermediários que fazem a distribuição para determinadas áreas ou unidades sanitárias. Neste momento, aquilo que é o estoque dos nossos armazéns, temos um estoque para um consumo de pelo menos 3 meses. Temos esta comunicação entre os 4 armazéns. Quando falta algum medicamento, por exemplo, no armazém de Quelimane, nós temos a prorrogativa, havendo o mesmo medicamento no armazém de Mocuba, ou de fazermos este intercâmbio, de modo que haja disponibilidade de algum medicamento. É verdade que pode faltar um, mas o que nós temos feito é recorrer às alternativas. Quando falta um determinado medicamento para uma certa patologia, sempre encontramos alguma segunda ou terceira alternativa de algum medicamento que pode, portanto, tratar a mesma doença.
2: Para assegurar a distribuição de medicamentos nos distritos de difícil acesso, o setor está a alocar com antecedência.
3: Como, por exemplo, Xinde, temos o distrito de Luabo, que na zona centro temos o distrito de Mocubela, temos ali o rio, muitas vezes quando chove temos tido ali algum corte. Mesmo aqui ao nível do distrito de Quelimane também temos algumas áreas que têm tido problemas de transitabilidade, sobretudo na zona de Marrongane. São alguns exemplos de algumas zonas que nós temos alocado medicamentos, portanto, com antecedência. No distrito de Murumbala temos também a zona do posto administrativo de Xire, também tem tido problemas.
2: Isaías Marcos, médico-chefe provincial. 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Quelimane, Rizik Zacarias.
0: Vamos à capital Delgado, onde 4 novos edifícios entre delegações distritais e postos de atendimento do Instituto Nacional de Segurança Social entram em funcionamento até finais deste ano na província. Jornalista Kader Buana.
4: A informação foi avançada pelo delegado provincial do INSS, para quem as empreitadas se encontram em diferentes níveis de execução nos distritos de Macomia, Mudumbi, Mocimba da Praia e Palma. Chamar Salemani disse que a delegação distrital de Macomia, por exemplo, já está a ser apetrechada para a sua inauguração numa iniciativa que visa aproximar os serviços aos contribuintes e pensionistas.
5: A obra de Macomia, dentro de pouco tempo vamos fazer a inauguração. Temos duas ainda em construção. A execução das obras já anda cerca de 85%, no caso de Mocimo da Praia e Palma. Mas também temos o posto de atendimento em Mudumbi, e também a sua execução anda a 90%. Significa que, de princípio, até o final deste ano, estamos a contar com umas 4 inaugurações.
4: Chomar Salemani precisou que a entrada em funcionamento dos edifícios em perspectiva venha elevar significativamente a cobertura geográfica e melhorar as condições de atendimento aos beneficiários do sistema de segurança social obrigatória. Referiu que os serviços do INSS continuam em expansão na província.
5: Estaremos em falta na zona norte apenas em Nangade. Na zona centro teremos a falta Meluco e Ibo, porque nós contamos que temos nossa representação em Kisanga, ainda que tenha sido vandalizada. Já temos lá o nosso edifício, que a qualquer momento podemos reativar, também Mekufi. E na zona sul teremos a falta Namuno, que também já temos lá um terreno, estamos em projeto. Então são praticamente 4 a 5 distritos que ainda não estamos representados em termos de edifícios.
4: O INSS em Cabo Delgado conta com mais de 91.230 contribuintes e beneficiários inscritos no sistema, entre pensionistas, trabalhadores por conta própria, trabalhadores domésticos e entre outras categorias. Amuti, Ntwe Niwanane, Wira Ninteke Moçambique, Orera. 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
0: O secretário de Estado na província de Niassa pede a colaboração da população da localidade de Xala, distrito de Chimbunila, no combate à entrada ilegal de maluianos para a exploração de recursos naturais. Esneta Hassan.
6: Silva Livone fez o pedido por se verificar a exploração desenfreada de recursos minerais e faunísticos por estrangeiros naquele ponto do Niassa, sob um olhar impávido dos habitantes locais. O dirigente fez saber que a dilapidação dos recursos naturais por estrangeiros está a atrair crimes ou mesmo terrorismo para a província. Silva Livone sublinhou que diariamente uma média de 2 ou 3 estrangeiros ilegais, dentre malawianos ou tanzanianos, são repatriados para os seus países de origem.
7: Há 6 meses era o contrário. Tínhamos mais malawianos a entrar e menos tanzanianos. Mas agora está a ser o inverso. Estamos a ter mais tanzanianos a entrar ilegalmente na província do que os malawianos. E geralmente são detectados e são repatriados. Nós temos a nossa migração, que está posicionada nas fronteiras oficiais, mas temos os postos de travessias ao longo de diversas fronteiras que nós temos com a República do Malau, assim como a República da Tanzânia, que tem estado naturalmente a escapar um e o outro a entrar no território. E nós temos estado a ter a informação e em tempo útil temos estado a responder e a repatriar.
6: Silva Livone, secretário de Estado do Niassa, e o trabalho em curso com vista ao combate à exploração de recursos minerais e faunísticos por estrangeiros ilegais na localidade de Xala, posto administrativo de Lione, em Chimbunila. Como nota de fecho, um desfile nas principais artérias da cidade de Lixinga marca esta terça-feira as celebrações dos 50 anos de criação da OTM Central Sindical no Niassa. A Xalongo Kwentu Tchengele, Ikweti Yetu Ntakakumango Tukuno Kunyaza, Sinata Sani, Lixinga.
0: 3 comunidades do distrito de Kirongosa, em Sofala, receberam certidões oficiosas de delimitação de terra que formalizam o regresso e o lançamento dos limites das parcelas comunitárias no Cadastro Nacional de Terras. É um passo importante para a prevenção de conflitos de terra. Benício Faiano.
8: Trata-se das comunidades de Nhandemba,
6: Tzaka e de Tazaronda, que vêm desse modo viabilizados pelo Estado os seus mapas e passam a ter maior segurança das terras que ocupam de forma tradicional. O administrador do distrito de Gorongosa, Pedro Musenge, destaca que já é mais fácil para as comunidades em causa identificar áreas que ocupam, bem como gerir de forma sustentável os recursos naturais para potenciar o desenvolvimento local.
8: A entrega destas certidões constitui mais do que um simples ato administrativo, trata-se de um instrumento que contribui para dar maior visibilidade, reconhecimento e organização ao território comunitário. O grande problema que Gorongosa sempre enfrenta é discutirmos todos os dias. Limite com o Parque Nacional de Gorongosa. Já estamos a ser potenciados com um documento, estamos no nosso território, estamos na nossa área de jurisdição.
6: Para os responsáveis das comunidades, com a recessão das certidões oficiosas de delimitação de terra, nada será como antes, pois está reforçado o sentimento que os liga à terra.
9: Domingos Fernando, fumo de Tzaka. Já temos palavra para trocarmos com o parque, porque o parque, quando vir, nós podemos levar esse documento a mostrar que o nosso limite entre Tzaka e Nhemba, não sei o que, está limitado até no lugar X, esse documento que diz esse aspecto.
10: Tumbe Costa Verniz, cidade do Bel de Nhemba. Antes de ter documento, tinha mais conflito, que havia outro dizer que essa parte pertence a mim, essa parte pertence a mim, mas hoje, para frente, já temos uma defesa.
6: Palavras de alguns responsáveis das comunidades que receberam certidões oficiosas de delimitação de terra no distrito de Gorongosa. Samani Manja na Sabau, Penu na Dota, Tauera Kuchalira, Mautenda, da cidade da Beira, Benícia Faiani.

0: A 6 horas e 43 minutos, Procuradoria-Geral da República organiza amanhã a Conferência Nacional sobre a Prevenção e Combate à Droga em Moçambique. Sob o lema Prevenção e Combate à Droga, Novas Tendências, Seus Desafios e Respostas Inovadoras. E para percebermos um pouco mais sobre esta reunião, este encontro, temos em linha o Dr. Gilman Cândido, que é magistrado do Ministério Público. Bom dia, está em direto para o Jornal da Manhã da Rádio Moçambique. E qual é o principal objetivo da Conferência Nacional sobre Prevenção e Combate à Droga? E por que razão este encontro é importante para Moçambique?
1: Bom dia a todos que nos escutam pela Rádio Moçambique esta manhã. Desejo o início de um bom dia e agradeço ao REM pelo convite. Realmente estamos numa fase de comunicação e divulgação deste evento que vai decorrer amanhã e dia 15 deste mês. Os objetivos desta comunicação nacional que vamos fazer a partir da manhã, essa conferência nacional que vamos fazer a partir da manhã, tem muito a ver com o que está a acontecer a nível do tráfico e consumo de drogas em Moçambique. E um dos objetivos ou resultados esperados, não é, é que nestes 2 dias, porque vamos ter panelistas internacionais e nacionais com alguma experiência muito boa que poderemos escolher deles e possamos com isto conseguir elaborar um conjunto de estratégias, não é, destinadas a reforçar políticas públicas para promover e prevenir o tráfico de drogas. Poderemos também, a partir desta conferência, definir propostas para a melhoria de mecanismos de controle dos nossos portos, dos nossos aeroportos, dos nossos corredores e identificar boas práticas nacionais e internacionais que possam ser aplicadas no contexto moçambicano.
0: E, neste momento, quais são os principais desafios que o país enfrenta no combate à droga e que medidas podem tornar esta luta mais eficaz?
1: Bom, como deve saber, nós temos o grande problema das nossas fronteiras, principalmente do espaço do lado marítimo. A nossa costa marítima é super, muito extensa, não é? E nem sempre temos capacidade de controlar o que entra e sai por esta via. As nossas fronteiras também, embora elas estejam muito bem nos postos fronteiriços mais conhecidos, bem apetrechados em termos de pessoal, como guarda-fronteiras, o próprio Polícia de Proteção Civil, a autoridade tributária a partir das alfândegas, não é? Mas, mesmo assim, ainda temos algumas dificuldades porque o narcotráfico vai cada vez mais se aperfeiçoando. Então, para além da questão das nossas fronteiras em algum momento serem um pouco frágeis, temos também a questão de narcotraficantes estarem sempre a evoluir um pouco nos seus métodos de operação.
0: Muito obrigado, Dr. Gilman Cândido, que é magistrado do Ministério Público, e as breves notas sobre a Conferência Nacional sobre a Prevenção e Combate à Droga a ser realizado amanhã em Maputo. Hoje, a OTM Central Sindical completa 50 anos de existência e vamos saber quais são as atividades que vão marcar estas celebrações com o antigo presidente da OTM Central Sindical e atualmente secretário-geral honorário do Sindicato dos Trabalhadores da Indústria Alimentar e Bebidas, Samuel Matsinho. Bom dia, está em direto para o Jornal da Manhã da Rádio Moçambique. De forma breve, que balanço faz a OTM nestes 50 anos, tendo em conta a defesa dos direitos e interesses dos trabalhadores moçambicanos?
2: Bom dia, ouvintes da Rádio Moçambique. Muito obrigado, Rádio Moçambique, por esta oportunidade que nos concede de podermos falar sobre esta data. Num dia como hoje, há 50 anos atrás, o saudoso presidente Samora Machel, ele lançava a semente que dera os atuais sindicatos genuinamente moçambicanos, portanto, sindicatos revolucionários, sindicatos representativos dos trabalhadores moçambicanos, da classe operária, da classe camponesa, estamos a falar da área empresarial, do setor camponês, do setor agrícola, digamos assim, e também de todas as outras atividades económicas e sociais do nosso país. Portanto, foi um momento extremamente empolgante para a classe, para o operário moçambicano, e dizer que passamos por três etapas diferentes. Etapa dos conselhos de produção duraram sensivelmente 10 anos, e depois o próprio momento da criação dos sindicatos nacionais e sua consolidação. No período socialista, de orientação socialista em Moçambique, em que realmente não havia, propriamente dito, negociação coletiva, não havia exercício do direito à greve, os sindicalistas eram coproprietários dos meios de produção, dos trabalhadores, portanto, os dirigentes sindicais faziam parte do Conselho de Administração das empresas. Portanto, e uma terceira fase, que é a fase atual da economia de mercado, em que os trabalhadores moçambicanos e suas organizações representativas passaram, portanto, a enfrentar grandes desafios, do atual sistema, que está se consolidando e está aprofundando o sistema de mercado, que é um sistema praticamente voltado para o mercado, para os interesses econômicos, dos donos do dinheiro, e não para os interesses propriamente sociais dos trabalhadores e da sociedade em geral.
0: Muito bem, de forma breve, o que é que vai marcar essas celebrações hoje?
2: O que vai marcar estas celebrações de hoje? Nós vamos, esta manhã, à Praça dos Heróis, vamos render homenagem àqueles que trouxeram esta liberdade. Trabalharam, lutaram para que os trabalhadores tivessem esta liberdade de se organizar em sindicatos, esta liberdade de negociar as suas condições de trabalho e as suas condições salariais. E também vamos saudar o chefe de Estado. Obviamente que na saudação ao chefe de Estado, a OTM e os sindicatos nela afiliados vão apresentar aqueles que são os principais desafios do movimento sindical atual, e as suas próprias prioridades. Também, depois disso, vai haver um encontro entre sindicalistas, vão ser homenageados, os sindicalistas que deram o melhor de si para a criação, consolidação e desenvolvimento das estruturas sindicais em Moçambique, independente até à fase atual.
0: Muito obrigado, Samuel Massim, antigo presidente da OTM Central Sindical, Organização dos Trabalhadores de Moçambique, e também secretário-geral honorário desta, portanto, do Sindicato dos Trabalhadores da Indústria Alimentar e Bebidas, e as breves notas que vão marcar os 50 anos de celebração, tanto da criação desta organização sindical. Esportivo no Jornal da Manhã, e agora destaque: a Seleção Nacional de Futsal estreia-se hoje na Copa Africana das Nações 2026. Belisário Macão, bom dia.
3: Muito bom dia, Ernesto. É verdade, a Seleção Nacional de Futsal estreia-se hoje na CAN, diante de Angola, no Complexo Desportivo Príncipe Moulay Abdellah. A partida tem início marcado para as 22 horas do nosso país, menos uma no Reino de Marrocos. Este é o terceiro encontro entre as duas seleções numa CAN. Nos dois anteriores, os angolanos levaram sempre a melhor, há 2 anos por 7-4 e há 18 por 6-5. No outro jogo do grupo, Egito e Tanzânia defrontam-se a partir das 18 horas. Na segunda jornada, Moçambique mede forças com o Egito, depois da manhã, às 19, devendo fechar a fase de grupos no sábado, frente à Tanzânia, às 22 horas. Ontem, o Marrocos, anfitrião e atual campeão, iniciou a defesa do título com goleada por 4-0 à Argélia. A Zâmbia bateu a Líbia por 3-1. Da quadra para os relvados, Brasil, Itália e Japão, na rota dos Mambinhas de Sub-17, para encontros particulares no quadro da preparação para o Mundial de novembro que vem no Catar. Moçambique está no grupo C com Argentina, Dinamarca e Austrália. Nada que assuste o avançado Alírio Cuna.
4: Não nos assusta, Nós só estamos concentrados no nosso trabalho com o grupo que nós temos, com a qualidade que nós temos cá. Prometemos trazer a Copa aqui. Estamos mais motivados porque a maioria dos que estavam lá no sub-20 estão cá também. Estamos todos rodados, ainda estamos no meio do campeonato e o trabalho ainda continua. Nós só nos concentramos no nosso trabalho, no nosso jogo, não vamos mudar nada. Isso para nós não significa nada. O que significa para nós é trabalhamos e chegamos lá a implementar o que viemos trabalhando.
3: Avançado dos Mambinhas de Sub-17, Alírio Cunha, um dos trunfos de Luís Guerreiro para o Mundial. Nesta fase de preparação, o selecionador puxa pelo físico dos jogadores.
5: Nós temos que corresponder na parte física, quer seja na velocidade, quer seja na resistência ou na própria força, porque aliada à nossa técnica que nós temos, pode ser que seja importante, portanto, para confrontarmos estas seleções, especialmente da Dinamarca e da Austrália, que têm um porte físico muito grande. Já a Argentina, portanto, é um futebol quase idêntico ao nosso, um futebol do tic-tac, mas precisamos trabalhar muito a parte física, porque as exigências que as outras seleções nos vão pôr, nós temos que corresponder. Especialmente na parte da velocidade, nós temos jogadores muito velozes que podemos surpreender as equipas adversárias, porque aquilo que eu tenho visto das seleções, em termos de velocidade, não são fortes, são mais na sua resistência e na parte física de força. E nós, portanto, na nossa velocidade, nós podemos surpreender muito as seleções da Dinamarca e da Austrália.
3: A ABB é o clube que mais jogadores fornece à seleção de sub-17, com 14, seguem-se Costa do Sol com 5, Ferro Verde Nampula com 2 e Liga Desportiva de Maputo com 1. Do estrangeiro foram chamados 5 atletas provenientes da Alemanha, Espanha, Portugal, Suíça e Brasil, que só se vão juntar ao grupo no Dubai.
5: Os atletas oriundos da Europa vão diretamente para o estágio no Dubai, no dia 2. Neste momento só vamos trabalhar com os atletas que estão para estágio, irão 23. E depois de dois terão que ficar de fora porque a FIFA é exigente no cumprimento do regulamento, só 21 inscritos, mas desses 21 inscritos, 3 têm que ser guarda-redes.
3: Selecionador Nacional de Futebol de Sub-17, Luís Guerreiro, Moçambique, estreia-se no dia 19 de novembro, às 17 horas, diante da Dinamarca. Argélia, Camarões, Costa do Marfim, Egito, Mali, Marrocos, Senegal, Tanzânia e Uganda são as outras seleções africanas apuradas para o Mundial. Moçambola prossegue hoje, a jornada 23, com 3 partidas em Nampula. O ferroviário local tem a visita da Liga Desportiva de Sofala no estádio 25 de junho. Eduardo Chissano vai arbitrar o jogo. Fernando Tauzen e Arlei Mabote são os assistentes. Danilo Jerónimo é o quarto árbitro. O ferroviário de Nacala bate-se com o de Nacala. Jogo com a arbitragem de Amamo Fortunato, Genal Omar e Ancha Ussi são os auxiliares. Paulo Afito é o quarto árbitro. Em Pemba, o Bahia enfrenta o Xingal no estádio municipal com apito de Cacilda Fernando, que terá como assistentes Margarete Gimo e Olívio Saimoni. Nelson Anás é o quarto árbitro. A ronda fecha amanhã, quarta-feira, com a recepção da Associação Desportiva de Pemba à União Desportiva de Songo no estádio municipal. Nelson Anás vai ajuizar o encontro, auxiliado por Olívio Saimoni e Abacar Murchidi. Cacilda Fernando é o quarto árbitro. Ontem, Machacane e Ferroviário de Lixinga empataram por 0-0 no relevado do Costa do Sol. O espectro de despromoção reina no universo tricolor, mas o treinador Manuel Casimiro não vira cara à luta.
6: Em seus jogos, acreditamos que alguma coisa ainda pode acontecer. 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

0: e conseguiram controlar o jogo em certos momentos do jogo, mas não fizemos um grande jogo, foi um jogo muito baixo, não conseguimos acertar no espaço.
1: Técnico adjunto do Ferro Velho de Lixinga, Nelson Malo. No roncar dos motores, Paulo Oliveira vai participar pela quinta vez no Rally Dakar. O piloto sabe da responsabilidade que carrega.
2: A grande responsabilidade de nós lutarmos a imagem é passar o melhor que o nosso país tem, é divulgar o Moçambique, seja falado lá fora, não só pelos problemas que os temos, mas aquilo que nós podemos fazer e o país que nós poderemos ser. Este é o grande objetivo da nossa participação. Quanto ao copiloto, vamos levar um copiloto com muita experiência, vamos levar o Tiago Magalhães. O Tiago Magalhães foi já copiloto em algumas corridas que fizemos. Ele tem larga experiência a fazer navegação, muito em África, Marrocos, na Europa, portanto é um copiloto que tem já bastante experiência na área de navegação e que já me acompanhou em outras tarefas em anteriores Dakars.
1: Piloto moçambicano Paulo Oliveira prepara-se para mais uma participação no Rally Dakar, que começa no dia 1 de janeiro de 2027 na cidade económica Rei Abdullah, na Arábia Saudita. E o presidente do Conselho de Administração da Agência Nacional de Investimento Turístico, Elder Jawana, sublinha a importância da competição para a projeção da imagem do nosso país.
3: E este é o desafio que nós deixamos ao Paulo, que continue a passar esta imagem positiva de Moçambique, continue a trazer vitórias para Moçambique e a levantar bem alto a bandeira de Moçambique.
1: Presidente do Conselho de Administração da Agência Nacional de Investimento Turístico, Elder Jawana. Notas de fora de portas do Sporting. De Jani Catam joga hoje em França, diante do Lens, em partida válida para a segunda jornada da fase de Liga da Liga dos Campeões Europeus. A partida tem início marcado para as 18h45, hora em que também começa o encontro entre Sabá do Azerbaijão e Slavia Praga da Chequia. Outros jogos: Inter de Milão da Itália, Clube Rouge da Bélgica, Galatasaray da Turquia, Barcelona da Espanha, Atlético de Madrid da Espanha, Manchester United de Inglaterra, Arsenal de Inglaterra, Lille de França, Viking da Noruega, Bayern de Munique da Alemanha, Leipzig da Alemanha, PSV Eindhoven dos Países Baixos e Villarreal da Espanha, Napoli da Itália. Estes jogos começam às 21h, referência horária do nosso país. Conta Desportivo, estamos conversados. Bom dia.
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6: A 7 horas no país.

0: De volta, Vítor África, para a apresentação das notícias.
1: O chefe de Estado, Daniel Chapo, preside esta manhã, na cidade de Maputo, a cerimónia de abertura da Conferência Internacional sobre a Redução do Risco de Desastres em África. O encontro decorre no âmbito das celebrações do 13 de outubro, Dia Internacional de Redução do Risco de Desastres, que hoje se assinala. A conferência visa promover o diálogo, a partilha de experiências e a identificação de soluções práticas que contribuam para o reforço da prevenção e da capacidade de resposta aos desastres no continente africano, de acordo com o documento. Ainda hoje, já no período da tarde, o Presidente da República vai receber no seu gabinete de trabalho uma saudação da Organização dos Trabalhadores de Moçambique Central Sindical por ocasião do 50º aniversário da agremiação. Ontem, o chefe de Estado exigiu maior celeridade na simplificação de procedimentos administrativos para tornar os serviços logísticos nacionais mais competitivos a nível da África Austral. O presidente da República diz que, para o efeito, é necessário que os diferentes intervenientes na cadeia de logística apostem não só em infraestruturas, mas também na digitalização dos serviços.
2: O nosso investimento em infraestruturas deve caminhar lado a lado com a simplificação de procedimentos de todas as instituições públicas e privadas, incluindo ao longo da estrada, no processo logístico, ao longo da fronteira, para os caminhões atravessar a fronteira. Portanto, a simplificação de procedimentos, a digitalização, a interoperabilidade,

0: escalabilidade dos sistemas e uma melhor coordenação entre todas as instituições públicas e privadas que intervêm nos corredores logísticos é extremamente importante.
1: O chefe de Estado falava na cidade de Maputo no lançamento da dragagem do canal de acesso ao porto de Maputo. Em Gaza, mais de 100 trabalhadores de diferentes ramos de atividades foram despedidos este ano sem justa causa, situação que preocupa a Organização dos Trabalhadores OTM Central Sindical na província. Jornalista Teodomiro Nhantumbo.
2: A secretária executiva provincial da OTM em Gaza diz que a maioria dos trabalhadores é das áreas de construção civil, hotelaria e comércio, cujos casos foram encaminhados à justiça e que alguns tiveram um desfecho a favor dos lesados. Ana Tombarana indica que é igualmente preocupante a falta de pagamento de horas extras, remunerações abaixo do mínimo previsto por lei e a não canalização dos descontos dos trabalhadores à segurança social.
3: É necessário que os trabalhadores estejam atentos e denunciem, porque muitas das vezes não tem acontecido. Como sabemos, o emprego hoje em dia é uma coisa muito rara, então o trabalhador se conforma com a situação.
2: Secretária Provincial da OTM Central Sindical em Gaza, Ana Tomaran, e os principais desafios da agremiação, tendo em vista a salvaguarda dos direitos dos trabalhadores. Uma marcha dos trabalhadores e deposição de flores na Praça dos Heróis marcam as celebrações dos 50 anos da OTM Central Sindical aqui na cidade de Xai-Xai. Muito cedo, Otembeca.
1: Mais de 53 mil famílias camponesas poderão ser afetadas pelos efeitos do fenómeno El Niño no distrito de Mutarara, em Tete, na campanha agrícola 2026-2027. Trata-se de produtores dos postos administrativos de Nhamayabwe, Charri e Inhangoma, que já beneficiam-se da assistência do governo distrital.
4: Nós conseguimos distribuir sementes que são resistentes a seco, estou a falar da rama de batata doce, e por causa disso mesmo nós aconselhamos a nossa população a adotar sementes que são resistentes a seca, e também a falar de tubérculos, mas também sementes que são de ciclo curto. Associado também a esse aspecto da agricultura, nós distribuímos 8 sistemas de irrigação, usando painéis solar e para a produção de hortícolas, e entre outros.
1: Administrador do distrito de Mutarara, Lino Chiosa. E no plano internacional, o Malawi está a enfrentar escassez severa de combustíveis, uma situação que já é considerada crise nacional. Reporta o correspondente da Rádio Moçambique, Sérgio Sixpenso.
5: Nas cidades principais de Blantyre, Lilongwe, Enzuzu e Zomba, os postos estão a funcionar com apenas 30% da sua capacidade e nas áreas remotas o abastecimento está a zero. Motoristas relatam passar até uma semana nas filas para abastecer. O preço oficial do diesel é de 5.863 coaxas, 216 meticais por litro, mas no mercado negro está a ser vendido a 15.000 coaxas, 552 meticais. Por causa disso, os transportes públicos funcionam a meio gás e a economia já débil do país ficou paralisada. As tarifas dos transportes públicos duplicaram. Muitos passageiros já estão a optar por caminhar em vez de pagar. O Malawi não tem porto marítimo e importa 50% do combustível via Beira, 20% via Nakala e 30% via Dar es Salaam, na Tanzânia. Sérgio Sixpence, em Blantyre.
1: E o exército do Nepal resgatou 321 pessoas retidas pela subida repentina das águas do rio Budi Gandaki, no centro do país. A inundação ocorreu após a ruptura de uma barreira natural provocada por um deslizamento de terra, gelo e rochas na região das Himalaias. O desastre destruiu mais de 200 casas, arrastou 5 pontes e deixou pelo menos 674 pessoas desalojadas. As autoridades desconhecem o paradeiro de 5 pessoas, não havendo até o momento registro de mortes. Fechamos com o desporto. Prosseguem hoje os jogos da 23ª jornada do Campeonato Nacional de Futebol da 1ª Divisão Moçambola 2026. Para hoje estão agendados os jogos Ferroviário de Nampula, Liga Desportiva de Sofala, Ferroviário de Nacala, Ferroviário da Beira e Baía de Pemba, Xingale de Tete. Amanhã, quarta-feira, jogam a Associação Desportiva de Pemba, a União Desportiva do Songo. Ontem, o Machaquén e o Ferroviário de Lixinga empataram sem abertura de contagem no jogo referente à mesma jornada. A jornada 23 do Moçambola arrancou no domingo com um empate a 2 golos entre a Associação Black Bulls e a Associação Desportiva de Vilanculo. Apresentamos as notícias no próximo bloco às 8 horas.
6: Temperaturas máximas para hoje com o meteorologista Anselmo Zandamela. Tete espera-se temperatura máxima de 39. Segue Maputo, Chimoio e Nampula com 33. Xai-Xai e Beira, 32. Quelimane, 31. Inhambane, 30. Pemba, Lixinga e Vilanculos, 29 graus Celsius.

0: No café da manhã hoje vamos refletir sobre os desastres naturais, resiliência climática em África, no quadro da Conferência Internacional sobre a Matéria ter lugar em Maputo. Nosso convidado é o porta-voz do INGD, Paulo Tomás, amigo ouvinte, também poderá participar pelos números 21 31 77 77 e 82 34 77 e enviar a sua mensagem de voz para 82 64 95 170. Às 7 horas e 8 minutos, abrimos a nossa janela do repórter para falar do ponto de situação da segurança marítima na travessia de Moanrua entre Quelimane e Madal. Nosso repórter hoje é Milton António. Bom dia.
1: Ora viva, muito bom dia. Respondo aqui da travessia de Moanrua no distrito de Quelimane. É, na verdade, uma travessia que garante a ligação entre a região costeira do distrito de Inhaçuns, mais particularmente na região de Mitange e a cidade de Quelimane. Diariamente partem desta travessia cidadãos com diversos produtos saídos de Quelimane para a região de Mitange, no distrito de Inhaçuns. É uma viagem que dura entre 8 a 9 horas de tempo. E de Mitange vem diversos produtos para a cidade de Quelimane, entre os quais o carvão, o peixe, o arroz, enfim, diversos produtos. Esta travessia garante a ligação e as trocas comerciais entre o centro da cidade de Quelimane e, sobretudo, para a população que vive na região costeira do distrito de Inhaçuns. Como fiz referência, é uma viagem longa, de cerca de 8 a 9 horas do tempo, e a população paga, portanto, 300 meticais por pessoa para poderem aceder os dois pontos, quer no distrito de Inhaçuns, assim como na cidade de Quelimane. Para analisarmos um pouco mais sobre a situação de segurança aqui nesta travessia, tenho comigo Betinho Mário, é, portanto, presidente da Associação dos Marinheiros aqui. Betinho, como é que é a situação de segurança aqui nesta travessia?
2: Sim, muito obrigado. Agora, claramente, esta travessia estava com alguns problemas, no entanto, mas agora está a mostrar mesmo uma boa responsabilidade através do material que recebemos de salvação, colete de salvação. Esses nos ajudam muito e nos deixam protegidos. É diferente de antes, mas agora estamos mesmo muito bem seguros.
1: Quando é que receberam exatamente esses coletes de salvação?
2: Claro, recebemos totalmente, total dos coletes que recebemos, eram 190 coletes, dividido por 11 embarcações. Nessas 11 proprietários, em cada proprietário teve que receber 17. Além desses 17, cada proprietário podia não chegar até o número completo, mas tinha também pouco. A partir desses 17, conseguiu-se aumentar o número de coletes e agora sentimos mesmo muito comportados. Por isso, os passageiros todos vão todos mesmo protegidos ao bordo.
1: Consegue cobrir todos os passageiros por viagem?
2: Claro. Conseguimos sim, porque nós já tínhamos algum material, ainda um e outro nos faltava, mas a partir desses 17 que cada operador recebeu, já deu para fazer cobertura de todos os passageiros.
1: É uma viagem longa, as embarcações que circulam aqui são embarcações em condições, como é que avalia?
2: Claro, são embarcações em condições, muito mesmo em condições, isso... No âmbito de, a partir das nossas viagens, nós fizemos manutenções das viagens. Uma e outra vez, como tratando do motor, pode ter algumas dificuldades, mas sempre que um e outro tiver dificuldade, comunica o outro vai fazer para de cobertura, vai lhe ajudar. Para quando tiver algum problema, estamos mesmo todos bem unidos, porque nunca deixamos nenhuma embarcação à deriva, de qualquer maneira, sem ponto de socorro.
1: Bom, eu estou a ver aqui as embarcações, são as chamadas lanchas. Quantos passageiros consegue transportar por viagem?
2: Normalmente, das embarcações todas que estamos cá registados, cada embarcação tem direito a carregar 30 passageiros. Nesses 30 passageiros, não só todos chegam para o destino, mas aquilo que é a nossa saída de cá para lá, as nossas lotações são de 30 passageiros. Normalmente, podem lá não chegar todos 30 de cá para lá, dependendo do dia de movimento, mas esse é o nosso máximo. Além de passageiros, 30 passageiros, com uma carga diversa de mil e tal quilos por aí, aí nós fizemos as viagens, podem encontrar algumas vezes em que, mesmo carregando aqui 30, podemos chegar até o ponto do destino, não chegarmos com aqueles 30, podemos chegar com 5, com 10, com que, dependendo do dia.
1: Bom, fica então aqui a opinião do presidente da Associação dos Marinheiros aqui, que garante, portanto, a ligação entre a cidade de Climane e a região costeira do distrito de Inhaçuns. Neste momento encontram-se aqui, são, portanto, 6 embarcações, mas está a recolher passageiros uma embarcação. Estou a ver aqui um trabalho intenso dos marinheiros e vão tentando, portanto, colocar nas embarcações a produção que é, aliás, os produtos que são transportados de Climane para Inhaçuns, mais concretamente a região de Mitange. Este é o cenário que se vive aqui na travessia de Moarua, na cidade de Climane. É tudo por hora. A partir daqui de Moarua, mais concretamente no bairro Isidua, a Milton António, muito bom dia.
0: Bom dia, bom trabalho. 7 horas e 14 minutos. O Malawi está a viver uma severa escassez de combustíveis, que já é considerada uma crise nacional. O que começou com falhas pontuais há algumas semanas tornou-se agora uma falha generalizada em todo o país. Sérgio Sixpence.
3: Nas cidades principais de Blantyre, Lilongwe, Enzoso e Zomba, os postos estão a funcionar com apenas 30% da sua capacidade e nas áreas remotas o abastecimento está a zero. Motoristas relatam passar até uma semana nas filas para abastecer. O preço oficial do diesel é de 5.863 coaxas, 216 meticais por litro, mas no mercado negro está a ser vendido a 15.000 coaxas, 552 meticais. Por causa disso, os transportes públicos funcionam a meio gás e a economia já débil do país ficou paralisada. As tarifas dos transportes públicos duplicaram. Muitos passageiros já estão a optar por caminhar em vez de pagar. Não é só falta de combustível e uma crise de divisas. A Nokima, empresa estatal de combustível, admite que algumas

0: Entro. Em janeiro de 2026, a Autoridade de Energia do Malawi aumentou os preços em 42% para tentar evitar a escassez, mas não resolveu a falta de moeda estrangeira. Hoje, o Malawi tem a gasolina mais cara de África, 5.619 kwachas, 207 meticais por litro, a segunda mais cara do mundo depois de Hong Kong. A fatura de importação de combustível subiu 84% para 343,1 milhões de dólares só no segundo trimestre de 2026 e o FMI já alertou que a crise ameaça a recuperação econômica. Sérgio Sixpence, em Blantyre.
1: Polícia sul-africana delineou 5 pilares que vão orientar as operações para garantir a ordem e a segurança durante a quadra festiva de Natal e fim de ano. Eduardo Figurão.
2: Ontem, a comandante-geral interina da polícia, Puleng Dimpane, lançou o plano de prontidão operacional da corporação numa cerimônia realizada em Mpumalanga. Na lista de prioridades da polícia para a quadra festiva que se aproxima estão o combate ao crime organizado, à violência de género, ao feminicídio e ao tráfico de pessoas. Constam igualmente a segurança rodoviária e nos transportes, a proteção de destinos turísticos e o reforço das parcerias com a comunidade.
3: We will protect women.
2: Vamos proteger as mulheres, as crianças e as pessoas vulneráveis e faremos cumprir as leis de segurança rodoviária contra o excesso de velocidade, a condução imprudente e a condução sob efeito de álcool. A prontidão operacional será reforçada através de recursos adquiridos e melhorados em todo o país, juntamente com o aumento do efetivo para reforçar as operações e o policiamento ostensivo. Os pontos de entrada, incluindo as fronteiras de Lebombo e Beitbridge, aeroportos, estações ferroviárias, paragens de táxi, corredores de transporte e espaços públicos, e também vão estar sob rigorosa vigilância operacional. Por outro lado, Puleng Dimpane confirmou o pedido de demissão apresentado ontem pelo agora ex-comandante-geral adjunto, Shadrach Sibiya. Podemos confirmar que, a partir de hoje, o tenente-general Shadrach Sibiya já não faz parte dos serviços da Polícia da África do Sul. Apresentou a sua demissão com efeitos a partir de hoje e está exonerado. O anúncio da demissão de Sibiya foi feito durante o processo disciplinar de que era alvo por alegada má conduta e corrupção. O responsável já se encontrava suspenso de funções e está atualmente detido a responder em tribunal por acusações de violação. A decisão tomada por Shadrach Sibiya é classificada pelas autoridades como uma demissão desonrosa, uma medida geralmente aplicada quando um elemento é afastado após ser considerado culpado de má conduta grave, corrupção ou crimes graves. Rádio Moçambique, Eduardo Figurão, Joanesburgo.
1: Especialistas de 23 países africanos discutem em Dar es Salaam, na Tanzânia, estratégias de prevenção e tratamento de hemorragia pós-parto, uma ameaça significativa à saúde materno-neonatal. Monteiro Bonifácio.
4: Trata-se de especialistas de alguns países da África Oriental, Central e Austral, que discutem sobre a prevenção e o manuseamento da hemorragia pós-parto para reduzir as mortes maternas evitáveis. O diretor médico-chefe da Tanzânia, Bruno Sunguya, disse na abertura do encontro que a hemorragia pós-parto continua a representar uma ameaça à saúde pública devido a fatores que incluem os atrasos no reconhecimento dos sintomas, escassez de sangue, seguro para transfusões e falhas na adesão às diretrizes de tratamento estabelecidas. Bruno Sunguya afirmou que enfrentar esse desafio é essencial para alcançar os Objetivos de Desenvolvimento Sustentável, particularmente a terceira meta, que visa reduzir a taxa global da mortalidade materna para menos de 70 mortes por 100 mil nados vivos. Sunguya apelou investimentos no fortalecimento da assistência obstétrica de emergência, capacitação de parteiras e na expansão do acesso a tecnologias essenciais de saúde. No entanto, ressaltou que esses esforços exigem uma cooperação regional e internacional mais fortes para alcançar melhores resultados na preservação da vida de mulheres e crianças. A fonte descreveu a cimeira como uma oportunidade para que os países participantes aprendam uns com os outros, troquem experiências e fortaleçam a cooperação para enfrentar os desafios comuns que incluem a melhoria das cadeias de suprimentos médicos e a ampliação do acesso a serviços de saúde materna de qualidade. Espera-se que fortaleça a colaboração entre os países africanos e apoie a adoção de intervenções eficazes para prevenir o sangramento excessivo após o parto, melhorar os resultados de saúde materna e reduzir mortes evitáveis em todo o continente. De Dar es Salaam, Monteiro Bonifácio.
1: Acompanhe o noticiário econômico apresentado por Ignacio Gamay.

Bom dia. O Porto de Maputo vai investir cerca de 150 milhões de dólares no aprofundamento e alargamento do canal de acesso marítimo, uma intervenção estratégica que visa aumentar a capacidade operacional da infraestrutura, receber navios de maior dimensão e reforçar a competitividade de Moçambique no comércio marítimo internacional. A intervenção faz parte do programa de investimentos da Sociedade de Desenvolvimento do Porto de Maputo, entidade concessionária da infraestrutura, no quadro da extensão do contrato de concessão até 2058. Com as obras, o canal de acesso deverá atingir uma profundidade máxima de aproximadamente 15,3 metros, permitindo a circulação de embarcações com cerca de 366 metros de comprimento e capacidade para transportar até 14 mil contentores medidos em unidades equivalentes a 20 pés. O mercado automóvel moçambicano passa a contar com uma nova representação oficial das marcas Peugeot e Citroën de origem francesa, na sequência de um acordo que será formalizado esta terça-feira em Maputo. A representação ficará a cargo da Motokeia Moçambique, concessionária que opera no segmento automóvel e representa diversas marcas internacionais. A iniciativa poderá contribuir para reforçar a disponibilidade de serviços de assistência técnica e pós-venda, bem como facilitar o acesso dos proprietários de viatura das duas marcas a serviços especializados de manutenção. Antes do fecho desta edição, vamos acompanhar o comportamento de algumas moedas no mercado cambial, com destaque para o rand, o dólar e o euro. O rand é comprado a 3 meticais e 82 centavos e vendido a 3 meticais e 90 centavos. Já o dólar registra uma cotação de compra de 63 meticais e 27 centavos contra 64 meticais e 54 centavos para venda. Por sua vez, o euro é comprado a 70 meticais e 72 centavos e vendido a 72 meticais e 14 centavos. Bom dia.

0: A crónica de hoje é assinada por Aruni Fali.
1: Olá então, muito bom dia. Os dias passam, a vida segue o seu destino. As pessoas vivas vão vivendo o que dá para viver, umas bem e outras nem por isso, mas a vida segue o seu caminho, traçando destinos para cada um de nós. A competição, desde que o mundo é mundo, sempre é a mesma entre as várias profissões. Ou porque o engenheiro civil é mais, porque se não fosse ele, não haveria casas. Ou porque o jornalista é importante, porque sem ele não havia informação. Ou porque o soldado é importante, porque sem ele estaríamos invadidos de guerras e ele é o garante da paz. Ora, porque o enfermeiro não tem comparação, porque ele salva a nossa vida. Mas todos e em tudo, para sermos o que somos e o que seremos amanhã, passa por um artista. O professor, é claro. Ontem foi seu dia e, para mim, o professor não tem um único dia. Todos os dias são dele, pois todos os dias ele nos ensina. O professor não precisa de gabinete, sala de aula, um quadro e giz, uma ardósia ou um papel. Ele, sem nada disso, pode nos ensinar e é aí onde digo que o professor é um artista. Ele está no mais pacato lugar deste país, onde nada há senão uma frondosa árvore e troncos feitos banco a dar o seu saber aos meninos da zona. Essa arte de ensinar se nasce com cada um, embora modernamente e para procurar o ganha-pão, muitos fazem curso de professor. Na prática, tanto os colegas, os alunos e os encarregados de educação temos visto e concluído que aquele fulano, cicrano e beltrano, não leva jeito para ensinar, só está ali para ganhar o salário. É sabido que um professor zero à esquerda tem como resultado um aluno zero à esquerda também. Logo, não é qualquer um que pode e deve ser professor. Um professor deve gostar de ensinar, gostar de aprender, gostar de investigar, gostar de conviver com seus alunos, pois assim estará mais socializado na vida de quem ele ensina. O professor é o tal artista a quem muitos devemos agradecer e respeitar, mas atenção! Esse bom professor não é aquele que vende notas para a sua gula. Não há aqui quem é mais importante que o outro, porque se não houvesse o professor a ensinar, não se julgaria mais importante que o outro. Então, caro professor que me ensinou na primária, na secundária, no Instituto de Jornalismo e no dia de trabalho, vai dando o seu melhor, porque todos lhe precisamos sem fingimentos. Uma vez professor, sempre professor, em qualquer circunstância. Ndalewene. Bom dia, Tete. Arun Vali.

0: O escritor Álvaro Tauma apresenta amanhã na Casa Velha a performance Deixa, Não Deixa Arder Até Tarde o Fogo. Este é o Destaque do Cultural com a apresentação de Sérgio Gsamul. Bom dia.
1: Bom dia, Ernesto Chauque. A performance multidisciplinar inspirada no livro Criação do Fogo, do poeta que transforma poesia em corpo, som e imagem. Um cruzamento de dança, teatro, música, projeções visuais e malabarismo com fogo.
2: Eu queria que os conteúdos do livro Criação do Fogo pudessem alcançar pessoas, sejam aqueles que leram, que pudessem fazer uma releitura a partir da junção de várias outras disciplinas artísticas, mas também para aqueles que não leram o livro, que pudessem ver através de outras manifestações artísticas e que procurassem ler o livro.
1: Escritor Álvaro Tauma e a performance multidisciplinar Não Deixa Arder Até Tarde o Fogo, a ser apresentada esta quarta-feira a partir das 18 horas na Casa Velha, em Maputo. O distrito de Guro, em Manica, prepara-se para acolher de 23 a 25 de outubro corrente a primeira edição do Festival do Monte Kalingamunzi, uma iniciativa que visa promover o turismo e atrair investidores. Daniel Oliveira.
3: O administrador do distrito de Guro, João Pedro Amade, o festival visa valorizar o Monte Kalingamunzi, divulgar a imagem do distrito de Guro, atrair investidores e dinamizar a economia local.
4: Muita gente que atravessa o nosso distrito sempre admiram aquele ponto, tiram as fotografias. Então nós queremos acrescentar este valor que o monte tem, realizando o festival naquele lugar.
3: Após o festival, as autoridades distritais pretendem promover feiras económicas regulares em Kalingamunzi, com vista a dinamizar o comércio local e criar novas oportunidades de negócio.
1: O veterano músico e compositor moçambicano Aniano Tamel celebra no próximo dia 16 de outubro 60 anos de vida e meio século da sua carreira artística. Este é o pretexto para um espetáculo na Sala Grande do Centro Cultural Franco-Moçambicano em Maputo. Sob o lema Tsovelo, que na língua local significa colheita, o artista vai subir ao palco para celebrar o fruto de décadas de dedicação à música moçambicana.
5: É um ano de colheita, de todos os frutos que fui plantando ao longo da história da minha vida, a história da vida pessoal e na história da música. Exaltar a minha família, minha esposa, meus filhos. Então entendemos que este era o momento de partilhar essas experiências com o povo, que agradecemos por nos acarinhar e nos acompanhar ao longo deste tempo todo.
1: Aniano Tamel e os preparativos do grande concerto no dia 16 do mês em curso, a partir das 20 horas, no Centro Cultural Franco-Moçambicano, para repassar os grandes clássicos que marcaram a história radiofónica e cultural do país. Apresentamos o Cultural. Muito bom dia.
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0: Café de manhã, é agora, tal como anunciamos, queremos refletir sobre os desastres naturais e resiliência climática em África no quadro da Conferência Internacional sobre a Matéria ter lugar hoje em Maputo. Nosso convidado é o porta-voz do INGD, Sr. Paulo Tomás. Bom dia e obrigado pela presença aqui nos estúdios da Rádio Moçambique.
1: Muito bom dia e em nome do Instituto Nacional de Gestão e Redução do Risco de Desastre, queríamos agradecer à Rádio Moçambique por este convite e aproveito também cumprimentar todos aqueles que nos acompanham neste programa. Bom dia, Moçambique.
0: Café da manhã.
1: Café da manhã.
0: No Jornal da Manhã, muito
1: café
0: bem.
1: Café da manhã.
0: E qual é o principal propósito da Conferência Internacional sobre a Redução do Risco de Desastres e Resiliência em África e que mudanças concretas pretende promover nas políticas de prevenção e gestão dos desastres no continente?
1: Certo. Bom, esta Conferência Internacional sobre Redução do Risco de Desastres e Resiliência em África decorre no nosso país, aqui na capital, Maputo, irá decorrer de 13 a 15 de outubro e também enquadra-se naquilo que é a celebração do Dia Internacional de Redução do Risco de Desastres, que assinala-se hoje, 13 de outubro, sobre o lema "A resiliência começa em casa". Portanto, este evento irá reunir ministros e altos dignatários dos 55 Estados-membros da União Africana, bem como parceiros de desenvolvimento. Estamos a falar também do envolvimento de instituições financeiras, organizações humanitárias, isto com o objetivo de reforçar aquilo que é o compromisso político de África com a cultura de prevenção e redução do risco de desastres. E escolheu-se Moçambique, como nós sabemos, pelo fato de Sua Excelência o Presidente da República, Daniel Francisco Chapo, ser o campeão da União Africana para a gestão do risco de desastres, isto também no sentido de reforçar aquilo que são os esforços continentais de mobilização política e advocacia para uma África mais resiliente. Importa também, se calhar, destacar que neste evento será um dos momentos de maior destaque, será o lançamento do 4º Relatório Bienal de África sobre a redução do risco de desastre, que apresenta aquilo que são os progressos, desafios e prioridades dos países africanos para o quadro de Sendai.
0: E a escolha de Moçambique, o que é que representa essa decisão para o posicionamento do nosso país na agenda africana de redução do risco de desastres?
1: Bom, a escolha de Moçambique, primeiramente, teve a ver com a sua vasta experiência na gestão de múltiplos riscos e desastres naturais. Nós sabemos que nas últimas décadas o país tem enfrentado de forma recorrente eventos extremos, como ciclones, cheias, inundações e seca, de grande intensidade e também de forma frequente. Entre os anos 2019 e até então, nós sabemos que tivemos vários eventos, como foi o caso dos ciclones Idai, Fred, Dikeledi, e também tivemos situações de ocorrência do fenómeno El Niño nas épocas 2015-16 e também na época 23, e isto naturalmente afetou, teve impacto naquilo que são pessoas afetadas e também em termos de infraestruturas. Portanto, olhando para aquilo que é a experiência de Moçambique na gestão desta componente, foi escolhido o nosso país. E também pelo reconhecimento naquilo que tem a ver com a liderança sobre a gestão de desastres. Nós sabemos que Moçambique também acolhe o Centro de Operações de Emergência da SADEC, que está sediado em Nacala, que é responsável pela coordenação regional da preparação, resposta, recuperação face aos desastres. Portanto, desta forma, a conferência em Maputo irá reforçar aquilo que é a posição de Moçambique como uma referência continental para a redução do risco de desastres em África.
0: Uhum. E tendo em conta a exposição de Moçambique, a ciclones, cheias, inundações e secas, de que forma esta conferência poderá contribuir para reforçar a capacidade do país de prevenir e enfrentar os impactos das calamidades que afetam de forma cíclica?
1: Bom, a relevância desta conferência, primeiro, decorre da própria realidade do nosso país. Sabemos que é um dos países mais expostos aos impactos das alterações climáticas e aos desastres naturais. E sabemos que nos últimos anos fomos sucessivamente afetados por eventos extremos. E neste contexto nós sabemos que poderá representar uma grande oportunidade para a mobilização daquilo que é o conhecimento técnico, a mobilização de financiamento e também compromissos políticos para fazermos face a este grande desafio. Também irá permitir, naturalmente, reforçar aquilo que são os esforços na melhoria dos sistemas de aviso prévio, ação antecipada, e promover aquilo que possam ser ações que garantam investimentos para infraestruturas mais resilientes, para uma África mais resiliente para todos nós.
0: E quais é que são atualmente as principais fragilidades de Moçambique na prevenção, preparação e resposta a desastres, e que reformas são prioritárias para reduzir a vulnerabilidade das populações?
1: Bom, nós sabemos que, apesar dos grandes progressos alcançados nesta componente e o reconhecimento do nosso país nesta matéria de gestão de desastres, naturalmente persistem desafios. Desafios principalmente relacionados com a vulnerabilidade das infraestruturas públicas, privadas, e também desafios relacionados com o acesso a recursos financeiros, principalmente para aquilo que possam ser ações de prevenção, ação antecipada, resposta e recuperação resiliente. E também aquilo que tem a ver com a cobertura dos sistemas de aviso prévio, neste caso para uma melhor preparação. E, bom, dentre aquilo que possam ser as prioridades neste momento, podemos, se calhar, destacar aquilo que é o fortalecimento da capacidade institucional e também a integração da gestão do risco de desastre na planificação a todos os níveis e também de forma multissetorial. Portanto, acreditamos que o aumento do investimento em medidas preventivas pode também contribuir para a criação desta resiliência.
0: E até que ponto os sistemas de previsão meteorológica, monitorização de riscos e aviso prévio em Moçambique conseguem antecipar os desastres e permitir uma resposta atempada das autoridades e das comunidades?
1: Bom, é importante destacar que o nosso país, ou seja, Moçambique, registrou avanços assinaláveis nos últimos anos no fortalecimento dos seus sistemas de aviso prévio, monitoria de riscos. Dizer que através do Instituto Nacional de Meteorologia também melhorou aquilo que é a sua capacidade de previsão climática. Nós sabemos que, por exemplo, para eventos de progressão lenta, como é o caso da seca, até a época de 2015 não tínhamos ainda um sistema robusto de aviso prévio, mas até então já temos de forma atempada aquilo que possam ser previsões relacionadas com a seca. E estamos a vivenciar este avanço nesta época chuvosa, onde de forma atempada fomos alertados sobre a probabilidade de ocorrência do fenómeno El Niño, e isso permite uma melhor preparação a todos os níveis, principalmente das nossas comunidades, que nós sabemos que o fenómeno El Niño poderá impactar na escassez de precipitação e também permitir com que eles possam salvaguardar aquilo que são os seus meios de subsistência. E também, através do programa Um Distrito, Uma Estação Meteorológica, isso também poderá contribuir para ampliar aquilo que é a cobertura de observação e termos naturalmente um melhor sistema de aviso prévio e isso contribuir também para uma melhor tomada de decisão. Portanto, estes são compromissos que o Governo assumiu no sentido de melhorar este processo de gestão e redução do risco de desastres.
0: Prefeito, vamos abrir as linhas para uma breve interação com o nosso amigo ouvinte. Hoje no Café da Manhã estamos a refletir sobre os desastres naturais e resiliência climática em África no quadro da Conferência Internacional sobre a matéria a ter lugar hoje em Maputo. Vitor África.
2: E já temos as nossas linhas abertas, temos o 21-31-77-77 ou então 82-34-77 para chamadas e temos o 82-64-95-170 para mensagens de voz e de texto, é o nosso WhatsApp. Temos também a nossa página do Facebook, Jornal da Manhã RM, estimado ouvinte, pode a partir deste momento participar no espaço. Na nossa caixa de mensagens do WhatsApp já temos algumas mensagens. Vamos começar com a do ouvinte Albino Mussembice. Vamos ouvir.
3: Bom dia, a equipe do Jornal da Manhã e um cumprimento especial ao convidado, o porta-voz do INGD, Paulo Tomás. A minha pergunta para o programa de hoje é a seguinte. Com a realização desta conferência internacional em Maputo, de que forma o INGD está a trabalhar para que as ações de resiliências e os sistemas de alertas prévios cheguem com mais eficácia às comunidades rurais e mais vulneráveis antes que os desastres aconteçam? Um bom trabalho e um excelente programa.
2: Muito obrigado pela participação, ouvinte Albino Mussembice. Temos também um ouvinte aqui no Nhavene que mandou-nos uma mensagem de voz. Vamos ouvir.
4: Ora viva Café da Manhã, ora viva a todos os ouvintes da rádio, que é o convidado e que é o porta-voz da INGD. Eu queria saber sobre os eventos climáticos que acontecem nos últimos anos, sobretudo esses que têm a sua origem nos países da Interland, que depois acabam afetando de forma negativa Moçambique, e que abalam mesmo a sociedade ou a população da zona centro. Né? Tivemos vários eventos climáticos, desde os fenômenos de Dais, etc, etc. E por que é que o país é tão vulnerável a esses eventos, em detrimento de outros países onde começa de fato esses fenômenos? Então, queria perceber do convidado, muito obrigado aqui no Nhavene.
2: Muito obrigado, ouvinte, aqui no Nhavene. Temos também o ouvinte Ito Raul, que mandou-nos uma mensagem no WhatsApp.
5: Bom dia, Café da Manhã. Chamo-me Ito Raul, da província de Sofala, do distrito de Chibavava, no posto administrativo de Muxungwe. A minha questão é a seguinte. Dois distritos, concretamente da província de Sofala, distrito de Machanga e distrito de Novo Mboni, na província de Nhambane, são propensos a cheias e ciclones. E, pelo visto, os dois distritos estarão sendo engolidos pela erosão do rio Saven. E qual é o esforço que o governo da província de Sofala, o governo da província de Nhambane e o governo central está a fazer para trancar definitivamente a erosão do rio Save, que já está a engolir essas duas vilas da província de Nhambane e província de Sofala, Machanga e Govulo? E meu muito obrigado.
2: Agradecemos nós, ouvinte Ito Raul. E em linha temos o ouvinte Isidro Banzi, a partir de Chidengele, em Gaza. Caro ouvinte, bom dia.
6: Bom dia, Vitro África, bom dia, senhor porta-voz de NGD, bom dia, Café de Manhã, bom dia a todos os ouvintes da Rádio Moçambique. A minha questão é, senhor convidado, eu gostaria de saber, está aí nesta conferência o meu governador, os meus administradores da Unida da província de Gaza, estão aí também os líderes comunitários. Porque os líderes comunitários são pessoas que nos dão informação, nós cá, na zona rurais. E, conforme sabe o senhor convidado, nós não temos acesso à rádio, nós não temos acesso à televisão. É, agora, eles que nos trazem boa informação. Agora, estão aí alguns líderes comunitários. Era este minha questão, Isidro Barnes, a partir do posto administrativo de Chidengue. Bom dia.
2: Muito bom dia e obrigado pela participação, ouvintes e drubãs. Estamos no espaço de interação com os ouvintes no Café da Manhã, 21-31-77-77, ou então 82-34-77 para chamadas. Para mensagem de voz e de texto, temos o WhatsApp 82-64-95-170 e também temos a página do Facebook, Jornal da Manhã RM. E vamos mesmo espreitar a página do Facebook. Já temos algumas mensagens. Começamos com a do ouvinte Rosário Ntepa, que escreve-nos a partir de Xemba. Bom dia, profissionais da Rádio Moçambique e fazedores do programa Café. E saudações são extensivas aos ouvintes assíduos deste canal radiofónico. Gostaria de saber, junto do nosso convidado, quais são os principais fatores que estão na origem da eclosão de sucessivos fenómenos climáticos? Questiona o ouvinte Rosário Ntepa. E o ouvinte Rodrigues Munguambi escreve: saudações extensivas aos ouvintes da RM. Vou saudar o convidado e gostaria de saber o seguinte: perante o aumento de frequência e intensidade dos desastres naturais em África, que medidas concretas o INGD está a implementar para reforçar a prevenção, melhorar os sistemas de alerta precoce e garantir a proteção das comunidades mais vulneráveis? Escreve o ouvinte Rodrigues Munguambi. Temos também o ouvinte Bacarna Colenga, que escreve: bom dia, Café da Manhã. Gostaria de saber do convidado como é que está atualmente o continente em termos de previsão em tempo real dos desastres naturais. Acabamos de ler algumas mensagens na nossa página do Facebook. Voltamos à nossa caixa de mensagens do WhatsApp e temos mais algumas mensagens. Vamos começar com a do ouvinte Ruben Jaime. Vamos ouvir.
7: Bom dia, Café da Manhã. Bom dia a todos os ouvintes da área de Moçambique. Aqui é Ruben Jaime, a partir da Vila Autárquica de Massinga. Hoje trago a seguinte questão. Para além do fenômeno El Niño, qual é a previsão ciclónica para o próximo período chuvoso?
2: Muito obrigado, ouvinte Ruben Jaime. Temos também a mensagem do ouvinte Lencastre Pacoa, que mandou-nos já a mensagem a partir da cidade de Maputo.
8: Cordiais saudações aos ouvintes e profissionais da Rádio Moçambique. A questão de mudanças climáticas são uma realidade e que exige uma reinvenção de políticas públicas para responder aos desafios que se colocam. Agora, por um lado, a fluidez da comunicação através de meios tradicionais e digitais é essencial para a questão da prevenção e mitigação dos riscos associados a este fenômeno. Entretanto, gostaria de saber, junto do ilustre convidado, qual é a estratégia adotada pela instituição na componente comunicacional, olhando para o mosaico socioeconômico e cultural do nosso país, sobretudo na exploração das línguas locais, para trazer uma mensagem clara e simples que faz com que todos percebam. Lencastre Pacoa, a partir da cidade de Maputo.
2: E vamos ouvir mais uma mensagem de voz do WhatsApp e vamos entrar em contato com o ouvinte Domingos Neves de Chimoio.
9: Quero saudar de forma efusiva a conferência, que nela possam sair resultados profícuos em prol da resiliência climática. Ora, muito bem. Gostaria de saber, o país é atravessado por 9 bacias hidrográficas, em que na época chuvosa há muita água, criando estragos. Na época seca acontece o contrário. Que mecanismos estão sendo criados para aprimorar a retenção da água para irrigação de campos agrícolas por parte do INGD e Ministério da Agricultura e outros intervenientes? Mais notícias de Domingos Neves, da região planalática dos Montes Bingas, Manimano, Vomba e Cabeça de Bem.
2: Vamos agora ouvir a mensagem do ouvinte Eugênio Becha.
10: Bom dia a todo o auditório da Antena Nacional, bom dia ao programa Café da Manhã e bom dia ao senhor convidado. Bom, é um tema muito interessante, mas eu tenho aqui algumas questões que merecem a vossa atenção. Gostava de saber do senhor convidado, que mecanismos de prevenção e preparação devem ser reforçados pelos países africanos para reduzir a vulnerabilidade das comunidades face à crescente frequência e à intensidade dos desastres naturais? Também gostava de saber do convidado, até que ponto a falta de ordenamento territorial e infraestrutura estruturas resilientes e sistema de alerta precoce contribui para transformar fenômenos naturais em tragédias humanas e econômicas. Eugênio Becha, falei demais, as saudações.
2: Saudações, ouvinte Eugênio Becha e Ernesto Chau, que encerramos assim este espaço de interação com os ouvintes.
0: Muito bem, passamos a palavra para o nosso convidado para que possa esclarecer aqui as dúvidas, sugestões e também perguntas dos nossos ouvintes.
1: Bom, vou tentar de forma resumida. Uhum. Foram várias questões, comentários, portanto, se calhar iria começar com a questão que foi levantada pelo ouvinte Albino, se a memória não me falha. Me questionava com a realização desta conferência em Maputo, de que forma vai se melhorar aquilo que tem a ver com o acesso à informação pelas comunidades antes dos desastres acontecerem. Dizerem que o INGD, de forma multissetorial, tem acesso à informação através das instituições geradoras de informação, desculpa a redundância, uhum, que são o Instituto Nacional de Meteorologia e também a Direção Nacional de Gestão de Recursos Hídricos. E a partir do momento em que nós temos essas previsões climáticas, são disseminadas a todos os níveis, estamos a falar para o nível provincial e distrital, e através dos comitês locais de gestão de risco de desastres, elas são difundidas para as comunidades, assim também como as medidas que elas devem adotar. Foi aqui também dito que há um desafio em termos de cobertura no acesso aos vários mecanismos de acesso à informação, como é o caso das zonas, se calhar, que não têm acesso à rádio, e outras, se calhar, não têm acesso à internet. Uhum. Portanto, tentamos usar várias plataformas, rádios comunitárias, falei aqui dos comitês locais de gestão do risco de desastres, também temos uma plataforma que permite a disseminação através de mensagens por telemóveis, portanto, olhamos para isso como um desafio em termos de cobertura territorial, mas existe um mecanismo já estabelecido para o efeito. Sobre os eventos climáticos que acontecem nos outros países e afetam o nosso país, dizer que um dos objetivos desta conferência é mesmo reforçar aquilo que tem a ver com a cooperação com os outros países da região, e falou-se aqui da partilha de nove bacias hidrográficas. Esta também será matéria de discussão nesta conferência, quais vão ser os melhores mecanismos de gestão e partilha destas bacias hidrográficas. E também, naturalmente, foi bem dito que temos épocas chuvosas que temos excesso de precipitação, e, por sua vez, na época seguinte, registamos escassez de precipitação. Temos um exemplo recente, que foi a época chuvosa passada, 25-26, onde tivemos o registro de cheias de grande magnitude, principalmente na zona sul, na província de Gaza, e este momento tudo indica que poderemos ter escassez de precipitação e aquela água que poderá já ter desaparecido, então iremos precisar dela. Portanto, um dos objetivos desta conferência é também reforçar aquilo que são os mecanismos de financiamento. Nós sabemos que para a conservação desta água é preciso um investimento em infraestruturas que possam garantir a retenção desta água e a sua conservação para um uso em períodos de escassez. Portanto, isso também exige grandes investimentos de projetos estruturantes. Portanto, um dos objetivos desta conferência também é olhar para aquilo que são os mecanismos de financiamento para ações preventivas. Dizer que esta conferência é em seguimento à conferência de Windhoek, que aconteceu em 2024, onde os países também estiveram reunidos e definiram o que fazer. Portanto, nesta conferência vai-se definir como fazer e como financiar estas ações. Portanto, os tomadores de decisão estão cientes dos desafios, estão cientes do problema que a África enfrenta relacionado com as mudanças climáticas e estão cientes que é preciso agir agora. Portanto, daí que está-se a trazer estas reflexões todas, esta partilha de experiência entre os vários países, para se definir aquilo que são os melhores caminhos para uma África mais resiliente. Em termos de convidados, dizer que não foi possível trazer naturalmente representação de todos, mas em termos de representação comunitária, dizer que na conferência teremos a presença de membros de comitês locais de gestão do risco de desastres, aproximadamente cerca de 100 participantes, membros dos comitês locais. Portanto, esses também trazem aquilo que é a sua experiência na gestão do risco de desastre, porque são pessoas que vivenciam e também prestam aquilo que é o seu contributo neste processo, nas comunidades nas quais eles estão inseridas.
0: Aliás, há várias questões. Perdão, qual deve ser o contributo dos parceiros internacionais, das instituições financeiras e do setor

0: esta mudança de paradigma, de uma abordagem centrada na resposta, naturalmente, para uma abordagem assente na prevenção e na gestão proativa do risco. E isto implica aquilo que é o financiamento destinado à adaptação, às mudanças climáticas e aos sistemas de aviso prévio. Portanto, eles fazem parte deste processo, estarão também neste momento de reflexão sobre aquilo que são as soluções ou os caminhos que nós vamos desenhar para trazer aquilo que é a melhor abordagem para este processo.
1: E de que forma a posição do estadista moçambicano como campeão da União Africana para a redução do risco de desastres poderá contribuir para mobilizar compromissos políticos, recursos financeiros e iniciativas concretas em benefício de Moçambique e de África?
0: Bom, nós olhamos esta posição de Sua Excelência Presidente da República na qualidade de campeão da União Africana para a gestão do risco de desastres como uma oportunidade estratégica para reforçar aquilo que é a liderança africana na promoção de políticas, investimentos, parcerias orientadas para redução do risco de desastres, também no que tem a ver com o fortalecimento da resiliência. Portanto, na qualidade de campeão, o seu papel também tem a ver com a sensibilização dos chefes de Estado e de governos africanos para a necessidade de priorizar a componente de prevenção e ação antecipada, assim também como o financiamento na gestão de risco de desastres. Portanto, é um dos papéis de Sua Excelência o campeão. E também acreditamos que irá impulsionar aquilo que tem a ver com o fortalecimento dos mecanismos regionais de preparação e resposta a emergências humanitárias.
1: Muito obrigado, Paulo Tomás, porta-voz do Instituto Nacional de Gestão e Redução do Risco de Desastres, INGD. Estivemos aqui numa reflexão sobre os desastres naturais e resiliência climática em África, no quadro da Conferência Internacional sobre a Matéria, a ter lugar hoje em Maputo. E assim foi o Café da Manhã.
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1: São, neste momento, 8 horas em Moçambique.

0: De volta, Vitor, África, para a apresentação das notícias.
1: O chefe de Estado, Daniel Chapo, preside esta manhã na cidade de Maputo a cerimónia de abertura da Conferência Internacional sobre a Redução do Risco de Desastres em África. O encontro decorre no âmbito das celebrações do 13 de outubro, Dia Internacional de Redução do Risco de Desastres, que hoje se assinala. A conferência visa promover o diálogo, a partilha de experiências e a identificação de soluções práticas que contribuam para o reforço da prevenção e da capacidade de resposta aos desastres no continente africano, de acordo com um comunicado. Ainda hoje, já no período da tarde, o Presidente da República vai receber no seu gabinete de trabalho uma saudação da Organização dos Trabalhadores de Moçambique e Central Sindical por ocasião do 50º aniversário da agremiação. O secretário de Estado na província do Niassa, Silva Livoni, diz estar preocupado com a exploração desenfreada de recursos minerais e faunísticos na localidade de Xala, distrito de Chimbunila, envolvendo cidadãos estrangeiros. Segundo o secretário de Estado, a dilapidação dos recursos naturais por estrangeiros está a atrair crimes para a província, entre os quais o terrorismo.
2: Há 6 meses era o contrário. Tínhamos mais malauianos a entrar e menos tanzanianos. Mas agora está a ser o inverso, estamos a ter mais tanzanianos a entrar ilegalmente na província do que os malauianos. E geralmente são detectados e são repatriados. Nós temos a nossa migração, que está posicionada nas fronteiras oficiais, mas temos os postos de travessias ao longo de diversas fronteiras que nós temos com a República do Malau, assim como a República da Tanzânia, que tem estado naturalmente a escapar um e o outro a entrar no território.

0: Cidadãos estrangeiros envolvidos na exploração desenfreada de recursos minerais e faunísticos na localidade de Chala, distrito de Chimbonila, província do Niassa. Em Gaza, mais de 100 trabalhadores de diferentes ramos de atividades foram despedidos este ano, sem justa causa. Situação que preocupa a Organização dos Trabalhadores, OTM Central Sindical. Jornalista Teodomiro Nhantumbo.
1: A secretária executiva provincial da OTM em Gaza diz que a maioria dos trabalhadores é das áreas de construção civil, hotelaria e comércio, cujos casos foram encaminhados à justiça e que alguns tiveram um desfecho a favor dos lesados. Ana Tombarana indica que é igualmente preocupante a falta de pagamento de horas extras, remunerações abaixo do mínimo previsto por lei e a não canalização dos descontos dos trabalhadores à segurança social.
2: É necessário que os trabalhadores estejam atentos e denunciem, porque muitas das vezes não tem acontecido. Como sabemos, o emprego hoje em dia é uma coisa muito rara, então o trabalhador se conforma com a situação.
1: Secretária Provincial do OTM Central Sindical em Gaza, Ana Tomaran, e os principais desafios da agremiação, tendo em vista a salvaguarda dos direitos dos trabalhadores. Uma marcha dos trabalhadores e deposição de flores na Praça dos Heróis marcam as celebrações dos 50 anos da OTM Central Sindical aqui na cidade de Xai-Xai.
0: Mais de 53 mil famílias camponesas poderão ser afetadas pelos efeitos do fenómeno El Niño no distrito de Mutarara, em Tete, na campanha agrícola 2026-2027. Trata-se de produtores dos postos administrativos de Inhamayabwe, Charri e Inhangoma, que já beneficiam da assistência do governo distrital.
3: Nós conseguimos distribuir sementes que são resistentes à seca, estou a falar da rama de batata doce, e por causa disso mesmo nós já aconselhamos a nossa população a adotar sementes que são resistentes à seca, e também a falar de tubérculos, mas também sementes que são de ciclo curto. Associado também a esse aspecto da agricultura, nós distribuímos 8 sistemas de irrigação, usando painéis solar e para a produção de hortícolas, e entre outros.
0: Administrador do distrito de Mutarara, Lino Chiosa. E no plano internacional, o Malawi está a enfrentar escassez severa de combustíveis, uma situação que já é considerada crise nacional, reporta o nosso correspondente no Malawi, Sérgio Sixpence.
4: Nas cidades principais de Blantyre, Lilongwe, Enzuzu e Zomba, os postos estão a funcionar com apenas 30% da sua capacidade e nas áreas remotas o abastecimento está a zero. Motoristas relatam passar até uma semana nas filas para abastecer. O preço oficial do diesel é de 5.863 kwachas, 216 meticais por litro, mas no mercado negro está a ser vendido a 15.000 kwachas, 552 meticais. Por causa disso, os transportes públicos funcionam a meio gás e a economia já débil do país ficou paralisada. As tarifas dos transportes públicos duplicaram. Muitos passageiros já estão a optar por caminhar em vez de pagar. O Malawi não tem porto marítimo e importa 50% do combustível via Beira, 20% via Nakala e 30% via Dar es Salaam, na Tanzânia. Sergio Sixpence, em Blantyre.
0: E fechamos com o desporto. Prosseguem hoje os jogos da 23ª jornada do Campeonato Nacional de Futebol de Primeira Divisão, o Moçambola 2026. Para hoje estão agendados os jogos Ferroviário de Nampula, Liga Desportiva de Sofala, Ferroviário de Nacala, Ferroviário da Beira e Baía de Pemba, Xingali de Tete. Amanhã, quarta-feira, jogam a Associação Desportiva de Pemba, União Desportiva do Songo. Ontem, o Machaquene e o Ferroviário de Lixinga empataram sem abertura de contagem no jogo referente à mesma jornada. A jornada 23 do Moçambola arrancou no domingo com um empate a 2 golos entre a Associação Black Bulls e a Associação Desportiva de Vilanculo. Apresentamos as notícias no próximo bloco, às 9 horas.

0: E o ponto final desta edição do Jornal da Manhã, dissemos que já foi o Estado moçambicano presida esta manhã a cerimónia da abertura da Conferência Internacional sobre a Redução do Risco de Desastres em África, um encontro que decorre no âmbito das celebrações do Dia Internacional de Redução do Risco de Desastres, assinalado anualmente a 13 de outubro. Este foi também assunto de reflexão no café de manhã e tivemos como convidado o porta-voz do Instituto Nacional de Gestão e Redução do Risco de Desastres, Paulo Tomás. Em nome de uma vasta equipa que tornou possível esta transmissão, despedem-se Sidónio Pires, chefe na sonorização, Lília Langa na produção, Vitor África nas notícias, Ernesto Chouk na edição e apresentação. Obrigado pela preferência. Bom dia e até amanhã.
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2: Amigo ouvinte, são 8 horas e 8 minutos. Uma vez mais, bom dia. Estivemos a acompanhar o Jornal da Manhã. Faço votos de que esteja a ter uma manhã tranquila e que o seu despertar também tenha sido ótimo. Dentro de instantes vai poder acompanhar o espaço O Nosso Português. E quando forem 8 horas e 15 minutos, vamos trazer o espaço INSS. E às 8 horas e 20 minutos, temos um espaço infantil para si, o Pim Pam Pum. 8 horas e 40 minutos, garantia mutuária, é a nossa proposta nesta manhã de terça-feira, que já chega radiante, uma manhã que certamente está com características de uma segunda-feira, depois de uma breve paragem, para alguns ontem, para a grande celebração, homenagem aos professores moçambicanos. Então hoje, a terça-feira, certamente está com um ar diferente. Não é um dia menos importante, é um dia de trabalho, é um dia de produzir ao máximo, mas também é um dia de recomeçar, é um dia de conquista. Todos os dias temos a oportunidade de fazer diferente. Então hoje, faça diferente, tem esta oportunidade. São 8 horas e 10 minutos. O Nosso Português, uma boa escuta.
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4: A escolha do pronome relativo afigura-se frequentemente como um problema de difícil solução. São exemplos os pronomes relativos onde, que, ou, o, a qual. Qual é o equivalente dos pronomes onde, que, ou, o, a, qual?
5: O qual é enquadrado no género masculino e a qual no feminino. Normalmente isso faz-se num conjunto ou numa frase, então aparece como explicando ou consubstanciando o que disse no princípio. Essas expressões não aparecem no princípio da frase, aparecem como complemento do que foi dito anteriormente, pode ser de um período, de uma certa frase.
6: Onde é um advérbio de lugar, podemos dizer acima de, embaixo de, estamos a precisar o lugar em que a gente tem algo a fazer. Já a palavra qual é um pronome relativo que visa essencialmente identificar um determinado lugar, podemos substituir com o advérbio cujo, que ainda não sei.
7: Não sabes.
4: Onde tem por equivalente o lugar em que, no qual. Por esse motivo, só deverá ser utilizado quando tem por antecedente um nome designando um lugar. Revi com emoção a casa onde nasci. Se o antecedente for um nome, um pronome ou uma oração, representada pelo pronome demonstrativo o pronome relativo é obrigatoriamente que ou o qual. A conversa que eles tiveram permitiu-lhes esclarecer todos os mal-entendidos. Eles tiveram uma conversa durante a qual tiveram a oportunidade de esclarecer todos os mal-entendidos.
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0: Ora viva, seja bem-vindo ao programa O Meu Direito à Segurança Social, um programa do Instituto Nacional de Segurança Social em parceria com a Rádio Moçambique. Eu sou a Rosa Freitas, a sonorização é de Estevão Mucavel e Idrissa Mujaide está na produção. Boa escuta! Programa de Ação Sanitária e Social é o tema para o presente encontro. O INSS é pelo princípio de solidariedade e o Programa de Ação Sanitária e Social são atividades de responsabilidade social aprovadas anualmente pelo Conselho de Administração do INSS para apoiar os beneficiários, pensionistas e seus familiares em determinadas situações. Joar Gairate é técnico do INSS e vai nos esclarecer sobre todos os detalhes relacionados ao Programa de Ação Sanitária e Social. Bem-vindo, Joar. O que é o Programa de Ação Sanitária e Social e que tipo de intervenções o INSS faz nesse âmbito?
1: Muito obrigado. O Programa de Ação Sanitária e Social são atividades de responsabilidade social aprovadas anualmente pelo Conselho de Administração do INSS. Este programa visa a concessão de apoio não em dinheiro aos pensionistas, trabalhadores ou beneficiários, assim como seus familiares. O INSS tem estado a intervir em vários domínios, desde o sanitário, habitacional, educacional e na promoção do autoemprego. Este programa visa a concessão de apoio não em dinheiro aos pensionistas, trabalhadores ou beneficiários e seus familiares, na luta contra o efeito das calamidades e doenças da época, na ajuda financeira ou participação em instituições públicas ou privadas, agindo nos domínios sanitário e social, cuja atividade se revista de interesse para a população abrangida pelo sistema.
0: Joar, das atividades realizadas na luta contra o efeito das calamidades, o que tem sido feito?
1: Na luta contra o efeito das calamidades, tem sido apoio material de construção para os pensionistas do sistema e promover a construção de casas para os pensionistas do sistema.
0: E na resposta ao efeito das doenças da época?
1: No âmbito da prevenção contra as doenças da época, promove-se a oferta de redes mosquiteiras, oferta de purificadores de água à unidade de saúde. Para os serviços de saúde, tem sido disponibilizado kits de material de higienização para desinfecção e redes mosquiteiras.
0: E quanto à questão do autoemprego?
1: Em relação ao autoemprego, o INSS tem vindo a promover cursos de curta duração, assim como a oferta dos respectivos kits para os pensionistas de sobrevivência em particular. A título de exemplo, para um formando para o curso de carpintaria, no fim, é fornecido um conjunto de material que é para poder dar continuidade ao resultado da formação que lhe foi submetido. Como também para os formandos do curso de costura, no fim do curso, lhe é fornecido um kit de material para dar seguimento à formação em que participou.
0: Joar Gairate, muito obrigada pelas palavras que deixou ficar. Ficamos esclarecidos sobre as atividades relacionadas ao Programa de Ação Sanitária e Social.
1: Muito obrigado.
0: O ouvinte é convidado a aceder às plataformas digitais do INSS, tais como o portal, o Facebook, o Instagram, assim como o WhatsApp, para ter mais informações sobre o Sistema de Segurança Social. Despedimo-nos. Rosa Freitas, Estevão Mucavel e Idrissa Mujaide. Até uma próxima oportunidade.
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Por favor, obrigada, desculpa, com licença. Parece que são apenas palavras, não é? Mas quando são ditas no momento certo, podem mudar completamente a forma como convivemos com as outras pessoas. Hoje, o Espaço Infantil Pim Pam Pum vai falar sobre uma qualidade que pode fazer de ti uma pessoa muito querida por todos: ser cordial. Eu sou a Kiara Manjate. Nos próximos minutos, vamos descobrir como pequenos gestos de simpatia podem fazer uma grande diferença no nosso dia a dia. Ser cordial é tratar as pessoas com simpatia, respeito e educação. É cumprimentar quem encontramos, ouvir quando alguém fala, agradecer quando recebemos alguma coisa e pedir desculpa quando cometemos um erro. Imagina chegares à escola e encontrares um colega triste. Em vez de passares por ele sem dizer nada, podes perguntar: "Estás bem?" Ou imagina que precisas de passar por um lugar onde há várias pessoas. Em vez de empurrar, podes dizer: "Com licença, por favor." São gestos muito simples, mas mostram consideração por quem está à nossa volta. A cordialidade também significa saber conversar sem gritar, evitar palavras que magoam e respeitar pessoas que pensam ou agem de maneira diferente de nós. Em casa, na escola, na rua ou em qualquer outro lugar, uma pessoa cordial ajuda a criar um ambiente de amizade e boa convivência. E há uma coisa bonita! Quando somos gentis com alguém, muitas vezes essa pessoa sente vontade de tratar os outros da mesma maneira. Agora já sabes! Não precisas de fazer algo extraordinário para tornar o dia de alguém melhor. Às vezes basta um obrigado dito com sinceridade. Um por favor quando pedimos alguma coisa. Ou simplesmente parar para ouvir alguém. É assim, com pequenos gestos, que construímos relações baseadas no respeito e na amizade. Eu fico muito feliz por ter partilhado contigo mais uma conversa no Espaço Infantil Pim Pam Pum. Guarda estas palavras contigo e leva-as para onde fores. Seja gentil, seja educado, seja cordial. Porque uma palavra amável pode ser pequena para quem a diz, mas é enorme para quem a recebe. Kiara Manjate, Chelsea Maite e Mauro Jamisse. Até a próxima aventura!

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1: De acordo com a linha D do número 3 do artigo 35 do Regulamento de Contratação de Empreitada de Obras Públicas, Fornecimento de Bens e Prestação de Serviços ao Estado, aprovado pelo Decreto número 79/2022, de 30 de dezembro, republicada pelo Decreto número 46/2026, de 5 de agosto, o Tribunal Administrativo comunica a adjudicação dos seguintes concursos. Contrato número 11A00141AD003720-26, com objeto para o fornecimento de um televisor, foi adjudicado à empresa Mosimpor Limitada, no valor de 365 mil meticais, incluindo o IVA. Contrato número 11A00141AD000-82026, com objeto para o fornecimento de acessórios de limpeza, foi adjudicado à empresa Enviro Clean System Limitada, no valor de 43.175 meticais e 20 centavos, incluindo o IVA. Contrato número 11A00141ACC001-20-26, com objeto para fornecimento de mobiliário de escritório, foi adjudicado à empresa Tecnostral Limitada, no valor de 514.647 meticais e 18 centavos, incluindo o IVA. Contrato número 11A00141AD000-62026, com objeto para fornecimento de utensílios domésticos, foi adjudicado à empresa Famous Brands Limitada, no valor de 49.530 meticais, incluindo o IVA. Contrato número 11A00141AD000-72026, com objeto para o fornecimento de acessórios de limpeza, foi adjudicado à empresa Famous Brands Limitada, no valor de 67.500 meticais, incluindo o IVA. Contrato número 11A00141CL000-12026, com objeto para renovação da licença de antivírus SOPUS, foi adjudicado à empresa Nelcom Limitada no valor anual de 3.472.483 meticais e 20 centavos, incluindo o IVA. Concurso número 11A00141AD003220-26, com objeto para prestação de serviços de aluguer de viaturas, foi adjudicado a Yassin Auto Aluguer, no valor de 1.941.360 meticais, incluindo o IVA.

Eternas saudades aqui de Madela e este Xiripo. Amigo ouvinte, sabia que Xiripo é, na verdade, é uma música que tem um ritmo bom, entrega-nos alguma alegria, mas é uma música que traz, assim, algum sentimento de tristeza, de falta de esperança, de dor, apesar do ritmo dançante que tem. O fato é que é terça-feira, estamos em manhã, estamos já a começar o dia, então se estiver triste, se a tristeza estiver a visitar o amigo ouvinte, vamos deixar de lado, vamos colocar fogo. Vamos mudar tudo. Troque o cenário. Aqui na Antena Nacional da Rádio Moçambique é só alegria, é só faia, é só fogo e também é só boa disposição. Vou convidar aqui estas duas jovens, Tamires Moyane e Melanie, em

0: Joana!
1: Zeca! Há quanto tempo! Estás desaparecido!
0: Ando na luta, e tu?
1: Na mesma luta de sempre. Trabalhar para não deixar a panela zangada comigo, né?
0: E os teus frangos?
1: Ah, esses querem crescer mais do que eu. Comecei com 500 frangos, mas queria ter começado com 5 mil, sabes? Fui ao banco, mas lá começaram a falar de garantia, colateral, documento. Fico tchacala, tchacala. Fiquei cansada antes de pedir o dinheiro.
0: Então ainda não sabes da novidade?
1: Que novidade?
0: Fundo de garantia mutuária.
1: Fundo? Espera lá. Quando falas em fundo, eu só vejo uma coisa. Mali, Mussurco, Kubiri, Ti.
0: Dinheiro?
1: Espera aí, que ainda não acabei. Depois dizem garantias. Aí comecei a suar.
0: Transpirar?
1: Sim, porque garantia é justamente o que eu não tenho. Agora, mutuária. Eia, essa palavra até que é bonita. Mas não sei o que quer dizer mutuária.
0: Vou explicar. Há muita gente que sabe trabalhar. Tem negócio, tem clientes, mas para chegar ao crédito, tropeça na falta de garantias.
1: É exatamente ali onde eu caí.
0: Para mudar isto, o governo criou, através da Sociedade de Garantia de Moçambique, o Fundo de Garantia Mutuária.
1: Então o governo agora vai dar emprestado dinheiro.
0: Ah, não. Como dizes uma coisa dessas?
1: Alô? O governo vai pagar o meu empréstimo ou não?
0: Não.
1: Então, esse fundo trabalha ou só passeia?
0: Trabalha sim. O fundo presta garantias às instituições financeiras. Ajuda naquela parte que muitas vezes falta para o banco analisar melhor o teu pedido de crédito.
1: Então ele não mete dinheiro no meu bolso, mas sim confiança na minha proposta.
0: Exatamente. Agora falaste bonito.
1: Quer dizer que continuo a pagar o empréstimo?
0: Claro. Se o negócio é teu, a responsabilidade continua a ser tua. O fundo só ajuda a abrir as portas. Quem trabalha és tu.
1: Agora percebi. Não é peixe que eu recebo do fundo, mas sim canoa para eu atravessar o rio.
0: Exatamente.
1: Gostei. Porque afinal de contas, eu não quero viver de favor. Quero viver do meu trabalho, fazer crescer o meu negócio, ganhar meu mussurco, mali, meu kubir. Ganhar meu dinheiro e ainda criar empregos.
0: É isso mesmo. E no teu caso, pode ajudar 500 frangos a tornarem-se 5 mil.
1: E 5 mil frangos podem significar um negócio maior, hein? Mais rendimento para minha família, novos empregos para outras famílias.
0: Porque quando o negócio cresce, não cresce sozinho. Cresce a comunidade, cresce a economia, cresce Moçambique.
1: Então, amanhã mesmo vou me informar melhor. 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

Foi sim uma excelente cumplicidade aqui entre Valdemir José e Luqui Remuar Rousse. Eu mesmo que dizer Zambésia e Cabo Delgado. 8 horas e 48 minutos. Dentro de instantes vamos trazer a atualidade informativa das 9. Seguimos com outros ritmos. A Clássica Nova é a nossa proposta com o tema Mira.

A Clássica Nova empresta-nos aqui a sua boa disposição nesta música Mira, são 8h51 minutos. Amigo ouvinte, hoje estamos a 13 de outubro de 2026 e internacionalmente hoje é dia para a redução de catástrofes. Esta é uma data que é celebrada anualmente e este dia foi instituído pela Assembleia Geral das Nações Unidas em 1989, visando promover uma cultura global de redução de desastres, incluindo a prevenção, mitigação e também a preparação. É certo que a cada dia deve acreditar em si, mas primeiro não espere que alguém diga que você está bonito ou que é bonito. Eu já digo agora, já aproveito para dizer. Eu já digo, está bonito, está bonita, mas antes de ouvir de mim, acredite que é bonito, está bonito e que vai vencer nesta terça-feira.

Realmente, amigo ouvinte, não deixe que ninguém estrague o seu dia, não deixe que ninguém deixe e crie uma indisposição em si. Acredite naquilo que é, você tem valor, você é especial. Eu volto a estar consigo numa próxima oportunidade. Eu sou a Helena Pitoro e fique bem, tenha um ótimo dia.

0: Amigo ouvinte, um bom dia para si. O meu nome é Albertina Zandamela e por agora inicia o nosso encontro. Que seja uma ótima terça-feira. Em Moçambique são neste momento 9 horas. A sua atenção às notícias a esta hora, apresentadas por Orlando Ngoven. Muito bom dia.
1: Bom dia, Albertina Zandamela, ouvinte. O presidente da República, Daniel Chapo, dirige dentro de instantes na cidade de Maputo a cerimônia de abertura da Conferência Internacional sobre Redução do Risco de Desastres em África. Jornalista Célia Manja.
2: Bom dia. O evento é organizado pela Comissão da União Africana em colaboração com o Governo da República de Moçambique e a SADC. O evento reunirá ministros altos responsáveis pela formulação de políticas públicas, especialistas técnicos, representantes das comunidades econômicas regionais, decisores nacionais e subnacionais, instituições de desenvolvimento e financiamento acadêmicos, organizações da sociedade civil, representantes do setor privado, parceiros internacionais. O encontro tem como objetivo acelerar a implementação dos compromissos continentais e globais em matéria de redução do risco de desastres, promovendo a partilha de experiências, o reforço da cooperação e a adoção de medidas que contribuam para a construção de comunidades e sociedades mais resilientes em África. Célia Manjana, a partir daqui do Centro de Conferências João Kinshisano.
1: Ainda hoje, no período da tarde, o chefe do Estado vai receber no seu gabinete de trabalho uma saudação da Organização dos Trabalhadores de Moçambique, Central Sindical, por ocasião do 50º aniversário da agremiação. A Organização dos Trabalhadores de Moçambique, OTM Central Sindical, em Manica, denuncia que persistem casos de despedimento sem justa causa e atrasos frequentes no pagamento de salários na província. Lissamo Xingoma.
3: Segundo o secretário provincial da agremiação, os obstáculos à atividade sindical preocupam a organização numa altura em que persistem casos de despedimentos sem justa causa, atrasos salariais, contratos precários e condições inadequadas nos locais de trabalho. No âmbito das celebrações do dia da criação da OTM, o dirigente apelou ao respeito pela legislação laboral e à abertura das empresas ao diálogo com os sindicatos, defendendo melhores condições para a representação dos trabalhadores. Da cidade de Chimoio, Lissamo Xingoma.
1: O secretário de Estado na província do Niassa, Silva Livon, diz estar preocupado com a exploração desenfreada de recursos minerais e faunísticos na localidade de Xala, no distrito de Chimbunila, envolvendo cidadãos e estrangeiros. Segundo o secretário de Estado, a dilapidação dos recursos naturais por estrangeiros está a atrair crimes para a província, entre os quais o terrorismo.

0: 6 meses era o contrário. Tínhamos mais malauianos a entrar e menos tanzanianos. Mas agora está a ser o inverso. Estamos a ter mais tanzanianos a entrar ilegalmente na província do que os malauianos. E geralmente são detectados e são repatriados. Nós temos a nossa migração, que está posicionada nas fronteiras oficiais, mas temos os postos de travessias ao longo das vastas fronteiras que nós temos com a República do Malawi, assim como a República da Tanzânia, que tem estado naturalmente a escapar um e o outro a entrar no território.
1: Cidadãos e estrangeiros envolvidos na exploração desenfreada de recursos minerais e faunísticos na localidade de Xala, no distrito de Chimbunila, na província do Niassa. O governo pretende reforçar este ano a cadeia de transformação interna dos recursos minerais e energéticos do país, com vista a reduzir a exportação de minérios em bruto e aumentar o valor acrescentado da produção nacional. Ignácio Gamay.
2: A iniciativa está salvaguardada na nova Lei de Minas e visa atrair empresas nacionais e estrangeiras com capacidade para implantar indústrias de processamento e transformação em Moçambique. A medida enquadra-se nos esforços do Executivo para promover a industrialização, criar mais oportunidades de emprego e assegurar que uma parte significativa dos benefícios decorrentes da exploração dos recursos minerais permaneça no país. O diretor-geral do Instituto Nacional de Minas explicou que o setor elegeu a cidade de Nacala para acolher anualmente a conferência com o objetivo de atrair mais investidores nacionais e internacionais interessados em desenvolver projetos de transformação dos recursos minerais e energéticos. Ignácio Gamay, Cidade de Tete.
1: Notícias internacionais. Malawi enfrenta a escassez de combustíveis. Reporta sobre esta situação correspondente no Malawi, Sérgio Sexpence.
3: Nas cidades principais de Blantyre, Lilongwe, Enzuzu e Zomba, os postos estão a funcionar com apenas 30% da sua capacidade e nas áreas remotas o abastecimento está a zero. Motoristas relatam passar até uma semana nas filas para abastecer. O preço oficial do diesel é de 5.863 kwachas, 216 meticais por litro, mas no mercado negro está a ser vendido a 15.000 kwachas, 552 meticais. Por causa disso, os transportes públicos funcionam a meio gás e a economia já débil do país ficou paralisada. As tarifas dos transportes públicos duplicaram. Muitos passageiros já estão a optar por caminhar em vez de pagar. O Malawi não tem porto marítimo e importa 50% do combustível via Beira, 20% via Nacala e 30% via Dar es Salaam, na Tanzânia. Sérgio Sixpence, em Blantyre.
1: Foram as notícias das 9 às próximas às 10 horas.

0: o 4 de outubro, não é apenas uma data que pertence ao calendário. É uma data que pertence à consciência da nação moçambicana, porque há 34 anos os moçambicanos provaram ao mundo que a palavra pode ser mais forte do que a arma, e o diálogo pode vencer o conflito, e que o amor à pátria moçambicana pode ser maior do que qualquer divisão entre os moçambicanos. Foi neste dia em que abrimos uma nova página da nossa história moçambicana.
1: Presidente da República, Daniel Chapo.

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0: De acordo com a linha D do número 3 do artigo 35 do Regulamento de Contratação de Empreitada de Obras Públicas, Fornecimento de Bens e Prestação de Serviços ao Estado, aprovado pelo Decreto número 79/2022, de 30 de dezembro, republicada pelo Decreto número 46/2026, de 5 de agosto, o Tribunal Administrativo comunica a adjudicação dos objetos dos concursos a seguir. Concurso número 11A00141AD00142026. Adjudica o Sr. Vítor Francisco Fonseca para o arrendamento de uma residência protocolar para o Tribunal Administrativo pelo valor de 1.436.400 meticais com a taxa do IVA incluída. Concurso número 11, A 00141, AD 00 43 20 26, adjudica a Clean Africa Limitada para a prestação de serviços de limpeza geral dos edifícios do Tribunal Administrativo pelo valor de 4.800.486 meticais, com a taxa do IVA incluída. Contrato número 11A00141CC000-42026, adjudica a empresa Perfect Clean Sociedade Unipessoal Limitada para a prestação de serviços de lavagem, higienização, secagem de cortinas e tapetes, pelo valor de 64.844 meticais, com a taxa do IVA incluída. Concurso número 11A00141AD000-62026, adjudicado à empresa Sain Solutions EI para prestação de serviço de pagamento de cota anual, manutenção do gerador e gestão de águas residuais no condomínio Vila Sol 2, pelo valor de 1.092.893 meticais e 92 centavos, com a taxa do IVA incluída. Concurso número 11A00141AD000-22026, adjudicada à empresa Interauto para prestação de serviços de manutenção preventiva e reparação de viaturas marca Ford Rangers do Tribunal Administrativo pelo valor de 300 mil meticais, com a taxa de IVA incluída. Concurso número 11A00141AD000-12026, adjudicado à empresa Caetano Fórmula Moçambique S.A. para prestação de serviços de manutenção preventiva e reparação de viaturas de marca Renault do Tribunal Administrativo pelo valor de 220 mil meticais.

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1: Ora viva, amigo ouvinte, é o início do Manhã na Antena de hoje. Sim, é momento de deixar amanhã ganhar mais cor, mais ritmo e boa energia. Já sabe, amigo ouvinte, que quando o relógio marca 9 horas e 10 minutos, nós entramos em cena, o Manhã na Antena entra em cena, não é? Para nos trazer esta boa energia. É a hora de conversar consigo, de lhe fazer companhia, de lhe lembrar que, mesmo nos dias mais cheios, há sempre espaço para um sorriso e para boa música.

Bom dia dado com alegria e sim com ritmo com esta música, não é? Muito aquele ano de Albino Mbia. Amigo ouvinte, estamos numa terça-feira, 13 de outubro, cheio de possibilidades, que traz connosco assuntos importantes. Vamos falar sobre esta data que nos convida a cuidar um dos outros. Vamos acompanhar em direto, não é? Um acontecimento que é histórico para Moçambique e para a África. E vamos também ver como é que o tempo se comporta hoje, como é que se faz sentir, não é, as temperaturas máximas nas nossas cidades. Portanto, vamos então espreitar as previsões, amigo ouvinte. A cidade de Tete será possivelmente a mais quente, com 39 graus de temperatura máxima. 39!

A seguir com 33 graus, portanto, em Maputo, não é? Se espera 33 graus. Em Chimoio e Nampula, também 33 graus. Depois temos Xai-Xai e Beira com 32, Quelimane com 31 e Inhambane com 30. Para fechar a tabela, com 29 graus de temperatura máxima, se esperam em Pemba, Lixinga e Vilanculo. Estes são os pontos em que possivelmente serão os mais fresquinhos do dia. Agora, amigo ouvinte, para que o calor não leve o melhor para si, não é? Ficam então alguns cuidados que fazem toda a diferença neste dia de hoje. Beba água, amigo ouvinte, beba água mesmo sem sentir sede. Porque, como já dissemos aqui, não é? Quando a sede aparece, é o corpo já pedir socorro. Por isso, não espere que o corpo peça socorro, mantenha-se sempre hidratado. Tenha sempre uma garrafa de água por perto, não é? Isto ajuda a beber água aos poucos, ao longo do dia. E em dias quentinhos como hoje, sabe bem, também uma água de coco é refrescante e a saúde agradece. Proteja-se do sol, amigo ouvinte, sobretudo entre as 10 e 16 horas. Neste período, não é o tempo em que o sol, o calor aperta mais. Se puder, deixe as tarefas mais pesadas para as horas mais frescas, de manhã cedinho ou mesmo no fim da tarde. Se tiver de sair, use roupa leve, cores claras, tecidos frescos, chapéu e procure sempre andar pela sombra. Vá pela sombra, como se diz por aí. E o cuidado tem de ser redobrado também com as crianças e os mais crescidos, não é? Eles sentem o calor mais depressa, desidratam o corpo com mais facilidade. Por isso mesmo, ofereça água com frequência aos meninos e meninas. Mantenha sempre, portanto, os locais arejados e fique atento, amigo ouvinte, se estiverem muito cansados ou sonolentos, os nossos mais velhos, não é? E nunca deixe crianças, portanto, pessoas que têm alguma dificuldade em se locomover sozinhas, fechados no carro, nem por 5 minutos. É perigoso e nós podemos evitar com que o mal aconteça. Fique atento aos sinais do corpo, amigo ouvinte, a tontura, as dores de cabeça, muito suor, pele muito avermelhada, enfim, são avisos que o corpo nos dá sobre o que o calor traz. Portanto, procura sempre estar em lugares frescos, procure sempre estar hidratado e alimente-se também com aquele bom equilíbrio. E outra forma de passar bem o seu dia, amigo ouvinte, é estando ao nosso lado. Sim, permaneça conectado a nós, a Antena Nacional da Rádio Moçambique, e aqui ao Manhã na Antena, onde você permanece sempre informado, entretido e, enfim, tem sempre boa companhia. Amigo ouvinte, hoje o calendário traz uma data que nos toca de perto, sim. Hoje, a Organização das Nações Unidas assinala o Dia Internacional para a Redução do Risco de Catástrofes. Eu vou repetir, é o Dia Internacional para a Redução do Risco de Catástrofes. Pode parecer até um tema pesado, não é, para uma manhã, mas pense comigo. Nós conhecemos bem o que é viver numa terra que tantas vezes é visitada por ciclones, cheias, seca. Enfim, sabemos o que é ver a água subir, o vento levar o telhado, não é? E também sabemos o que é recomeçar de pé com força de quem não desiste.
E é a pensar nisto, é a pensar nestes dias, que hoje a data tem um recado simples, simples mas poderoso, que prevenir é muito melhor do que remediar. E não se trata só de instituições, não se trata só de organizações. Começa connosco, em casa, na sua rua, no seu bairro, a evitar a erosão, a não deitar o lixo, portanto, no chão, não é? A fechar valas. A não construir e nem fazer uma chamba onde a água costuma passar, não é? Estar atento aos avisos e à informação que lhe chega pela rádio ou por outros meios de comunicação. Enfim, cada pequeno cuidado pode salvar uma vida, pode salvar a sua, não é? Ou mesmo de um vizinho.

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Coloca a saúde em extinção. 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

Amigo ouvinte, saiba que hoje Maputo acolhe, portanto, de hoje até quinta-feira, não é? 15 de outubro, a Conferência Internacional sobre a Redução de Risco de Desastres e Resiliência em África. O encontro reúne responsáveis governamentais, não é? Especialistas, instituições de desenvolvimento, representantes da sociedade civil e do setor privado, com o objetivo de reforçar as estratégias de prevenção e resposta a desastres. Os trabalhos decorrem no Centro Internacional de Conferências Joaquim Chissano, sob o lema Reforçar a Governação Proativa e o Investimento Estratégico para a Redução do Risco de Desastres. E você vai acompanhar tudo connosco aqui na Rádio Moçambique, porque vamos sim transmitir a cerimónia em direto para que você não perca nenhuma palavra. Por isso, fique sintonizado, porque dentro de instantes vamos sim acompanhar esta cerimónia. Saiba também que hoje, portanto, a Universidade Likungu, em parceria com o Instituto Nacional de Gestão e Redução do Risco de Desastres, promove o primeiro Congresso Internacional de Ação Humanitária e Cooperação, com o apoio do Centro Cultural Português na Beira. Este encontro reúne cerca de 300 participantes de vários países, incluindo Moçambique, Brasil, Portugal, Angola e África do Sul. Entre os temas em debate, amigo ouvinte, estão a comunicação intercultural, a memória histórica e a cooperação. O programa inclui também atividades culturais e uma visita a espaços de interesses históricos e arquitetónico da cidade da Beira. Interessante, não é? A Universidade Pedagógica de Maputo realiza hoje uma palestra subordinada ao tema Panorama Atual da Cibersegurança. A atividade é organizada pelo Centro de Investigação da Universidade Pedagógica, em parceria com o Instituto Nacional de Tecnologias de Informação e Comunicação, no âmbito das celebrações do Mês da Cibersegurança. Saiba ainda que esta sessão pretende promover a reflexão sobre os desafios da segurança digital no meio académico e a importância da proteção de dados e dos sistemas de informação. A província de Inhambane partilha esta terça-feira as experiências de desenvolvimento sustentável durante um webinar dedicado às boas práticas de implementação de projetos locais. Um encontro realizado no âmbito da Rede de Intercâmbio de Cidades Lusófonas vai destacar iniciativas que contribuem para a concretização dos Objetivos de Desenvolvimento Sustentável, conhecidos pela sigla ODS. Esta atividade integra a programação do Outubro Urbano, uma iniciativa promovida pela ONU Habitat, que procura estimular a troca de experiências e a procura de soluções para os desafios enfrentados pelas cidades. O webinar constitui uma oportunidade para dar visibilidade às experiências de Inhambane e à sua contribuição para o desenvolvimento urbano sustentável. 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

0: E para os amadores da animação, saiba que, sim, o Centro Cultural Franco-Moçambicano acolhe hoje, às 18 horas, o filme Conversas entre Pedras, do realizador Narciso Mboa, uma sessão integrada no mês do cinema de animação. A obra encontra-se ainda em fase de montagem, sob supervisão de Sol de Carvalho. E esta exibição no auditório do Centro Cultural Franco-Moçambicano será seguida de uma conversa com o realizador e a equipa de produção sobre o processo da criação do filme. Este Cineclube vai acontecer hoje às 18 horas no Centro Cultural Franco-Moçambicano. Amigo ouvinte, o mercado de Chipangara, na cidade da Beira, província de Sofala, acolhe esta terça-feira uma atividade de plantação de árvores. Sim, é mesmo no âmbito das celebrações do Outubro Urbano. A iniciativa consta da programação divulgada pelo Programa das Nações Unidas para os Assentamentos Urbanos, a ONU Habitat. A atividade insere-se numa agenda de sensibilização para o desenvolvimento urbano sustentável, que incentiva a procura de soluções para melhorar os espaços urbanos e torná-los mais inclusivos e resilientes. O Outubro Urbano decorre durante todo o mês de outubro e reúne diferentes iniciativas ligadas ao ambiente, habitação e desenvolvimento das cidades, culminando no Dia Mundial das Cidades, 31 de outubro. A Universidade Técnica de Moçambique realiza esta manhã a Semana Pedagógica 2026, sim, dedicada ao tema Formar, Inovar e Integrar para Transformar o Ensino Superior. Esta programação decorre entre 12 a 16 de outubro e propõe uma reflexão sobre os desafios e as oportunidades de transformação do ensino superior. Amigo ouvinte, foram estas algumas notas que marcam a agenda do dia que preparamos para si. Vamos agora dar espaço a mais informação.
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0: O Presidente da República, Daniel Chapo, dirige esta terça-feira a cerimónia de abertura da Conferência Internacional sobre a Redução do Risco de Desastres em África. O encontro decorre no âmbito das celebrações do Dia Internacional de Redução do Risco de Desastres, assinalado anualmente a 13 de outubro. A conferência de dois dias constitui uma oportunidade para promover o diálogo, a partilha de experiências e a identificação de soluções práticas que contribuam para o reforço da prevenção e da capacidade de resposta aos desastres no continente africano. Vamos ao encontro da jornalista Célia Mahanjan, posicionada no Centro de Conferências Joaquim Chissano. Muito bom dia.
2: Muito bom dia. Já iniciou este programa aqui, que este é um evento organizado pela Comissão da União Africana em colaboração com o Governo de Moçambique e a SADC. Neste momento está a ser entoado o hino de África.

0: Obrigado. Vamos tomar os nossos...
1: Depois de ouvirmos os hinos, primeiro foi entoado o hino nacional, depois o hino da União Africana, que dá início a esta cerimônia, que é organizada pela Comissão da União Africana, em colaboração com o governo de Moçambique e SADC. O encontro é subordinado ao tema escalar a governação proativa e o investimento estratégico para a redução do risco de desastres e uma África resiliente. O encontro reúne ministros, altos responsáveis pela formulação de políticas públicas, especialistas técnicos, representantes das comunidades económicas, regionais, decisores nacionais e subnacionais, instituições de desenvolvimento e financiamento acadêmicos, organizações da sociedade civil, representantes do setor privado e parceiros internacionais. O encontro tem como objetivo acelerar a implementação de compromissos de partilha de experiência e partilha de experiência, o reforço da cooperação e adoção de medidas que contribuam para a construção de comunidades e sociedades mais resilientes em África. Aqui vamos ter várias intervenções nesta cerimônia de abertura desta conferência, com início de, com notas de boas-vindas do presidente do Conselho Municipal da cidade de Maputo, e depois vamos ouvir também a coordenadora residente das Nações Unidas, vamos ouvir também a secretária executiva da SADC, e também vamos ouvir aqui a presidente do INGD, representante do presidente da Comissão das Nações Unidas, Comissão da União Africana, dizia, e por fim vamos ter o discurso do presidente da República, ele que vai marcar o momento mais alto desta parte, desta cerimônia, que é a primeira parte desta conferência de 3 dias.
0: E o discurso de abertura dos trabalhos desta Conferência Internacional sobre Redução do Risco de Desastres e Resiliência na África, por sua excelência, Daniel Francisco Chá, presidente da...
1: Esta conferência decorre em Moçambique, não é... É, de propósito que vai decorrer aqui em Moçambique, pois Moçambique é um dos países mais vulneráveis às alterações climáticas em África. É o 25º país mais vulnerável e o 24º menos preparado, não estando pronto para enfrentar os efeitos das alterações climáticas. A pobreza, o fraco desenvolvimento institucional, eventos climáticos extremos frequentes colocam o país numa posição extremamente vulnerável. Nos últimos anos, Moçambique tem sido atingido por diferentes situações de emergências, tais como secas severas, cheias e ciclones. Neste momento está no pódio o presidente do Conselho Municipal da cidade de Maputo, Razak Manica.
2: Antes de mais, dirigir uma saudação muito especial à Sua Excelência Daniel Francisco Chapo, presidente da República de Moçambique, cuja honrosa presença nesta conferência constitui um sinal inequívoco da importância que o nosso país atribui à prevenção, preparação e resposta aos desastres naturais. Excelência, a cidade de Maputo sente-se particularmente honrada por acolher Vossa Excelência e tão distintas personalidades africanas e internacionais reunidas para refletir sobre um dos maiores desafios do nosso continente: a redução do risco de desastres e a construção de comunidades mais resilientes. A realização desta conferência em Maputo representa igualmente uma oportunidade para reafirmarmos o nosso compromisso coletivo com a proteção da vida humana, das infraestruturas e do ambiente. Minhas senhoras e meus senhores, Moçambique é um país particularmente vulnerável aos efeitos das mudanças climáticas, com destaque para ciclones, cheias, inundações e secas, fenómenos que afetam profundamente as nossas comunidades. A cidade de Maputo não está alheia a esta realidade. Os desafios associados às inundações urbanas, à drenagem das águas pluviais e à ocupação de zonas de risco exigem de nós respostas cada vez mais integradas, sustentáveis e participativas. É neste contexto que, enquanto município, temos vindo a desenvolver esforços para melhorar os sistemas de drenagem, reforçar a gestão dos resíduos sólidos e promover uma cultura de prevenção e responsabilidade ambiental. Estamos conscientes que a redução do risco de desastres não é apenas uma questão de resposta às emergências, mas, sobretudo, uma responsabilidade de planificação, prevenção e proteção da vida humana. Por isso, acreditamos que esta conferência constitui uma plataforma privilegiada para a partilha de experiências, mobilização de recursos e fortalecimento da cooperação entre os países africanos. Excelência, reiteramos o nosso reconhecimento pela vossa presença neste importante encontro que coloca Moçambique e a cidade de Maputo no centro do debate africano sobre a resiliência climática e a redução do risco de desastres. Aos nossos ilustres visitantes, desejamos uma estadia agradável e produtiva nesta nossa cidade hospitaleira, conhecida como a bela cidade das Acácias e Jacarandás. Acreditamos nesta conferência e que ela trará compromissos concretos, capazes de transformar os desafios climáticos em oportunidades para construirmos cidades e comunidades mais seguras, inclusivas e resilientes. Sejam todos muito bem-vindos à cidade de Maputo. Juntos, vamos abraçar Maputo, cidade bela das Acácias e Jacarandás. Pela vossa atenção, o nosso muito obrigado.
1: Acabamos de ouvir as notas de boas-vindas do Presidente do Conselho Municipal da cidade de Maputo, que afirmou que a capital do país não está alheia a eventos climáticos e acredita que discussões que vão sair desta reunião vão ajudar a contribuir a criar soluções resilientes para cidades mais fortes do país, incluindo a cidade de Maputo.
0: Dora humanitária para Moçambique para fazer a sua intervenção.
1: Neste momento, vamos ouvir a coordenadora residente das Nações Unidas, que vai fazer também a sua intervenção.
3: Sua Excelência, o Presidente da República de Moçambique, Senhor Daniel Francisco Chapo, Excelências, ilustres convidados, minhas senhoras e meus senhores, todo o protocolo observado. Bom dia a todos e a todas. É uma honra estar hoje aqui convosco, nesta Conferência Internacional sobre o redução do risco de desastres e resiliência em África. Permita-me começar por agradecer ao governo de Moçambique, à Comissão da União Africana e à SADC pela liderança demonstrada ao reunir-nos para esta importante conferência. Gostaria igualmente de saudar de forma muito especial Sua Excelência Presidente Daniele Chapo, campeão da União Africana para redução de riscos de desastres, pela liderança continuada de Moçambique na promoção de preparação atempada para catástrofes e de resiliência em todo o continente africano. Excelências, reunimos-nos num momento crítico. Em toda a África, a crise climática já não é uma ameaça distante. É uma realidade com que milhões de pessoas vivem todos os dias. Ciclones, cheias e secas estão a destruir habitações, a ameaçar meios de subsistência e a reverter progressos de desenvolvimento arduamente alcançados. No entanto, os fenômenos meteorológicos extremos não têm de se transformar em catástrofes. Dispomos de ciência, de tecnologia e do conhecimento necessários para antecipar os riscos e salvar vidas. E a África está avançando nesse sentido. Desde a adoção de quadros de Sendai, os países reforçaram a governação do risco, expandiram os sistemas de aviso prévio e integraram a resiliência no planejamento de desenvolvimento. Moçambique demonstrou bem o que é possível alcançar. Apesar dos sucessivos ciclones, cheias e secas, o país continua a reforçar a sua resiliência. Através da iniciativa Aviso Prévio para Todos, de investimentos na observação meteorológica e de preparação comunitária mais sólida. Moçambique está cada vez mais bem preparado para antecipar riscos e salvar vidas. O Centro de Resiliência e Gestão de Desastres de SADC, MNACALA, reforça ainda mais estes esforços e promove a cooperação regional. A resposta às cheias no início deste ano demonstrou que estes sistemas funcionam. Graças aos avisos prévios, à coordenação intersectorial, ao financiamento atempado e ao envolvimento das comunidades nos comitês locais de gestão a risco de desastres, muitas vidas foram salvas. Este é resultado concreto que posiciona Moçambique como líder regional na redução do risco de desastres e na reforça da resiliência. Estes existos recordemos uma verdade simples. Quando a ciência, as instituições e as comunidades trabalham em conjunto, a resiliência torna-se uma realidade. Os progressos são impressionantes e as Nações Unidas em Moçambique orgulham-se de fazer parte desta história. Resiliências, minhas senhoras e meus senhores, hoje assinamos também o Dia Internacional para a Redução do Risco de Desastres, sobre o lema: a resiliência começa em casa. Este recorda-nos que a preparação começa com pessoas mais seguras, comunidades mais fortes e avisos prévios que cheguem às todas as pessoas, especialmente as mais vulneráveis. Mas ainda muito por fazer, faltando apenas 4 anos para cumprir a promessa da Agenda 2030 para desenvolvimento sustentável, temos de acelerar a ação em 3 frentes. Primeiro, reforçar a governação do risco. Passar dos compromissos para instituições mais fortes, responsabilização e ação coordenada. Segundo, colocar a prevenção no centro de desenvolvimento. Todos os investimentos devem ter em conta os riscos. Não podemos continuar a construir hoje aqui o que as catástrofes de amanhã poderão destruir. Terceiro, mobilizar financiamento para a resiliência. Cada dólar investido em aviso prévio permite poupar 4 dólares em perdas evitadas. Cada dólar investido em adaptação pode gerar retornos 10 vezes superiores. Excelências, África enfrenta uma crise climática para a qual pouco contribui. Esta é a injustiça do nosso tempo. A justiça climática exige financiamento justo, alívio da dívida e maior apoio internacional e adaptação. Mas, a par da história de crise, desenrola-se uma outra história, uma história de oportunidades. África, depois dos recursos, das pessoas e das soluções necessárias para construir o seu próprio futuro resiliente. A Agenda 2063 fala de África que queremos, espera, unida e resiliente. Esta conferência constitui uma oportunidade para transformar essa visão em ação. As Nações Unidas estão convosco em cada etapa deste caminho. Aproveitemos este momento, protejamos vidas e meios de subsistência e ponhamos mãos à obra, juntos por uma África mais resiliente, onde todas as pessoas tenham a oportunidade de realizar o seu pleno potencial, mesmo perante os desafios mais formidáveis da natureza. Muito obrigada, Kanimambo, Asante Sana.
1: Acabamos de ouvir a coordenadora residente das Nações Unidas em Moçambique, Catherine Souza, ela que disse ser necessário investir na tecnologia para prevenir eventos extremos e evitar danos maiores. Disse ainda que a construção de infraestruturas resilientes é fundamental e sublinhou aqui que Moçambique está cada vez mais preparada à prevenção. Com as últimas cheias, Moçambique mostrou estar capacitada, pois várias vidas foram poupadas com os avisos prévios, mas ela também disse que há muito ainda por se fazer para o alcance de melhores resultados. E acredita que esta conferência vai ou é uma oportunidade para criar mais oportunidades e mais as questões sejam mais resolvidas com mais prontidão. Sublinhou também que esta preparação de Moçambique é um exemplo para a África em particular, pois os eventos extremos têm provocado menos danos nos últimos tempos.
4: Allow me to salute you, Your Excellency, President Daniel Chombo, President of the Republic of Mozambique, and also
5: igualmente,
4: the Disaster Risk Management Champion.
5: Os campeões da gestão de riscos de desastres. Muito obrigado por estar a facilitar este encontro.
4: Excelências,
5: ministros, distintos representantes, visitantes, senhoras e senhores, todo o protocolo observado. Sua Excelência, os distintos delegados, estou muito honrada a estar aqui na vossa presença, em nome do Executivo Secretariado, Nossa Mukosik, que não pôde estar cá devido a outras questões. Nós estamos profundamente agradecidos por estarmos aqui a apresentar as visões desta importância, este diálogo importante nesta questão, no investimento estratégico nesta questão de gestão da redução de riscos de desastres. Hoje, o nosso continente

0: que tem exigido a atenção de agências, porque tem ameaçado a integração regional. É uma chave de mandato que nós realmente temos como a cidade. E que temos aqui a defender esta integração regional a todo custo. Antes que eu continue, permita-me expressar a minha gratidão sincera pelo governo moçambicano e também às pessoas, através do nosso presidente aqui, nosso presidente Daniel Chapo, para essas boas-vindas calorosas nesta edição.
1: Eu
0: no secretariado de SADC, eu só quero dar as boas-vindas a toda a região. Vossa Excelência, senhoras e senhores, nós estamos realmente a nos encontrar neste ponto crítico, onde a nossa região está a enfrentar o crescimento desta frequência e intensidade desses eventos. Estou aqui a trazer estes pontos porque estou a tentar referir sobre os pontos de questões climáticas entre 2025 que foi realmente um empecilho. É o que temos aqui conotado nesses registros. Todos sabemos as implicações desses eventos extremos nos riscos de desastres. Esses eventos de desastres, aliás, eventos extremos, têm incluso como a questão desses ataques climáticos em toda a África. E também como no leste e a África Austral. Isso, os nossos honrados convidados, isto é realmente uma questão vital para a economia. Permitam-me mais uma vez dizer que nós estamos a olhar nesta adaptação climática global. E em anos recentes, a região teve aqui olhado algumas barreiras nesta questão de mitigação desses desastres entre 2019 a 2024. Há dezenas de milhões de pessoas estão realmente a ter essa situação entre nossos países, Malawi, Madagascar e outros países africanos que foram afetados. No mesmo período, tivemos uma seca prolongada em Angola, Malawi e Zâmbia. Isto teve que pressionar muitas pessoas dentro da situação de insegurança alimentar. Estes choques climáticos estão escalados a um desastre de oportunidades, migração, conflitos e instabilidade social. Tendo dito o suficiente nestas recapitulações, gostava de salientar que hoje nós estamos focados nesta conferência num momento certo, que aparece no momento certo, não simplesmente em termos estratégicos, mas também está a ter lugar no momento certo, porque de 2026 a 2027 estas estações estão a ser projetadas que sejam menores. As nossas memórias ainda continuam frescas pelo impacto que tivemos em 2019 a 2024 com os países que foram afetados, dos quais já fizemos menção. Estamos aqui com os colegas para realmente tratar dessas situações climáticas, porque foi muito forte antes, mas nós temos que, na verdade, mexermos rapidamente para responder a esses desastres e à gestão dos riscos. Também desenvolver certos. Há questões de devastantes ou consequências devastantes que nós tivemos, que é, temos que mexermos do compromisso político aos compromissos práticos. Este engajamento vai nos dar soluções e uma indicação clara do que nós queremos realmente fazer antes que os desastres ataquem. Como já puderam perceber, esta conferência é estratégica, igualmente a chegar no momento

0: Parlamento desde 2024 a 2026, tendo uma declaração adaptada que vemos como que já está em lugar esta declaração na gestão dos desastres da África. E isto traz mortalidades que têm acrescido e conseguimos perceber a déficit. E agora estamos a falar do ano em 2026. Este ano estamos a apresentar uma janela muito apertada para poder mexer-nos neste compromisso continental, as práticas ou ações práticas deste encontro. É uma realidade que existem lacunas no financiamento dos riscos, desastres de riscos. É, na verdade, crítico. Como nós teremos visto a realidade de 2024, nós precisamos acelerar as ações na redução dos riscos. Para prevenir os riscos, é melhor que investir para os riscos. Vamos, de vez em vez, investir, e nós vemos que cada dólar gasto ou alocado nesta redução de risco tem realmente feito uma entrega dos 50 dólares em termos de futuro, dos custos de desastre futuro. A região de SADC Austral está a cobrir essa agenda por certos instrumentos que foram adotados para a resiliência, tal como riscos regionais, também que foi adotado e validado pelos chefes de Estado neste ano. E também o Conselho de Ministros tomou decisão que os outros estivessem aqui e ter uma agenda de resiliência. E isto vai direcionar ao estabelecimento de um comitê comprometido no plano e na planificação e redução desses riscos. E por isso temos que agradecer o nosso conselho. É uma forma de reconhecer a vulnerabilidade nos desastres em várias áreas, mas notando que nada esteja a acontecer que sem a exigência da transformação que aqui também se nota. Sua Vossa Excelência, gostávamos de tomar notas desta conferência, que realmente é muito crítica, na redução de riscos de desastre. Mostra claramente que há esse compromisso da parte do governo, um investimento estratégico, uma chamada para realmente que hajam alocações a estes pacotes. A região austral decidiu estabelecer um fundo de desenvolvimento regional para que pudesse ter recursos contínuos de redução de riscos de desastres. Embora ainda são 4 fora dos 11 membros que estão comprometidos a ratificar este Fundo de Desenvolvimento Regional. Mas é uma oportunidade para incluir outros chefes de Estado a ratificarem os fundos ao financiamento de desenvolvimento global. Vamos colocar em ação os fundos de desenvolvimento e os recursos devem ser depositados nestes mesmos fundos de desenvolvimento regional. Nós pedimos o vosso apoio e encorajamento para que os outros chefes de Estado possam também dar seguimento a isto. Atualmente, muitos dos fundos dos desastres estão focados nos pós-eventos e também na recuperação, ao invés de prevenir essa redução de risco, que podia ser feito com um pré-arranjo financeiro nessa crise de financiamento. Isto não é só de preparar sobre a vulnerabilidade, mas também é sobre ou a crise, o longo termo de recuperação e reconstrução. Gostava de ressalientar que, assim como nós nos engajamos nesta questão de preparação, quão preparados nós estamos neste 2026? E para os efeitos iminentes, nós precisamos certificar que nós realmente estamos a tratar deste nessa região para o impacto adversarial do clima regional. Não só focados nessas questões, mas também em outras situações das quais nos vão fazer ser proativos com as nossas ações nessa questão. da prevenção de riscos, na preparação, resiliência, construção e por aí em diante. Igualmente, queria aqui salientar que se as nossas reformas estratégicas e decisões que podemos tomar durante esta conferência internacional, se forem adotadas, acreditamos que SADC vai, na verdade, impulsionar a movermos rapidamente em formas de mobilizar recursos e estarmos numa posição melhor de prevenir crises ao invés de responder aos eventos ou o impacto desse desastre. A gestão dos fundos públicos nesta situação, incluindo o nosso orçamento, com o governo local que está a ser apoiado com o político local para a prestação de contas. Nós também temos um quadro legal para realmente esta componente de 2024 a 2026. A implementação deste quadro, que foi realmente realçado a reforçar esta resiliência e a preparação e recuperação, entre outras coisas, é realmente crítico. Precisamos recapitular o que já vivemos para implementar o que vai ser. Três, temos que continuar a mobilizar recursos, não só simplesmente depois dos desastres, depois de que uma infraestrutura seja destruída, depois do pessoal ser afetado. Nós também temos que mobilizar os recursos antes de que estes eventos tomem lugar. Recursos, nós temos que implementar investimentos estratégicos. Estou certa de que concordam comigo que nós temos que implementar um número de recursos ou projetos que já estão em lugar, mas nós sabemos que os megaprojetos são implementados em escala, que eles tenham impacto e sejam transformativos à nossa região. Alguns desses projetos, incluindo estradas, pontes, sistemas de energia, infraestruturas públicas, também a proteção, nessa questão do ecossistema, secas, sistema de irrigação, é demais por nomear. Na verdade, nós temos que criar resiliência como um critério crítico para esta situação de preparação e prevenção. Lembrando que, como teria dito, temos que priorizar a redução de riscos de desastres em todas as nações do que, na verdade, fosse a recuperação. Esta aqui é a melhor preparação. Para todos os membros do Estado ou chefes do Estado que não estabeleceram este fundo de mobilização de riscos, nós temos que encorajar eles a fazerem e aprenderem dos colegas que já fizeram dentro da região. Isso é importante e, como secretariado do SADC, nós temos que estar no top para poder assistir-vos e estabelecer essas regras. Entregas de sucesso realmente exigem novas estratégias para a nossa mobilização de recursos. E é algo que é chave central e é o coração dessa SADC para este ano. Se nós estivermos sérios em construir uma resiliência ou uma África Austral resiliência, nós temos que adotar novas estratégias para mobilizar esses recursos. Como parte de mobilização de recursos domésticos, temos que considerar como realmente a região tem reforçado esta questão de mobilização. Como é que nós vamos impulsionar este pulso administrativo? Como é que vamos aplicar a lei de forma efetiva? Todas essas medidas, na verdade, vão terminar nessa questão de mobilização de recursos. Não só no geopolítico, que terá mudado essa arquitetura financeira, mas os chefes de Estado da região têm que encorajar a engajar neste desenvolvimento multilateral, como, por exemplo, o Banco de Desenvolvimento Africano. Nós temos que, de verdade, continuar a trabalhar com o Banco Mundial, o EDP e instituições similares, parceiros bilaterais, investidores, alguns programas de resiliência, dos quais, na verdade, nós temos de olhar estes de longo prazo resultados. Nós realmente temos que ter uma abordagem muito a séria a utilizar diferentes instrumentos financeiros no mercado para poder financiar toda a agenda de resiliência. Vossa Excelência, isto inclui mobilização de fundos governamentais, mas também queremos acessar o capital privado do setor privado, também parceria do público público e para ter os fundos de adaptação. Lembramos das várias formas e diferentes temas, os vínculos de infraestruturas, entre outras, especificamente, como teríamos dito, por favor, precisamos notar que, na verdade, a África é resiliente. E eu quero encorajar que cada um de nós temos que encorajar esta camada para que realmente possamos estar capazes de mobilizar recursos a prevenir esses riscos antes de tomar espaço. E, finalmente, podemos também ter arranjos completos dessa adaptação, dos riscos da adaptação, e as certas situações da catástrofe, e da mesma forma também colaborar MDB e FDB, dos quais, na verdade, foi um programa de pilotagem nesta situação de financiamento nos recursos. Nós precisamos de apoio. Quero terminar, Vossa Excelência, a dizer que, como secretariado da SADEC, nós estamos confidentes e esperançosos que, a partir deste compêndio que foi sugerido, a África e, especialmente, a nossa região, estaremos capazes de ver uma mudança significativa para uma mudança também na África, numa governação proativa no investimento estratégico da redução de riscos e resiliência na África. Esse é o nosso tema. E como o secretariado do SADEC, o vosso secretariado, o nosso papel é, na verdade, continuar a coordenar e facilitar os esforços dos membros ou dos chefes dos Estados para melhor construir do que já teríamos feito anteriormente. Com isto, beneficiaremos gerações do futuro. E daí também asseguramos que possamos prosseguir ao futuro. E comissões foram, na verdade, seguidas para poderem prevenir-nos. Isso é uma oportunidade de testar os nossos resultados. E testar os nossos resultados para poder reforçar as nossas preparações nas ações antecipadas. Aqui é uma oportunidade de mostrar à nossa comunidade o nosso compromisso ao mobilizar recursos a todos os níveis na preparação e ações antecipadas para que as nossas lições possam impactar nos nossos sistemas, na segurança alimentar, a água, entre outros pontos. E estou ansiosa, na verdade, para os resultados dessa conferência, que eu espero que haja uma proposta de ações práticas e com instruções claras. E com estes pontos, espero que a vossa atenção realmente fosse grata. E muito obrigado. Merci beaucoup. Asante Sana e Kateka.
1: Acabamos de ouvir a senhora Judith Katiera, representante do secretário executivo da SADC. Ela que disse que os eventos extremos afetam o desenvolvimento da região e nos últimos tempos a região tem sido afetada ciclicamente por eventos extremos como as cheias, ciclones, secas, entre outras, e a região está mais atenta a estes eventos, criando mecanismos para causar menos impactos. Judith Katiera disse também que é importante investir na prevenção. É preciso acelerar em ações de prevenção de riscos. Só assim pode-se reduzir os custos de mitigação dos impactos. As nações que é preciso mobilizar mais recursos financeiros para fazerem face aos impactos e prevenção dos eventos climáticos. Neste momento, vamos para um momento cultural. Mas podemos ainda dizer aqui que nesta reunião participam instituições financeiras e parceiros de desenvolvimento que deverão proporcionar oportunidades de diálogo sobre mobilização de recursos para programas de prevenção, adaptação e recuperação. A conferência integra os esforços continentais para reforçar a resiliência às catástrofes naturais e acelerar a implementação dos compromissos africanos em matéria de redução de riscos e desastres. Vamos agora acompanhar um bailado da Companhia Nacional de Canto e Dança.

É assim que, sim, amigo ouvinte, celebramos o Dia Internacional da Redução do Risco de Desastres, assinalado anualmente a 13 de outubro. Estamos a acompanhar, sim, a cerimónia de abertura da Conferência Internacional sobre a Redução do Risco de Desastres em África.

0: acompanhar aqui um bailado da Companhia Nacional de Canto e Dança. Eles que estão aqui a retratar aquilo que são algumas encenações de atos de salvamento, fuga em casos de eventos climáticos, em casos também de seca. O que é que se deve fazer? Estão aqui os artistas a representar o que é que acontece, o que é que deve acontecer.
1: Que mata a sede e faz a vida nascer. Mas quando o céu se fecha e a chuva não vem, quem dará de beber à mãe, à criança e aos outros? Do Ruvuma ao Maputo, do campo à cidade, a terra pede socorro e a água clama por humanidade. Não deixes a torneira aberta, não desperdices o que pode faltar. Guarde a água na chuva, use cada gota com cuidado, porque amanhã o teu filho também poderá ter sede. 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Se a seca vier, que nos encontre unidos. Se a chuva cair, que nos encontre preparados. Cuidar da água é cuidar do presente, é proteger o futuro de todos. Água é vida. Sem água não há pão, não há machamba, não há ação e não há futuro.

casa não é feita só de blocos de chão. 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É o teto onde a avó conta histórias ao luar. É o ninho onde a criança aprende a sonhar. Onde a mãe prepara a refeição com carinho. E a família encontra paz no seu caminho. 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Uma boa fundação segura a nossa fé. Ergue as paredes firmes e bem amarradas no chão. Faz da tua estrutura uma forte união. Amarra o teu teto com força. Prende cada viga com cuidado para que o vento forte passe e deixe o teu lar guardado. Proteja as janelas. Segure bem a porta de entrada e reforce devidamente o teto. Reforce devidamente o teto para que a tua família nunca fique desamparada. Que a resiliência comece dentro do nosso lar, com o idoso, com a criança, com quem precisa de apoio. Pois, defender a nossa casa é defender a nação. 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

0: Estivemos aqui a acompanhar um bailado da Companhia Nacional de Canto e Dança, que tivemos encenações de atos de salvamento, de fuga em casos de eventos climáticos. Foram retratados casos de escassez de água, consequentemente a escassez também de alimentos, casos de ventos fortes, cheias, ações de salvamento via aérea e fluvial, reforço dos tetos, resiliência de infraestruturas. O bailado, os artistas aqui presentes no palco, também falaram, retrataram ações de reconstrução pós-desastres naturais e foram retratados também ações de aviso prévio.
1: Em relação às construções em locais... Para fazer a sua intervenção, o Sr. Moses Vilakat, Comissário da União Africana para a Agricultura, Desenvolvimento Rural, Economia Azul e Desenvolvimento Sustentável, em representação do Sr. Mahmoud Ali Yusuf, Presidente da Comissão da União Africana.
0: Vamos continuar com os discursos. E neste momento vai ao pódio representando o presidente da Comissão da União Africana.
2: Professor Muniz, thank you very much.
3: Obrigada, organizadores desta cerimônia. Eu não estava seguro se deveria chorar. Quando tivemos aqui os atores demonstrando a realidade do nosso país. E talvez antes de dar o meu discurso, gostaria de dizer que o presidente deste belíssimo país, o presidente Francisco Chapo, quando se trata de desastres, ele tem as suas pessoas no coração. Então, gostaria de aplaudirmos para o nosso presidente da República. Ele desafiou-me durante a Assembleia das Nações Unidas. Uma questão que ele deixou-me: o que podemos fazer para assistir as pessoas que têm sido afetadas pelo desastre? E eu gostaria, como comissionário, ajudar Moçambique. Nós temos um grande projeto. E eu disse para ele: eu não posso fazer isso sozinho. Eu gostaria de ter os meus parceiros. E por esta razão nós estamos aqui hoje. Eu gostaria que os nossos parceiros nos ajudassem junto ao presidente de Moçambique e à comunidade deste país. Posso receber uma exclamação? Oh, isso não é suficiente. Uma afirmação mais grande. Uau! Sua Excelência Daniel Chapo, presidente da República de Moçambique e o campeão da União Africana. Sua Excelência Tulisi Ledala, deputada de Eswatini. Por favor, podemos levantar a mão só para vermos. A honorável Selma Mek, representante da Instituição de Redução de Riscos, representante da Secretariado da African Union, honoráveis representantes, Ângel Mokene, representante e residente da União Africana em Moçambique, todos representantes da economia, e representantes parceiros, incluindo a de UNDRR e outros parceiros financeiros. Senhoras e senhores, todos os protocolos, eu estou privilegiado de ter o privilégio de representar o Sr. Mohamed, que não teve a oportunidade de estar aqui por outras prioridades. Ele envia suas saudações e uma excelente conferência e ele espera por resultados desta conferência. Permitam-me dar a apreciação ao nosso presidente Daniel Chapo e o governo de Moçambique por organizar essa conferência e a hospitalidade tão calorosa que tem dado a todos nós participantes. E também eu gostaria de expressar gratidão à SADC e também às nossas organizações locais e também os parceiros estratégicos que colaboraram para fazer este evento possível e a ajuda técnica que ajudou a organizar esta conferência, que deram recomendações valiosas para acelerarmos a redução de desastre no nosso continente. Moçambique é um local para esta discussão devido aos desafios que tem enfrentado, de ciclone Idai até o Kenneth, até o Fred e Sítio, e também tem demonstrado resiliência, uma liderança e determinação para construir de novo este país e representar o continente africano. Este encontro com os representantes da União Africana e também o objetivo de sanitação nos lembra que a resiliência de água são fundamentais para a sustentabilidade no país. Sua Excelência, senhoras e senhores, nós nos encontramos num lugar crítico onde, com alguns anos para nós alcançarmos o nosso objetivo e algumas gerações para a agenda de 2063, com o nosso objetivo de ter um compromisso de implementação. O nosso continente tem também o reporte das Nações Unidas, que de 2017 a 2018 e 2019 e 2020 teve reporte dos desastres no continente africano de 500 e até agora as dívidas têm aumentado de mais de 2.042.073 e o número de pessoas que têm sido afetadas tem aumentado até 87 milhões. Esses desastres têm criado grande sofrimento. Isso nos diz que os desafios que temos enfrentado é uma vulnerabilidade. E também a vulnerabilidade tem sido construída através da falta de planificação, investimento e também governança. Os desastres não são um caso isolado. Destroem escolas, instituições de saúde e também permitem com que as crianças saiam da escola, e criando mais pobreza e destruindo a economia nacional. E destrói também o movimento do próprio país e diversidade dentro do próprio país. E também criamos respostas de emergência. Essa catástrofe pode dar muitos anos de recuperação. Por essa razão, o tema desta conferência é para investir, que é muito importante, e fala diretamente a dois específicos pontos que podem mudar essa estratégia no governo e também investimento inteligente antes que as crises aconteçam. A urgência de agir rapidamente é algo importante. Começando hoje, nos focar em eventos que podem significativamente dar resultados para 2063. E nós sabemos como nos afetou no passado, em 2023, 2024, em muitos estados que declararam desastre nacional. E em setembro de 2024, estimamos 64 milhões no sul da África que precisavam de ajuda humanitária, social e também custo econômico. As aprendizagens que temos tido são válidas, devemos focar-nos. Nós não podemos continuar com estes tipos de desastres e também devemos evitar responder depois da vida ser perdida. Em julho, a União Africana teve um passo muito importante em ter um diálogo de 2026-2027, onde os ministérios comunicaram junto com outros membros em olharmos de como podemos trabalhar, colaborar com parceiros na implementação de uma ação. E o mês passado, a África tomou um passo muito importante durante a conferência em Addis Ababa, onde foram adotadas em Addis Ababa sistemas iniciais, onde podem ser tratadas como técnicas estratégicas de sustentabilidade financeira e também comunicação, para permitir que cada país na África possa receber o apoio urgente e inicial. Como a União Internacional organiza adaptação, resiliência e acesso e commitment. O continente não pode continuar enfrentando essas dificuldades. Devemos ter técnicas globais de resiliência, não somente em termos climáticos, mas econômicos, que requer liderança num alto nível. Nós também devemos reconhecer que resiliência, cada desastre evitado, África, nós temos estratégias que têm sido implementadas, primeiro, através da capacidade corporacional e também chamando as nações para ter apoio financeiro que pode afetar comunidades. Ministros e líderes, no qual estarão nesses dias tomando liderança nesta conferência, eu convido que tomemos decisões e ações para que as nossas comunidades possam se beneficiar, para proteger as vidas na África. E a Agenda 2063 não vai ser atingida sem resiliência. Resiliência é uma condição para desenvolvimento e transformação e uma segurança humanitária. Então, vamos sair de Maputo com parcerias muito fortes e retirar qualquer discriminação de riscos que podem acontecer. Como nós comemoramos esse Dia Internacional de Redução de Desastre, nós nos comprometemos em construir um espaço na África mais seguro para o futuro da África. Sua Excelência, eu fui pedido para apresentar o plano de 2063. Para que vocês tenham a oportunidade de discutir nesta conferência. Senhor Presidente, você é a pessoa de permitir com que este reporte venha a acontecer. E muito obrigado por sua atenção. Asante Sana, merci beaucoup.
0: Acabamos de ouvir Moses Vila Katse, representante do presidente da União Africana. Ele começou a sua intervenção por parabenizar o governo de Moçambique por organizar esta conferência importante e disse que Moçambique é um país apropriado para acolher esta reunião pela experiência que tem devido a vários eventos climáticos que têm afetado o país. Moçambique tem muito a dizer em matéria de prevenção e mitigação dos desastres naturais. Continuamos ainda com as intervenções. Vai ao pódio agora a presidente do INGD, Luísa Mec, para a sua intervenção. Ouvimos também que os eventos climáticos afetam a economia do continente porque destroem infraestruturas sociais.
4: Sua Excelência Daniel Francisco Chapo, Presidente da República de Moçambique, campeão da União Africana para a gestão e redução dos riscos de desastres. Distintos convidados, todo o protocolo observado. Esta conferência é o resultado de um compromisso assumido por Sua Excelência Daniel Francisco Chapo, Presidente da República de Moçambique, campeão da União Africana para a gestão e redução do risco de desastres, por ter acreditado que era possível e necessário trazer a África para o debate a resiliência e o financiamento para os desastres em África, aqui na cidade de Maputo, capital da República de Moçambique. Endereçamos nossos agradecimentos aos nossos parceiros, a todos nossos que financiaram e apoiaram tecnicamente esta iniciativa. Sem esta aliança, não estaríamos hoje aqui com cerca de 500 convidados entre representantes do governo, equipa humanitária nacional e a comunidade representada por cerca de 100 membros de 5 comitês locais de gestão e redução de riscos de desastres da província e cidade de Maputo. Moçambique não decidiu acolher esta conferência por acaso. Acolheu porque conhece na prática o custo do risco de não gerido. De 2019 a 2025, o nosso país foi atingido por 8 ciclones tropicais de categoria igual ou superior a 3, onde foram assoladas pelas cheias e grandes magnitudes nas bacias do Zambeze e Likungu por secas prolongadas no sul do nosso país. Excelência, tenho a elevada honra de convidar a Sua Excelência Daniel Francisco Chapo, Presidente da República de Moçambique e campeão da União Africana para a gestão e redução do risco de desastres.
0: Ouvimos a presidente do Instituto Nacional de Gestão de Redução de Riscos, ela que convidou o presidente da República para prestar o seu discurso de abertura desta conferência.
5: Sua Excelência Moses Vilakate, Comissário para a Agricultura, Desenvolvimento Rural, Economia Azul e Ambiente Sustentável, representante de Sua Excelência Mahmoud Ali Yusuf, Presidente da Comissão da União Africana, Senhora Presidente do Instituto Nacional de Gestão e Redução do Risco de Desastres, Doutora Judite Katira, Secretária Executiva Adjunta da SADEC, em representação do Secretário Executivo da SADEC, senhores membros do Governo da República de Moçambique, aqui presentes, senhores vice-ministros de países membros da SADEC, aqui presentes, que nos honram com a vossa presença, senhores membros do Secretariado do Comitê Central, senhores antigos ministros aqui presentes, senhora antiga presidente da nossa INGD, senhores membros do Conselho Consultivo da Presidência da República, senhores membros do Corpo Diplomático acreditados em Moçambique, nossos parceiros de cooperação e desenvolvimento do nosso país, que nos honram aqui com a vossa presença, senhora coordenadora residente do Sistema das Nações Unidas, que nos honra aqui com a sua presença, senhor secretário de Estado na cidade de Maputo, senhores governadores provinciais aqui presentes, senhor presidente do Conselho Municipal da cidade de Maputo, o nosso anfitrião, magníficos reitores e diretores-gerais de instituições de ensino superior aqui presentes, caros chefes das delegações estrangeiras, caros representantes do Banco Mundial, nosso parceiro de desenvolvimento, caros representantes da União Europeia, estimados parceiros e profissionais da redução de riscos e desastres aqui presentes, senhores membros de partidos políticos aqui presentes, senhores antigos dirigentes do INGD, senhores representantes das organizações da sociedade civil, nossos parceiros de desenvolvimento, caros moderadores, oradores e delegados nacionais estrangeiros, caros docentes, distintos convidados, caros amigos da comunicação social, minhas senhoras e meus senhores, é com grande satisfação que participamos na cerimônia de abertura desta Conferência Internacional, saudando calorosamente aos delegados oriundos de países africanos e de outros continentes para ao longo de 3 dias nesta nossa cidade capital, Maputo, abordar importantes matérias relativas à redução do risco de desastres em África. Moçambique, pela sua localização geográfica,

África, os desastres, cada vez mais frequentes e severos, estão a pôr a par e à prova a resiliência das nossas sociedades. A redução do risco de desastres é um elemento indispensável para o desenvolvimento sustentável que todos nós almejamos, de acordo com os Objetivos de Desenvolvimento Sustentável das Nações Unidas. Sem uma gestão eficaz dos riscos, os progressos económicos, sociais e ambientais continuam vulneráveis ao impacto crescente dos desastres. Moçambique é um daqueles países que está sempre a reconstruir as suas infraestruturas, estradas, pontes, escolas, hospitais, sistemas de abastecimento de água, postos de energia elétrica, torres de comunicação. Estamos sempre a reconstruir. Reconhecendo esta realidade, a União Africana tem vindo a reforçar o seu compromisso com a gestão do risco de desastres, através de diversas iniciativas estratégicas, com destaque para a criação de uma unidade de redução do risco de desastres na Comissão da União Africana. A realização desta conferência aqui em Moçambique, mais concretamente na nossa capital, Maputo, organizada conjuntamente entre o Governo da República de Moçambique, que temos o privilégio de liderar, e a União Africana, atesta o nosso compromisso coletivo no sentido de tornar a redução do risco de desastres como uma das prioridades estratégicas da agenda da União Africana e das unidades das nações. Moçambique tem virado, ou melhor, Moçambique tem evitado esforços significativos que têm merecido o reconhecimento inequívoco da União Africana. Daí a nossa eleição como campeão da União Africana para gestão e redução do risco de desastres. Nesta qualidade, cabe-nos a responsabilidade de promover e mobilizar recursos para apoiar o esforço dos Estados-membros da União Africana no domínio da redução do risco de desastres no nosso continente. Queremos usar esta oportunidade para enaltecer os avanços registados na operacionalização do mecanismo continental de capacidade civil para prontidão e resposta a desastres. Uma iniciativa adotada pelo chefe do Estado e do Governo da União Africana para fortalecer a capacidade de resposta do continente em situações de emergência. No entanto, não obstante este reconhecimento dos progressos alcançados, estamos cientes dos grandes desafios que as comunidades económicas regionais, os Estados-membros e a Comissão da União Africana têm pela frente. Por isso, é fundamental reforçar a nossa cooperação e o compromisso coletivo para construir uma África mais resiliente. É neste contexto que, no âmbito das celebrações do Dia Internacional da Redução do Risco de Desastres, dia 13 de outubro, que hoje se assinala nesta conferência, procedemos ao lançamento do 4º Relatório Bienal de África sobre a implementação do Programa de Ação no quadro de Sendai para redução do risco de desastres 2023-2024. Este relatório revela que durante o biênio 2023-2024, as cheias, os ciclones tropicais e as secas representaram cerca de 90% do total dos danos causados por desastres em África. O número de ocorrências aumentou de 612 para 738 eventos que causaram mais de 74 mil mortes ao nível do nosso continente. Cerca de 64 milhões de pessoas afetadas e perdas económicas superiores

superiores a 8 mil milhões de dólares norte-americanos. Aqui mesmo no nosso país, Moçambique, no período de referência, registrou vários ciclones de grandes proporções e dimensões, tais como Idai, Kenneth, Fred e Chido, cujos efeitos destruidores se fizeram sentir em outros países da região, como Madagascar, Malawi, Zimbábue, Zâmbia e África do Sul, só para dar alguns exemplos. Registramos igualmente cheias de grandes proporções, como aqueles que aconteceram de janeiro a março deste ano, com destaque para as cheias ocorridas, como disse, no início deste ano, que causaram perdas humanas e materiais, sobretudo na região sul do nosso país e centro. Neste Dia Internacional para a Redução do Risco de Desastres, celebrado sob o lema "A Resiliência Começa em Casa", rendemos homenagem às 139 vítimas, incluindo 15 crianças, do recente naufrágio ocorrido ao largo de Djibouti e no acidente de embarcação nacional Xambo, no Lago Niassa. Estas tragédias recordam-nos que a vulnerabilidade, a pobreza, os conflitos e os impactos das alterações climáticas continuam a expor milhões de africanos a riscos inaceitáveis. Que este momento em que nos encontramos em Maputo, juntos, reforce o nosso compromisso coletivo de investir na prevenção, na resiliência e na criação de oportunidades para as nossas comunidades. Para que nenhum africano seja obrigado a arriscar a sua vida em busca da segurança e dignidade. O impacto destes desastres tem sido bastante severo e retarda sobremaneira os planos de desenvolvimento dos nossos países, sobretudo devido à exiguidade de recursos financeiros com que se confronta a maioria dos países africanos. A agravar ainda mais a vulnerabilidade, os desastres, os apoios prometidos pelos parceiros internacionais não têm sido disponibilizados a tempo e na mesma dimensão dos desastres, o que compromete os esforços de reconstrução pós-desastres. Neste momento, ao nível do nosso país e da região, temos estado a monitorar os possíveis efeitos do fenómeno El Niño, que se prevê venha a ocorrer nos próximos tempos, com impactos severos na produção agrícola. Perante esta realidade, usamos esta ocasião para reiterar o nosso apelo a todos os governos, parceiros de desenvolvimento e demais atores para o reforço do compromisso coletivo com a redução do risco de desastres, contribuindo para a concretização da Agenda 2063 e para a construção de África que queremos. Por isso, minhas senhoras e meus senhores, a resiliência começa nas nossas comunidades. Devemos, por isso, colocar os atores locais no centro dos nossos esforços, reforçando as suas capacidades e dando-os meios e sistemas eficazes de aviso prévio, planos de prontidão e mecanismos de ação antecipada de resposta à recuperação e resiliência. Moçambique é um país que gradualmente tem vindo a melhorar e minimizar os impactos severos de cheias, inundações e até os ciclones. Por isso, não gostaria de terminar
esta intervenção sem dizer o segredo de Moçambique na redução dos impactos das cheias, inundações, ciclones, que nos leva a ser nomeados como campeões de África no que toca à matéria de gestão de desastres e riscos de calamidades. Gostaria de vos apresentar o segredo do sucesso de Moçambique. Queria dizer que nós atuamos como um autêntico exército ao nível do país, desde o topo até a base. Temos em Moçambique, em quase todas as comunidades locais, principalmente aquelas que são vítimas cíclicas ou que sofrem ciclicamente de cheias, inundações, ciclones. As maiores cheias aconteceram em 77, depois as cheias de 2000, que nós perdemos mais de 700 vidas. E em 2026 tivemos cheias de maior magnitude do que aquelas de 2000, mas perdemos um pouco menos de 200 pessoas. Infelizmente, gostaria de não perder ninguém. Mas esta capacidade de redução e minimização do impacto das cheias e inundações, ciclones, que acontecem em Moçambique, tem sido possível graças aos comitês locais de gestão de risco de calamidades, que estão aqui representados. Que eu queria pedir para que passassem aqui à frente todos eles para a região da SADC, o nosso continente africano e o mundo perceber o segredo de Moçambique.

Estes senhores e estas senhoras, estas nossas irmãs, nossos irmãos, nossos pais e nossas mães que estão aqui presentes, são eles que vivem nas comunidades locais. São eles o segredo do sucesso de Moçambique, de ter ciclicamente cheias, inundações, ciclones, que quando as mesmas cheias, inundações e ciclones acontecem nas outras regiões, nos outros países, de menor dimensão, mas com um impacto severo em termos de perca de vidas, nós em Moçambique conseguimos reduzir a perca de vidas, porque antes de acontecer o fenômeno calamitoso, o desastre natural, este exército, ao nível do país, temos mais de 1.500, ou melhor, 1.500 comitês locais de gestão de risco de calamidades. Este é que é o nosso exército da primeira linha, que avisa as comunidades de línguas locais, usam os megafones, usam as rádios comunitárias para que as pessoas possam sair das zonas de risco antes de acontecer o fenómeno. Se não fossem eles, nós não havíamos de conseguir alcançar os resultados que temos alcançado em termos de minimização do impacto dos desastres naturais. Por isso, não podíamos realizar esta conferência nesta sala sem convidar aos nossos soldados da linha de frente neste combate. Estes é que são os verdadeiros campeões, estes é que são os heróis no salvamento de vida do povo moçambicano.

Sem eles, não teríamos o sucesso que temos tido. Por isso, quando acontecem cheias, quando acontecem ciclones, quando acontecem inundações, o nosso foco tem sido nos concentrar nestes senhores e estas senhoras, nestes nossos soldados da linha de frente, nestes nossos líderes, heróis e verdadeiros campeões do povo moçambicano. E queria, mais uma vez, em nome do povo moçambicano, dizer muito obrigado, Kanimambo, Takuta, Katenda, Asante Sana, thank you very much, merci beaucoup, xexie, grazie. Muito obrigado, podemos sentar. E quero apelar aos meus amigos da comunicação social, que na altura em que acontece a calamidade, tentem, quando estão no terreno, encontrarem estas pessoas para saberem o trabalho que estão a fazer. Porque, como tenho dito, falar não custa. Por isso que calar custa muito. Então, temos tido pessoas que, no momento em que estamos focados em salvar vidas, passam a vida a falar, mas queria mais uma vez reiterar que o nosso foco tem sido nos concentrar neste nosso exército, que fica no terreno 24 sobre 24 horas, de segunda a segunda, faça sol, faça chuva, faça frio, concentrado em salvarem vidas. Portanto, os comitês locais de gestão de riscos é que são o segredo do nosso sucesso na República de Moçambique. Eles apenas estão a representar, os que estão mais próximos, Maputo cidade, Maputo província, onde ano passado sofremos 6 inundações, mas ao nível do país temos mais de 1.500 comitês locais de gestão do risco. Por isso, importa salientar que a ação antecipada que é levada a cabo por estes comitês é essencial para reduzir os impactos humanos e económicos dos desastres. Mas como viram aqui durante a apresentação do bailado, não faltam teimosos. Mesmo que se diga que vão passar ventos de mais de 200 km por hora numa determinada hora e num determinado dia, e que as pessoas têm que tomar precauções, têm que ficar em casa, em locais seguros, existem aqueles que teimam em andar, teimam em circular, mesmo que se avise que neste local haverá cheias, haverá inundações, temos que nos retirar. Estes nossos comitês de gestão de risco no terreno a trabalhar, não existem aqueles que esperam primeiro ver a água chegar para poderem sair, e geralmente tem sido tarde. Infelizmente, nessas situações, temos pessoas que perdem a vida, apesar de todo o esforço que temos feito com muita antecedência. Por isso, devemos assentar na modernização dos sistemas de aviso prévio, no reforço de infraestruturas resilientes e na promoção de uma cultura de prevenção e prontidão. Tal implica investir em tecnologias de aviso prévio, integração da resiliência na planificação e desenvolvimento, a capacitação das comunidades locais, através dos comitês locais de gestão do risco, para responder às situações de risco e, sobretudo, do aviso prévio. Esta conferência é, por isso, oportuna e necessária, devendo conduzir-nos para além do diálogo rumo à ação, como disseram os que me antecederam. A partilha de experiências entre os nossos países, ao avanço de soluções práticas e à promoção de abordagens fundamentada na realidade do nosso continente. Antes de terminar, gostaria de reiterar o nosso reconhecimento à União Africana, na pessoa do Presidente da Comissão, Dr. Mahmoud Ali Youssouf, do Comissário Moses Vilakat
que está aqui em sua representação e do NGD na organização desta conferência.

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Antes o ouvinte queira aceitar o nosso pedido de desculpas, a emissão ou a interrupção verificada na nossa emissão deveu-se a um corte de energia nos nossos estúdios. Pelos transtornos, vão as nossas mais sinceras desculpas. Às 11 horas e 27 minutos e 48 segundos. A cidade de Xuxai poderá registrar hoje uma máxima de 32 graus centígrados. Na verdade, calor intenso que se faz sentir um pouco pelo país inteiro, ou pelas capitais provinciais do país. ...50 anos de sindicância... ...50 anos da OTM Central Sindical... ...é mesmo por via disso que os trabalhadores estão hoje em festa pela passagem deste dia...

0: 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Estamos em plena manhã de terça-feira, referente ao dia 13 de outubro de 2026, num dia em que a Organização dos Trabalhadores de Moçambique celebra os 50 anos da sua criação. Dia igualmente em que o presidente da República, Daniel Francisco Chapo, dirige na cidade de Maputo, a capital do país, a cerimónia de abertura desta Conferência Internacional sobre a redução de risco de desastres em África.
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0: Informamos uma vez mais ao nosso prezado ouvinte que a interrupção verificada na nossa emissão deveu-se a um corte de energia nos nossos estúdios pelos transtornos causados. Vão as nossas mais sinceras desculpas. Seguimos em frente, caro ouvinte. Vamos a ficar com a música até muito perto das 12 horas.

0: Oliver Hunter-Cozio, uma das vozes sonantes muito bem conhecidas no nosso meio, uma voz africana. Oliver Hunter-Cozio já perecido, mas enfim, a sua voz continua a encantar-nos e a trazer-nos muito boas recordações. 11h45, de regresso ao país, Sura é título desta belíssima faixa musical que o ouvinte terá a oportunidade de acompanhar. Tema este da autoria da banda Kakana.
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0: É uma banda de música do nosso país.
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uma interpretação então da banda Kakana, esta banda que é subejamente conhecida, é uma banda renomada do nosso país. 11:49.

0: Provinciano, tema este interpretado por Humberto Benfica, simplesmente o Azimbo, uma das grandes referências da nossa música, retratando aqui esta saída de um concidadão da sua zona de origem, da província que lhe viu nascer, da sua terra natal, ao encontro de algumas oportunidades da vida, mas pela ironia do destino acabou se dando mal. E está então arrependido por ter saído da sua província por esta aventura. Oxalá, oxalá, as coisas melhorem, não é? E que tudo corra contente. 11h55.
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1: 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São neste momento 12 horas.
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1: Caro ouvinte, informamos que por razões de ordem técnica não vamos poder transmitir esta tarde o Jornal de Gaza. Pelos transtornos que poderão vir, vão as nossas mais sinceras desculpas. Vamos continuar com a música até às 12h30, altura da transmissão do Jornal da Tarde. Uma transmissão a acontecer em cadeia nacional.

2 horas e 8 minutos. Gurwan é também uma banda de música do nosso país a brilhantar-nos esta manhã, num dia em que o presidente da República, Daniel Francisco Chapo, dirigiu esta manhã no Centro Internacional de Conferências João Kishisano a cerimónia de abertura da Conferência Internacional sobre a Redução do Risco de Desastres em África, um evento que decorreu no âmbito, se não decorre no âmbito das celebrações do Dia Internacional de Resolução do Risco de Desastres, assinalado anualmente a 13 de outubro. A conferência de 2 dias constitui uma oportunidade para promover o diálogo, a partilha de experiências e a identificação de soluções políticas que contribuam para o reforço da prevenção e da capacidade de resposta aos desastres no continente africano. A participação do chefe de Estado enquadra-se nos esforços de promoção da cooperação e do intercâmbio de conhecimentos em matéria de redução do risco de desastres, tendo em vista o desenvolvimento de respostas mais eficazes e sustentáveis perante os riscos que afetam as comunidades. Ainda na manhã, ou por outra, ainda hoje, por volta das 17 horas, no seu gabinete de trabalho, o Presidente da República recebe uma saudação da Organização dos Trabalhadores de Moçambique Central Sindical, OTM, por ocasião dos 50 anos da sua criação. A efeméride assinala-se 5 décadas, ou por outra, a efeméride assinala 5 décadas de existência desta organização sindical ligada à representação e defesa dos interesses dos trabalhadores moçambicanos. Estivemos a passar em revista o comunicado de imprensa da Presidência da República de Moçambique.

12h20, minutos, continuamos com música até às 12h30, à altura da transmissão do Jornal da Tarde, uma transmissão a acontecer em cadeia nacional. Informamos uma vez mais o nosso prezado ouvinte que, por razões de ordem técnica, não podemos transmitir hoje o Jornal de Gaza. Pelos transtornos, vão as nossas mais sinceras desculpas. Sigamos em frente.

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1: António Marcos é também uma das grandes referências da nossa música, a brindar-nos com este seu magnífico tema musical, o Nienguele, traduzido para a língua portuguesa, significa você enganou-me. É verdade, tem sido esta prática, sobretudo nos primeiros dias da relação, há sempre aquelas promessas, embora por vezes saibamos que são promessas inatingíveis, mas não deixamos de fazê-las, e que o tempo é que tem trazido a verdade. 12h24, às 12h30, o Jornal da Tarde. É o Eugênio Mucavelo.

0: 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Passamos a transmitir em cadeia nacional o Jornal da Tarde. Ótima escuta.
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0: Boa tarde. A província de Tete necessita de mais de 500 milhões de meticais para assegurar a implementação do plano de contingência para a época chuvosa 2026-2027, face aos riscos associados à ocorrência de calamidades naturais. A equipa de Transmarítima Moçambicana já se encontra na Tanzânia para investigar as circunstâncias em que a embarcação Xambo pegou fogo no último domingo, vitimando 3 pessoas. Na página internacional, o ex-presidente da República Democrática do Congo, Joseph Kabila, assume a liderança de um novo movimento político-militar que inclui o grupo armado antigovernamental M23. Destaques do Jornal da Tarde desta terça-feira, 13 de agosto de 2026, dia em que se celebram os 50 anos da UTM Central Sindical. O jornal é transmitido a partir dos estúdios da Rádio Moçambique na cidade de Beira. Na edição e apresentação, Nelo Armando com Luís Marjana. Na sonorização, reiteramos os votos de uma ótima audição. A província de Tete necessita de mais de 500 milhões de meticais para assegurar a implementação do plano de contingência para a época chuvosa 2026-2027, face aos riscos associados à ocorrência de calamidades naturais. A reportagem de Ignacio Gamay.
1: Atualmente estão disponíveis pouco mais de 13 milhões de meticais, um montante considerado insuficiente para responder às necessidades previstas, sobretudo em caso de agravamento da seca cíclica e da estiagem severa que tem afetado algumas regiões da província. A situação preocupa as autoridades numa altura em que Tete se prepara para o lançamento da campanha agrária 2026-2027, num contexto marcado pelas previsões de irregularidade da precipitação e pelos possíveis impactos das mudanças climáticas na produção agrícola. Segundo o governador de Tete, Domingos Viola, a insuficiência de recursos financeiros poderá condicionar a capacidade de resposta das autoridades em caso de ativação dos diferentes cenários de emergência.
2: Todos seremos vulneráveis. Enquanto inundações são localizáveis, e mesmo assim tem sido um desafio para alocarmos a essas pessoas localizáveis. Então a situação de seca vai ser generalizada. Então aí temos muitos desafios para poder saber quantificar as pessoas e dessas pessoas que vamos quantificar quais exatamente serão vulneráveis para terem acesso aos apoios, às assistências humanitárias que poderemos desencadear.
1: Entretanto, Ana Paula Correia, delegada do INGD em Tete, disse que a preparação antecipada para a época chuvosa constitui uma das medidas importantes para minimizar os efeitos das calamidades naturais, através da coordenação entre as instituições envolvidas na gestão de risco e desastres.
3: Se o nosso orçamento está assim, é porque quando pedimos informação, todos dizem que não tem nada, mas um balde pode minimizar o nosso orçamento. Se um parceiro tem, por exemplo, 2, 3 kits, pode facultar, vamos pôr em valor, vai minimizar.
1: As autoridades são assim chamadas a mobilizar os recursos necessários para garantir a operacionalização do plano de contingência e assegurar uma resposta adequada a possíveis situações de emergência durante a época chuvosa 2026-2027. Ignacio Gamay, cidade de Tete.
0: E o presidente da República, Daniel Chapo, dirigiu esta manhã na cidade de Maputo a abertura da Conferência Internacional sobre Redução de Risco de Desastres em África, um assunto que contamos desenvolver ainda neste Jornal da Tarde. E face às intempéries de 2025 e este ano, a Administração Nacional de Estradas, ANE Nampula, está focada na montagem de pontes metálicas, tal como apurou o jornalista Albano Xavier.
4: A Administração Nacional de Estradas ANE em Nampula diz que decorrem a bom ritmo os trabalhos de montagem de pontes metálicas em algumas estradas cujas estruturas ficaram danificadas e arrastadas pelas últimas intempéries de 2025 e este ano. O delegado provincial da ANE em Nampula explicou que neste momento as atenções estão concentradas em 7 pontes e os empreiteiros estão engajados nos trabalhos de montagem de pontes metálicas. Orestes Azela especificou a montagem de pontes sobre os rios Maganha e Naconha, no troço entre Namitil Angoche, a um PS na estrada Munapo, posto administrativo de Quixaxa, Mojincual, para além da ponte sobre o rio Niheque, no troço na Calafeia, Memba. O dirigente sublinhou que o objetivo é repor o trânsito rodoviário antes do pico da época chuvosa, a razão pela qual os trabalhos decorrem em simultâneo.
5: Tínhamos cerca de 7 pontes. Cerca de 7 pontes são essas duas que estão em curso, temos a ponte sobre o rio Murrimo, também está em curso, temos a ponte sobre o rio Maganha, também está em curso, temos na Mitila Angoz, na Gonha, também está em curso, temos a ponte sobre o rio Ampues, Monaco Pichas, também está em curso, e temos a ponte sobre o rio Nieque, naquela velha Memba.
4: Delegado Provincial da Administração Nacional de Estradas em Nampula e o ponto de situação dos trabalhos de montagem de pontes metálicas em alguns distritos afetados pelas últimas intempéries que se abateram sobre a região. Albano Xavier, em Nampula.
0: Moçambique poderá beneficiar de até 26 milhões de dólares para melhorar a prestação de serviços de saúde no âmbito de um programa financiado pelo governo dos Estados Unidos da América. Lilia Langa.
6: Trata-se da Iniciativa de Apoio à Saúde através das Organizações Comunitárias na Fé, lançada hoje na cidade de Maputo. Segundo o diretor do Escritório de Assistência Externa da Embaixada dos Estados Unidos da América, Mark Torgan, Moçambique é um dos 17 países prioritários na implementação do programa.
7: Temos muito orgulho para Moçambique ter sido selecionado como um dos 17 países prioritários desta iniciativa, com até 26 milhões de dólares para o primeiro ano. Esta abordagem faz parte da parceria mais ampla entre Moçambique e os Estados Unidos da América na área de saúde. Uma parceria baseada em prioridades comuns, numa maior liderança de Moçambique em alcançar melhores resultados para as pessoas.
6: A iniciativa visa aproximar os serviços de prevenção, diagnóstico e tratamento do HIV-Sida, tuberculose e malária às comunidades, bem como reforçar os cuidados de saúde materno, neonatal e infantil e a nutrição, sobretudo nas zonas de difícil acesso. O programa vai implementado pela parceria com a Visão Mundial Moçambique. A representante da Visão Mundial, Maria Carolina, destaca o papel das estruturas religiosas e comunitárias na mobilização da população.
8: A sua presença nas comunidades, a confiança que conquistaram ao longo de muitos anos e a sua capacidade de mobilização permitem-lhe chegar onde muitas vezes outros atores têm maior dificuldade em chegar. Essa iniciativa reconhece e valoriza esse potencial, colocando ao serviço das prioridades nacionais em saúde. A World Vision vê essa parceria não apenas como um projeto, mas também como uma oportunidade de reforçar os esforços do subsistema comunitário de saúde. Pretendemos contribuir para a expansão do acesso aos serviços essenciais de prevenção, diagnóstico, tratamento e cuidados nas áreas prioritárias identificadas pelo Ministério da Saúde.
6: Para o representante do Ministério da Saúde, José Manuel, a iniciativa vai garantir a continuidade dos serviços no Sistema Nacional de Saúde, apesar da redução do financiamento externo.
9: As organizações baseadas na fé, pela sua presença junto das famílias e o poder de influência que elas têm, podem contribuir diretamente para o alcance das metas previstas para o país. E ao integrar no Sistema Nacional de Saúde, a iniciativa reforça aquilo que constitui o objetivo final de toda esta cooperação, que é ter um sistema de saúde cada vez mais forte, liderado por Moçambique e financiado de forma crescente por Moçambique.
6: Nampula, Zambézia e Tete são tidas como as províncias prioritárias em termos de assistência devido ao maior risco de ocorrência de doenças.
0: Era a jornalista Lilia Langa da nossa redação central e o antigo presidente da República, João Quixano, defende a promoção de uma educação para paz centrada, sobretudo, na juventude. Cláudio Duana.
10: Chissano, que ontem esteve na Universidade Europeia em Portugal, onde deu uma aula magistral intitulada Liderança, Paz e Desenvolvimento, disse que questões que têm a ver com paz devem preocupar a todos. O antigo presidente da República reconheceu que os desafios da paz são enormes e destacou que o seu alcance depende de uma confiança mútua.
11: No estabelecimento de bases e na construção da confiança entre si e nos resultados positivos do processo. Acredito que como moçambicanos conhecemos o valor da paz porque conhecemos igualmente o sofrimento provocado pela guerra. Entendemos igualmente que ainda temos longo caminho a percorrer para termos a paz que desejamos.
10: Na aula magistral intitulada Liderança, Paz e Desenvolvimento, o antigo presidente da República mostrou os caminhos a que devem ser usados para o alcance de uma paz efetiva. Chissano destacou que um dos caminhos é dar oportunidades aos jovens.
11: É que este não é apenas construir estradas, pontes e edifícios. É garantir educação e aprendizagem para a criança, oportunidades para os jovens, uma participação efetiva de pessoas com deficiência na vida da sociedade e prosperidade com dignidade para a família. Mas é igualmente importante que os jovens usem conhecimento adquirido para criar e ampliar as oportunidades que existem. Descobrir outras que nós, da geração anterior, não conseguimos ver, por razões de contexto e circunstâncias que tenham sido diferentes.
10: E o presidente de Portugal, também presente na aula magistral, destacou que a paz é uma das etapas cruciais para o desenvolvimento. António José Seguro deixa um apelo em defesa da paz.
12: E em momentos em que os conflitos se alastram, em que teimam em persistir, é importante voltar a frisar que todos nós temos a capacidade, o dever, de contribuirmos para que possamos escolher líderes que queiram colocar no topo das suas prioridades a defesa da paz como condição para o nosso desenvolvimento.
10: Presidente de Portugal, António José Seguro, intervindo na aula magistral intitulada Liderança, Paz e Desenvolvimento, que teve lugar ontem na Universidade Europeia em Lisboa e que contou com a presença do antigo presidente da República de Moçambique, Joaquim Chissano.
0: São 12 horas e 42 minutos no ar o Jornal da Tarde. Na província de Manica buscam-se estratégias para reduzir a invasão de animais nos campos de produção e as residências da população. Reporta o Dini Kassamu.
13: O governo vai redimensionar as cotadas no distrito de Macossa e Manica para reduzir a invasão de animais aos campos de produção e às residências da população. A medida anunciada pela governadora de Manica, Francisca Tomás, em resposta às preocupações apresentadas pela população, tem por objetivo garantir a segurança das comunidades e permitir o desenvolvimento da atividade agrícola. Maior parte do território de Macossa é constituída por coutadas, situação que favorece a aproximação de animais às zonas habitadas, colocando em risco a segurança das comunidades e a produção agrícola. Francisca Tomás avançou que o governo pretende reunir-se com os proprietários das coutadas para incentivar a vedação das respectivas áreas, de modo a impedir que os animais se desloquem para as comunidades.
14: Um dos estudos é insistir que aqueles que têm coutadas possam vedar a sua coutada para que esses animais não possam ir à comunidade. Há formas de vedar as coutadas. É uma das formas que temos que estamos a fazer e vamos reunir com esses que têm coutadas para poderem redimensionar, para além disso também vedar as coutadas. E teremos outros meios legais para fazer com que esses animais também possam reduzir.
13: A governadora acrescentou que numa primeira fase será redimensionada a coutada 13 e posteriormente o processo deverá abranger as restantes coutadas do distrito. De Macossa, Dini Kassam.
0: Entretanto, o setor de pecuária na província de Maputo intensifica medidas de mitigação de doenças que afetam o gado bovino. A reportagem de Rigoberto Chissano.
15: Uma das medidas é a construção de tanques carcicidas para garantir o tratamento regular dos animais nas comunidades. Esta segunda-feira, o governador da província de Maputo entregou um tanque carcicida aos criadores das associações dos povoados de Ungusha e Wanoti. A infraestrutura vai beneficiar um total de 1.370 bovinos das associações de criadores locais. O governador da província de Maputo, que procedeu com a entrega deste tanque, disse que o mesmo insere-se nas ações do governo para a melhoria da qualidade da carne produzida na província.
16: Acreditamos que com o tratamento eficaz que vai ser feito aqui, porque no passado para tratar o gado tinha que seguir com o pulverizador, era difícil. Agora aqui, com o tratamento completo que vai ser feito aqui, aqui temos o tanque carcicida, temos esses dois curais, temos os corredores que também vão ser usados para a vacinação do gado. E criamos condições aqui, colocamos este tanque, fizemos um furo, temos água, levamos o tanque ali em cima Portanto, temos água para abastecer o tanque sem problema nenhum. Então, a nossa expectativa é que tratemos convenientemente os animais para que não fiquem doentes. E tratando convenientemente, então teremos animais saudáveis, boa carne para alimentar as nossas crianças, as nossas mais grávidas, os nossos pais, os nossos mais velhos, os nossos idosos. No mundo há pessoas que vivem só criando animais. É um bom negócio, um negócio rentável. Então o mais importante é nós assumirmos que é preciso criar de forma organizada, tratar os animais.
15: Governador da província de Maputo e a aposta do governo na construção de tanques carcicidas como resposta às doenças que matam o gado. Rigoberto Chissano, a partir do distrito de Magudi.
0: É uma das manchetes neste jornal. Uma equipa da Transmarítima Moçambicana já se encontra na Tanzânia para investigar as circunstâncias em que a embarcação Xambo pegou fogo no último domingo, vitimando 3 pessoas. Entre elas, uma moçambicana, um tanzaniano e uma malawiana. Monteiro Bonifácio.
17: O incidente ocorreu nas águas do lago Niassa, no território tanzaniano, envolvendo a embarcação Xambo, que fazia rota Mbamba Bay, na Tanzânia, a Metangula, no distrito do lago, província do Niassa, transportando 10 toneladas de carga e 44 passageiros de nacionalidades moçambicana, malawiana, tanzaniana e do Lesoto. O alto comissário de Moçambique na Tanzânia, Ricardo Ntumbuida, confirmou que após o incêndio, que destruiu completamente a embarcação, o governo moçambicano contratou outras embarcações que levaram para os seus destinos todos os passageiros resgatados e os corpos das vítimas mortais entregues às respectivas famílias. Ricardo Ntumbuida afirmou que no local da ocorrência a situação está controlada.
18: A situação está sob controle em termos de passageiros moçambicanos que poderiam eventualmente necessitar de assistência ou então apoio. Portanto, neste momento não temos. Todos os nossos compatriotas voltaram para a sua terra de origem, tanto os moçambicanos para Moçambique, os malawianos já foram para o Malawi, assim como os tanzanianos, com o apoio de facto da própria Transmarítima. Neste momento a situação está na normalidade. Esperemos que mobilizemos recursos para termos mais um barco para substituirmos este, para repormos o transporte seguro das pessoas. Portanto, o transporte seguro das vidas das pessoas transitando para estes 3 países.
17: Ricardo Ntumbuida, alto comissário de Moçambique na Tanzânia, e a situação atual do incidente no lago Niassa, no qual uma embarcação moçambicana pegou fogo no último domingo. De Dar es Salaam, Monteiro Bonifácio.
0: Entretanto, a população do distrito do Lago afirma que a destruição por incêndio do barco Xambo no último domingo vai afetar as trocas comerciais e a atividade do turismo na região. Desenvolvimentos da notícia por Fernando Damas.
19: Segundo os residentes daquela zona, a disponibilidade de produtos manufaturados e de primeira necessidade e a movimentação de turistas de uma instância para outra estão comprometidas com este incêndio. Os residentes do distrito do Lago receiam que o incêndio daquela embarcação provoque impactos negativos na economia e na logística do distrito.
20: Jorge Macuane, eu que sou lá de Como, vai prejudicar muito. Sim, uma vez que o Xambo servia mesmo um transporte que facilitava, né, essa nossa via. Falo disso porque a via terrestre, principalmente, não está nada bem. E o Xambo facilitava muito. E assim que isso aconteceu, eu sinto muito. Eu sou de lá, Cobre, sem mais trabalho aqui. Então havia muita facilidade quando era visita, né? Visita para lá.
21: Esmeralda, é muito lamentável, porque aconteceu um acidente terrível. Viajávamos com ele, assim não temos como.
19: O administrador do distrito do Lago, José Ashida, disse que o barco Xambo era o único meio de ligação e de dinamização de negócios entre os diferentes povoados ao longo da zona costeira do Lago Niassa, e admite que o incêndio provocou prejuízos financeiros avultados ao distrito e às vítimas.
22: Era um recurso muito importante para a nossa economia do distrito. Para além de transporte de populações, é um transporte que fazia troca comercial Moçambique-Tanzânia, Moçambique-Malawi. Portanto, com a perca deste jambo, ainda não nos asseguramos. Triste situação para o nosso governo. Os técnicos foram lá, vão levar informações preliminares. Mas precisa das pessoas da investigação de acidentes marítimos que possa tirar uma conclusão.
19: José Achida, administrador do Distrito do Lago, e os prejuízos provocados pelo incêndio no último domingo do barco Xambo, na região de Mbamba Bay, na Tanzânia. Fernando Damas, em Lixinga.
0: 12 horas e 51 minutos, dissemos que o Presidente da República, Daniel Chapo, dirigiu esta manhã na capital moçambicana a abertura da Conferência Internacional sobre a Redução de Risco de Desastres em África. Na cobertura, a jornalista Célia Mahanjana. Boa tarde.
1: Boa tarde. O Presidente da República diz que investir em sistemas modernos de prevenção de desastres naturais é imperioso para reduzir danos maiores no continente africano. Para Daniel Chapo, a planificação envolvendo as comunidades pode contribuir para o sucesso das operações de prevenção de desastres naturais. O chefe de Estado falava hoje em Maputo na cerimônia de abertura da Conferência Internacional sobre Redução do Risco de Desastres em África.
2: Devemos assentar na modernização dos sistemas de aviso prévio, no reforço de infraestruturas resilientes e na promoção de uma cultura de prevenção e prontidão. Tal implica investir em tecnologias de aviso prévio, integração da resiliência na planificação e desenvolvimento, a capacitação das comunidades locais, através dos comitês locais de gestão do risco, para responder às situações de risco e, sobretudo, do aviso prévio.
1: O chefe de Estado diz que todos os governos africanos devem estar comprometidos com a prevenção de impactos severos de desastres.
2: A resiliência começa nas nossas comunidades. Devemos, por isso, colocar os atores locais no centro dos nossos esforços, reforçando as suas capacidades e dando-os meios e sistemas eficazes de aviso prévio, planos de prontidão e mecanismo de ação antecipada de resposta à recuperação e resiliência. Moçambique é um país que gradualmente tem vindo a melhorar e minimizar os impactos severos de cheias, inundações e até os ciclones.
1: Daniel Chapo disse ainda que a exiguidade de recursos retarda a reconstrução de infraestruturas após a ocorrência de eventos extremos.
2: O impacto destes desastres tem sido bastante severo e retarda sobremaneira os planos de desenvolvimento dos nossos países, sobretudo devido à exiguidade de recursos financeiros com que se confronta a maioria dos países africanos. A agravar ainda mais a vulnerabilidade, os desastres, os apoios prometidos pelos parceiros internacionais não têm sido disponibilizados a tempo e na mesma dimensão dos desastres, o que compromete os esforços de reconstrução pós-desastres.
1: A Conferência Internacional sobre Redução do Risco de Desastres em África acontece no âmbito da celebração do 13 de outubro, Dia Internacional de Redução do Risco de Desastres. Boa tarde.
0: Boa tarde, Célia, e a contribuição de um bom trabalho. O Conselho Municipal daqui da cidade de Beira reconhece a morosidade na tramitação dos pedidos de licenças de obras e aponta como a causa a complexidade técnica de alguns projetos ou a falta de documentação. Paulo Macardura.
3: Segundo o diretor municipal de Construção e Infraestruturas, Alberto Simango, há já medidas em curso para mudar a situação a breve trecho. Alberto Simango sustenta haver necessidade de a edilidade fazer um pouco mais para a desburocratização e celeridade na tramitação de processos urbanos. Pede a colaboração dos munícipes através do acompanhamento presencial dos seus processos no balcão de atendimento da instituição.
23: O processo mais gravoso em termos de morosidade é o processo de licença de construção nova. Mas o normal é não ultrapassar-se 90 dias. 90 dias por quê? Muitas vezes somos colocados em situação de que nós temos que observar aquele princípio geral, portanto, de expediente na função pública, que é de ter a resposta em 15 dias. Este é um princípio geral, mas mesmo a lei, esta lei que assim impõe, também salvaguarda algumas especialidades, algumas particularidades. No caso de licenciamento de obras, nós observamos e obedecemos o Decreto 2/2004, que é o Regulamento do Regime Jurídico de Licenciamento de Obras Particulares. Portanto, ele estabelece o prazo máximo de 90 dias. As falhas mais frequentes têm mais a ver com questões técnicas. Nós temos enfrentado esse desafio em que muitos dos projetos que são submetidos para aprovação e consequente emissão de licença de construção acabam estando enfermados de algumas inconformidades. E muitas delas têm sido graves, ao ponto de que nós recomendamos sempre, a um determinado passo do procedimento de apreciação de projetos, recomendamos a correção ou a substituição, a supressão da inconformidade. E isto tem levado muito tempo e carrega consigo, às vezes, muitas complicações no relacionamento entre o Conselho Municipal e o proponente do projeto.
3: Diretor de Construção e Infraestruturas no Conselho Municipal de Beira, Alberto Simanco, e as medidas para garantir a celeridade na tramitação dos pedidos de licenças de obras. Diretor de Construção e Infraestruturas no Conselho Municipal de Beira, Alberto Simanco, e as medidas para garantir a celeridade na tramitação dos pedidos de licenças de obras.
4: Celebra-se hoje, 13 de outubro, os 50 anos da UTM Central Sindical. O Partido Frelimo saúda os trabalhadores moçambicanos, as organizações sindicais, bem como os empregadores e o governo, por ocasião da celebração hoje dos 50 anos do Movimento Sindical Nacional. A mensagem em Frelimo presta homenagem a todos que, ao longo de 5 décadas, trabalharam pela justiça laboral e pela valorização do capital humano. No documento, a Frelimo reconhece o contributo da UTM Central Sindical, da Confederação do dos Sindicatos Independentes e Livres de Moçambique e das demais organizações de trabalhadores para a economia nacional, para a defesa dos direitos laborais e para o diálogo tripartido que reúne sindicatos, empregadores e o governo. A Frelimo destaca que o 13 de outubro é também ocasião de balanço do que se conquistou e do que falta fazer para que as relações laborais sejam mais justas e assentes na dignidade humana. Inês Abécia, Rezique Zacarias, Bota. Como é que está sendo passado este 13 de outubro, dia da UTM Central Sindical?
5: A UTM Central Sindical na Zambésia recomenda aos trabalhadores das empresas que se recusam a criar comitês sindicais a denunciarem o facto ao Ministério Público. O secretário provincial da Organização dos Trabalhadores de Moçambique na Zambésia, Caetano Galhardo, reconhece que na província algumas empresas não têm sindicatos para a defesa dos direitos laborais dos trabalhadores. Tal situação contribui para baixos salários, falta de observância de normas de higiene e segurança no trabalho, despedimento e sem justa causa, a não canalização dos descontos ao Sistema Nacional de Segurança Social, entre outras irregularidades. Caetano Galhardo falava esta terça-feira na Praça dos Heróis em Climane, a propósito dos 50 anos da OTM Central Sindical.
7: Na perspectiva do movimento sindical é massificar a criação dos comitês sindicais naquelas empresas onde ainda não é possível. Estivemos numa interação com a Justiça para compreendermos quando uma empresa, por exemplo, diz que não pode ter comitê sindical, qual seria a via? Afinal de contas, as vias já estão abertas. Significa que a pessoa que está interessada em criar o comitê sindical, quando se vê na situação de impedido, tem que pôr a questão à justiça.
4: A reportagem de Rezique Zacarias, a propósito dos 50 anos...

0: E com esta nota colocamos um ponto final à presente edição do Jornal da Tarde. Ficam os cumprimentos de Luís Marjani na sonorização e Nelo Armando na edição e apresentação. Boa tarde.
1: 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São neste momento 13 horas.

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Olá, caro ouvinte. Olá, caro amigo. Está no ar o melhor do entretenimento e da informação. Aqui na Rádio Moçambique, emissor provincial de Gaza. Iniciamos com o ritmo da terra dos feijões. Ei, ei, ei. Amigo ouvinte, já sabe que o neto dos machopas e dos machanganas, quando assume o controle, é muita poeira. Bem-vindo à melhor discoteca radiofónica. Estamos juntos até bem perto das 14 horas, neste que é o melhor do entretenimento e da informação. O nosso programa promete as suas habituais rubricas. A rubrica Novidades Nacionais e Internacionais. A rubrica Curiosidades. E a rubrica Vamos Falar Português de Verdade. É na rubrica Vamos Falar Português de Verdade que evitamos dizer muita coisa que ofende e que não tem nada a ver com a gramática da língua portuguesa. Como, por exemplo, você disseste. Vais vir, né? Sempre que eu disser o atuá, respondem em casa, tuana não é não. O atuá, tuana não é não. Amigo ouvinte, participe do nosso programa, deixando ficar o seu comentário para 87-99-09-300. 87-99-09-300. Deixe ficar o seu comentário e responda à pergunta do dia. E a pergunta do dia de hoje, amigo ouvinte, é nada menos, nada mais que... Afinal de contas, o que dói mais? Dormir sem jantar ou descobrir uma traição? Deixe seu comentário para 87-99-09-300. Sou o Elton Glamo, o neto dos machopes e dos machanganas. Eu nasci em Dubai. A minha infância resume-se na França. Fiz o ensino primário em Abu Dhabi. O ensino secundário foi em Portugal. E recentemente cheguei a...

0: Moçambique. Amigo ouvinte, vamos desde já à nossa saudação habitual, o que não pode faltar aqui no programa Ritmo Jovem. Queremos, amigo ouvinte, convidá-lo a descorar, assim que é, nesta que é a melhor montra sonora aqui na Rádio Moçambique, emissora provincial de Gaza, na voz do Nato dos Machopes e dos Machanganas, o seu capitão e piloto de luxo. Sim, senhora, sou seu capitão e o seu piloto de luxo. Desde já, permita, amigo ouvinte, convidá-lo para escutar aquele remix. Hein? Vamos acompanhar aquele remix da grande cantora, já conhecem essa mulher, Marília Mendonça, com o título Supera.
1: Novo com essa pessoa, não tô acreditando, vai fazer...
0: Eu sou o Elton Glamo, o neto dos Machopes e dos Machanganas. Até já! Aê!

0: 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Já estão aqui a chover os comentários. Deixe também o seu para 87 9909 300. Bem-vindo, amigo ouvinte, a este que é o melhor do entretenimento e da informação. Já há mensagens aqui a cair de amigos ouvintes que querem participar aqui do Ritmo Jovem. A melhor, assim que é, já estão a participar deste que é o melhor do entretenimento e da informação. Deixe-me desde já ler aqui as mensagens dos nossos caríssimos ouvintes. Há uma mensagem que diz: estou ligado a partir de Chibuto. Aqui é Fedinho. Boa tarde, Elton Glamo. Muito obrigado, Fedinho, aí. Boa escuta. Mas Fedinho não respondeu a pergunta do dia, Fedinho. A pergunta do dia é nada menos, nada mais que: o que dói mais, afinal de contas? Dormir sem jantar ou descobrir uma traição? Deixe seu comentário. Temos aqui mais uma mensagem. Diz: bom dia, eu sou Alex de Xeixai. Por mim, o que dói mais é amar alguém que não te ama. Aqui, nesse caso, ele diz que nesse caso é a traição. Estou há 12 anos, ainda não consegui superar. Meu Deus, sinto muito, Alex, mas tens de superar. Não escutou a música aqui que nós abrimos o programa? Se ela não te quer, supera, meu irmão. 87 9909 300 é o número para te ficar o seu comentário. Um forte abraço aí ao grande Simeone, ouvinte assíduo do programa. Com certeza escuta neste instante. Um forte abraço a Sandra Mingo, a Luísa de Souza, conhecida como Doutora Brinquedo. 87 9909 300 é o número para te ficar o seu comentário. Seu ritmo jovem na Rádio Moçambique, emissor provincial de Gaza, na voz da dos Machopes e dos Maçanganas, Elton Glamo. Desde já, vamos a uma nota de reflexão. Volto num piscar de olhos, porque hoje trago muitas novidades para si, caro ouvinte. Não saia daí, por favor. Junte-se a nós, aqui na Rádio Moçambique, emissor provincial de Gaza. Na Via Xixi.
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0: Amigo ouvinte, estamos no mês de outubro e já sabem o que nós estamos a celebrar, ou o que nós tanto levamos em consideração neste mês de outubro. Desde já vai uma nota de reflexão relativamente a este mês de outubro, que é exatamente Outubro Rosa. Volto já já.
3: 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Toque, sinta e previna-se. Um gesto simples, um ato de coragem, um mundo inteiro em cada mulher. Juntos somos mais fortes.
0: Pois, amigo ouvinte, juntos somos mais fortes. Vamos todos lutar para poder ajudar as nossas irmãs, as nossas tias, mães que enfrentam vários problemas. Vai fazer o check-up, é muito bom conhecer o seu estado, saber se afinal de contas há alguma coisa que lhe inquieta e que eventualmente pode vir a perigar a sua vida no futuro. Vamos agora, amigo ouvinte, acompanhar a rubrica Curiosidades, e hoje vamos descurar juntos até a vizinha África do Sul. É só segurar firme. Se estiver papá, mamã em casa a andar a ritmo dos jovens, por favor, aperte bem o cinto, porque ei, temos funilhos para lá, né? Fã bem animanga lá. Amigo ouvinte, vamos agora acompanhar a rubrica Curiosidades. E hoje queremos conhecer aquela banda lá da vizinha África do Sul, que todo mundo conhece. Mas fique zolo. Volto já já.
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5: Amigo ouvinte, bem-vindo à rubrica
4: curiosidades. E hoje vamos falar de uma banda musical conhecida por quase todos nós, a banda Mafikizolo.

Mafikizolo é um grupo de música afropop sul-africano formado em 1996, composto pelo compositor Theo, o vocalista Nsata e o compositor Tebego. O grupo ganhou fama depois de lançar seus singles de Hamba Nawe, Kwela, Sibongile, Udakwa, entre outros. O grupo lançou seu álbum auto-intitulado Mafikizolo em 1997 e Music Revolution em 1999.

Eles surgiram em 1997 como um grupo de Kwaito, com seu falecido membro Tebego, falecido em 14 de fevereiro de 2004, quando lançaram seu álbum homônimo Mafik Zolo. Após um acidente fatal que deixou Nkata Mufu hospitalizado por um tempo, eles lançaram seu álbum aclamado pela crítica Sibongile em 2002, apresentando o single de sucesso de Hambanawe.

Eles retomaram o trabalho como grupo em 2003, quando lançaram o single internacionalmente aclamado Kona. Em 2014, o single Kona foi apresentado ao vivo no MTV Africa Music Awards durante a cerimônia.

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mensagem, já choveram aqui. Ah, sem sombra de dúvidas. Ai, ai, ai, a Capitão do Luxo quando entra está mesmo a remar. Mais uma mensagem aqui. Boa tarde, aqui fala Dozílio de Xeixai. Para mim, o que dói mais é amar a pessoa que não se interessa por você. Mas vocês estão a ver bem dormir sem jantar mesmo? Estão a se preocupar com o amor? Ah. Ah, parece que essas coisas de amor aqui dói mais que a fome mesmo. Eu, como nunca passei por isto, não posso testemunhar. Tá a brincar, pá. Simeone acaba de assinar a sua presença aqui. Saudações, capitão. Na verdade, estou ligado ao programa. Na minha ideia, descobrir traição e querer dói mais do que dormir sem jantar. Fui, o atua, tona não é não. Ouvinte número 1 do programa este. Simeone também sofre de amor, afinal. Está mal isto.

em que muitos professores, não só o dia de hoje, né? Mas toda dos professores, aqueles que lutam para poder transformar cabeças duras, cabeças que não se pensava que um dia haviam de mudar. Feliz mês dos professores! Aqueles passos de mundial queremos ver os professores já mostrarem. A todos os estudantes, a todos os alunos, preparem os vossos apitos e surpresa e mimem os professores. Especialmente a minha grande mãe Ermelinda Mussavel, aos meus grandes docentes, eles que têm lutado dia após dia para me transformar. Edson Faftini, Lísio Miambo, Ana Verdial, Alberto Kwambe, Mauai, Macamo, e a todos os professores da Rádio Moçambique também, são professores também, né? John Together, Horácio Dengo, Marta Sambo.

0: 20 passos largos. Neste que é o nosso magnífico ritmo jovem aqui na Rádio Moçambique, emissor provincial de Gaza, a acompanhar aquela rubrica que faz com que todos nós fiquemos atentos e prestemos bastante atenção, porque é aqui em que descobrimos quem fala e quem não fala, hein? Quem ofende e quem não ofende. É aqui na rubrica Vamos Falar Português de Verdade. E vamos evitar cometer aquelas gralhas linguísticas que nós cometemos todos os dias. E vai uma dica. Há anos já está a expressar algo que aconteceu no passado. Portanto, não diga há anos atrás. Isso é uma redundância. E, não pode fazer isso, caro ouvinte, né? Descurar. Eu ouvi na rádio que a partir de hoje tem que falar corretamente a língua portuguesa. Hein? No que tange, no que concerne, no tocante, outro sim, neste viés, hein? sei lá quantos, não coaduna, coaduna. Tudo isto aqui na rubrica Vamos Falar Português de Verdade.
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0: Com o acordo ortográfico de 1990, muitas palavras deixaram de ser acentuadas graficamente. Segundo o novo acordo ortográfico de 1990, a forma verbal den, do verbo dar, deixou de ser acentuada graficamente com acento circunflexo. A palavra den faz parte da conjugação do verbo dar e corresponde à terceira pessoa do plural do presente do conjuntivo. A forma correta é den sem um acento circunflexo, pois, com a nova ortografia, as formas verbais graves terminadas em, com acento circunflexo, deixaram de ser acentuadas. É de salientar que, tal como o nome indica, o acordo ortográfico de 1990 apenas altera a ortografia, continuando assim a pronúncia e o uso das palavras a serem o mesmo. Segundo o acordo ortográfico de 1990, é obrigatório recorrer ao uso de maiúsculas nas seguintes situações: antropônimos, nomes de pessoas reais ou ficcionais; topônimos, nomes de locais reais ou fitícios; nomes de antropomorfizados ou mitológicos; nomes de festas ou festividades; pontos cardinais ou equivalentes; siglas, símbolos ou abreviaturas internacionais; nomes que designam instituições em que se incluem as escolas de qualquer espécie ou grau de ensino. Assim, quando uma palavra que designa uma instituição se faz acompanhar do nome próprio da mesma, esta escreve-se com a letra maiúscula. Por exemplo, estudei na escola secundária de Inhamissa. Por outro lado, quando uma palavra que designa uma instituição não se faz acompanhar do nome próprio dessa instituição, esta palavra escreve-se com letra minúscula. Por exemplo, estudei numa escola situada em Xixai. Quando se usa muito e muita? A palavra muito pode pertencer em três classes diferentes: quantificador, pronome ou advérbio. Como quantificador existencial ou pronome indefinido, é uma forma variável, concordando em gênero e em número com o nome que se refere ou que substitui muito, muita, muitos e muitas. Por exemplo, ele tem muito medo. Quantificador existencial que concorda com o nome medo. Eu tenho muitas amigas moçambicanas. Quantificador existencial que concorda com o nome amigas. Como advérbio de intensidade e grau, muito modifica o sentido de um verbo, adjetivo ou advérbio e não admite variação em gênero e em número. Por exemplo, a minha mãe é muito bonita. Advérbio que modifica o sentido do adjetivo bonita. Todos os dias acordamos muito cedo. Advérbio que modifica o sentido do advérbio cedo. Quando se utiliza tem e tem? Sem acento, a palavra tem é uma forma verbal do verbo ter na terceira pessoa do singular do presente do indicativo. Assim, é usado quando o sujeito está no singular. Por exemplo, ela tem um traje novo. Ele tem uma força de vontade incrível. Com acento, a palavra tem é outra forma verbal do verbo ter na terceira pessoa do plural do presente do indicativo. Esta forma verbal é usada quando o sujeito está no plural. Por exemplo, estas cartas têm um valor muito especial. O verbo ter significa possuir, acontecer, alcançar algo, ser composto ou formado por algo, atribuir uma certa característica, andar, exprimir uma obrigação, experimentar uma certa sensação, sofrer de uma certa doença ou ficar em determinada posição. Em síntese, é correto utilizar tem ou tem. Apenas devemos ter atenção de que se trata as duas pessoas gramaticais diferentes. Assim, usa-se o tem sem acento quando o sujeito está no singular e tem com acento quando o sujeito está no plural.
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2: De volta, acho que é o melhor do entretenimento e da informação. Desde já, amigo ouvinte, vamos a Maputo ao encontro do Duas Caras com o título Vou-te Resolver. A todos os amantes do amor, hoje é o dia. Mas eu quero ver ainda mais os comentários aqui. Pelo menos aparecer alguém a dizer o que dói mais é dormir sem jantar. Pelo menos isso, né? 87-99-09-300 é o número para te ficar o seu comentário. E a pergunta do dia hoje é: o que dói mais? Dormir sem jantar ou descobrir uma traição? Deixe seu comentário para 87-99-09-300. Enquanto isso, vamos aqui convidar o Duas Caras com o título Vou-te Resolver.

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Volta, amigo Vinta, esse que é o melhor do entretenimento e da informação. Duas caras ficou para trás. Corremos ainda passos largos neste que é o nosso magnífico ritmo, jovem. 87990930. Deixe ficar a sua SMS e responda à pergunta do dia. O que dói mais, afinal de contas? Dormir sem jantar ou descobrir uma traição? Para si que não tem SMS e tem crédito, acabo de disponibilizar as linhas telefónicas. Ligue já para o 87-00-51-333. Ligue para o 87-00-51-333. Quero muito conversar consigo, só vou receber aqui dois ouvintes apenas. Então liguem e participem. Não envergonhem na dos machados e machanganas, tá bom? Mais uma mensagem a chover aqui. Dos machopes e dos maçanganas, o que dói mais, na verdade, verdade, verdade, verdade, é descobrir uma traição. Esta aqui nem deixou ficar o seu nome aqui. Parece que os ouvintes receberam uns belos pares de astres. Eu disse parece, não disse que é. 87-00-51-333. Ligue já para esse número e participe aqui com o Neto dos Machopes e dos Maçanganas.

vamos acompanhar a última proposta de música aqui na Rádio Moçambique, especialmente no programa Ritmo Jovem, o neto dos machopes e dos machanganas. Já sabes que eu nasci em Dubai, minha infância resume-se na França. Fiz ensino primário em Abu Dhabi, o ensino secundário foi em Portugal e recentemente cheguei a Moçambique. Eu vim de longe, cuidado.

Sim, senhor amigo ouvinte, e para todos aqueles ouvintes, para todos os nossos amigos que infelizmente viram o seu coração partido por conta de alguém que não soube valorizar o nosso amor, aqui ficou a música e uma nota de reflexão. E esta música vai ao encontro mesmo da questão em dia hoje, ou melhor, da pergunta do dia, que diz: o que dói mais? Descobrir uma traição ou dormir sem jantar? E quanto às mensagens aqui partilhadas pelos ouvintes, dizem que o que dói mais, eventualmente, é descobrir uma traição ao invés de dormir sem jantar. Estamos a passos largos para o término do programa Ritmo Jovem. Já sabem que todos os domingos, às 13 horas e 5 minutos, e todas as terças aqui na Rádio Moçambique, em reposição, às 10 horas e 10 minutos, com a Nete dos Manchopes e dos Machanganas. Mas não podemos encerrar este programa sem antes acompanhar aquela rubrica, a reflexão, aquele momento em que o Nete dos Manchopes e dos Machanganas dá aquele puxão de orelhas assim, caro ouvinte, relativamente a muita coisa que acontece dia a dia, as nossas escolhas, nem sempre é puxão de orelha, às vezes é para exortar. Desde já, escutemos a rubrica Reflexão, que é a última proposta aqui do programa Ritmo Jovem, com o Nato dos Machopes e dos Machanganas, o homem de Dubai, da França, Abu Dhabi e de Portugal, que na verdade é filho legítimo de Moçambique. Só andou muito ele.

0: esteve aqui ao longo do programa lançar algumas piadas quanto aos comentários que o amigo Vinte deixava ficar aqui sobre traição. Parece ser algo não importante, mas é algo muito importante. Há muitos que destratam os seus parceiros, machucam os seus parceiros e se esquecem que por detrás dessa decepção ou da descoberta dessa traição, há quem está a sofrer. Evitem iludir as pessoas, porque algumas não são fortes o suficiente para lidar com a dor. É por isso que muitos acabam tirando a sua vida. Não namore por questões de pressão social. Você que quer namorar por status, para mostrar que tem namorado bonito, para mostrar que tem namorada bonita, aquela namorada com aquele corpo, para mostrar que o seu parceiro tem um telemóvel de marca X, não X, que anda de um carro X, evitem. É por isso que aquela música soa nos nossos ouvidos. Atintombi tanyamwaka. Titlanga emajumana. Valorize quem te ama. Cuide quem cuida de si. Costuma-se dizer por aí, fique com a pessoa que te quer ao invés de ficar com a pessoa que tu queres. Se sabe que vai magoar, não avança. Se sabe que é por um curto período, não avança. Você sabe que vai interferir numa relação, não avance. Você sabe que vai destruir uma amizade, não avance. Cuide dos seus. Cuide, porque a saúde emocional é terrível. Acredite. Destrói mais que a dor física. A dor emocional destrói mais que a dor física. Ficar sem comer não te vai deixar magro. Mas ficar pensativo, depressivo, isso sim vai te deixar magro. Cuide bem dos seus. Que Deus abençoe Moçambique. Até domingo, às 13 horas e 5 minutos. E até terça-feira, às 10 horas e 10 minutos. Quando o relógio marcar 13 horas e 5 minutos aqui na Rádio Moçambique. E, é claro, amigo 20, conecto dos Machopes e dos Machanganas. Tchau, tchau. Até para a semana.
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0: culturas resilientes e na promoção de uma cultura de prevenção e prontidão. Tal implica investir em tecnologias de aviso prévio, integração da resiliência na planificação e desenvolvimento, a capacitação das comunidades locais, através dos comitês locais de gestão do risco, para responder às situações de risco e, sobretudo, do aviso prévio.
1: O chefe de Estado destacou a necessidade de todos os governos africanos estarem comprometidos com a prevenção de desastres naturais. O evento acontece no âmbito da celebração do 13 de outubro, Dia Internacional para a Redução do Risco de Desastres. E a província de Tete necessita de mais de 500 milhões de meticais para assegurar a implementação do plano de contingência para a época chuvosa 2026-2027. Atualmente estão disponíveis pouco mais de 13 milhões de meticais, um montante considerado insuficiente para responder às necessidades previstas. Segundo o governador de Tete, Domingos Viola, a insuficiência de recursos financeiros poderá condicionar a capacidade de resposta das autoridades em caso de ativação dos diferentes cenários de emergência.
2: Todos seremos vulneráveis. Enquanto inundações são localizáveis, e mesmo assim tem sido um desafio para alocarmos a essas pessoas localizáveis, então a situação de seca vai ser generalizada. Então aí temos muitos desafios para poder saber quantificar as pessoas e dessas pessoas que vamos quantificar quais exatamente serão vulneráveis para terem acesso aos apoios, às assistências humanitárias que poderemos desencadear.
1: Governador de Tete, Domingos Viola. O antigo presidente da República, Joaquim Chissano, defende a promoção de uma educação para a paz centrada sobretudo na juventude. Chissano, que esteve na Universidade Europeia em Portugal, onde deu uma aula magistral intitulada Liderança, Paz e Desenvolvimento, disse que questões que têm a ver com paz devem preocupar a todos. O antigo presidente da República reconheceu que os desafios da paz são enormes, tendo sublinhado que o seu alcance depende de uma confiança mútua.
3: No estabelecimento de bases e na construção da confiança entre si e nos resultados positivos do processo. Acredito que como moçambicanos conhecemos o valor da paz porque conhecemos igualmente o sofrimento provocado pela guerra. Entendemos igualmente que ainda temos longo caminho a percorrer para termos a paz que desejamos.
1: Antigo presidente da República, Joaquim Chissano, falando na Universidade Europeia em Portugal sobre liderança, paz e desenvolvimento. O governo e parceiros de cooperação querem reforçar a capacidade das pequenas e médias empresas no acesso aos mercados internacionais e promover um crescimento económico inclusivo e sustentável. Para o efeito, foi lançada hoje em Maputo a segunda fase do projeto de comércio para o crescimento resiliente, inclusivo e sustentável, TRISEC, uma iniciativa dos governos de Moçambique e do Canadá. Segundo a diretora geral adjunta do Instituto para Promoção das Pequenas e Médias Empresas, Mijoia Caetano, a iniciativa vai ajudar a transformar a produção local e reduzir as perdas pós-colheita.
4: O desafio é promover produtos diferenciados e competitivos capazes de responder às exigências do consumidor e compradores ao nível local e internacional. A segunda fase prevê o reforço de preparação das PMEs para exportação por meio de capacitação, assistência técnica, melhoria de processo produtivo, cumprimento de normas de qualidade e segurança alimentar, reestabilidade, apoio à certificação, incluindo a matéria relacionada com o sistema HACCP.
1: Diretora-Geral Adjunta do Instituto para a Promoção das Pequenas e Médias Empresas, Mijoia Caetano. O Diretor-Geral do Serviço Nacional de Investigação Criminal diz que o reforço dos recursos humanos e materiais e a coordenação com a Polícia da República de Moçambique no combate à criminalidade organizada contribuíram para que o país ficasse um ano sem registar raptos. Elídio Miguel destaca igualmente o contributo dos órgãos de comunicação social na partilha de informações que têm ajudado a desmantelar redes de raptores. O diretor-geral do CERNIC falava hoje em Maputo em conferência de imprensa sobre os 12 meses sem registro de raptos no país.
5: O CERNIC destaca a importância da atuação coordenada com as forças de defesa e segurança, particularmente a Polícia da República.

0: Moçambique, cuja intervenção conjunta tem sido fundamental, particularmente no âmbito da prevenção dos raptos.
1: O Cernic apela a população a continuar a denunciar situações suspeitas e a partilhar informações relevantes visando reforçar a prevenção e o combate aos raptos. Ouvinte, apresentamos as notícias a esta hora, as próximas às 15 horas.

0: 14 horas, 5 e 11 minutos, Gerard Moussabia, que é emissor de província da Gaza, e... 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
3: Tarde ouvindo, o presidente da República diz que investir em sistemas modernos de prevenção de desastres naturais é imperioso para reduzir danos maiores no continente africano. Para Daniel Chapa, a planificação envolvendo as comunidades pode contribuir para o sucesso das operações de prevenção de desastres naturais. O chefe de Estado falava hoje em Maputo na cerimónia de abertura da Conferência Internacional sobre Redução do Risco de Desastres em África.
4: Devemos assentar na modernização dos sistemas de aviso prévio, no reforço de infraestruturas resilientes e na promoção de uma cultura de prevenção e prontidão. Tal implica investir em tecnologias de aviso prévio, integração da resiliência na planificação e desenvolvimento, a capacitação das comunidades locais, através dos comitês locais de gestão do risco, para responder às situações de risco e, sobretudo, do aviso prévio.
3: O chefe de Estado destacou a necessidade de todos os governos africanos estarem comprometidos com a prevenção de desastres naturais. O evento acontece no âmbito da celebração do 13 de outubro, Dia Internacional para a Redução do Risco de Desastres. A ministra das Finanças, Carla Louveira, manteve um encontro de cortesia com o presidente do Grupo Banco Islâmico de Desenvolvimento, Mohamed Suleiman Al-Jasser, à margem das reuniões anuais do Fundo Monetário Internacional.

0: desenvolvimento económico e social de Moçambique, promover o investimento e reforçar a sustentabilidade das finanças públicas. O Governo e parceiros de cooperação querem reforçar a capacidade das pequenas e médias empresas no acesso aos mercados internacionais e promover um crescimento económico inclusivo e sustentável. Segundo a diretora-geral adjunta do Instituto para a Promoção de Pequenas e Médias Empresas, Mijoia Caetano, a iniciativa vai ajudar a transformar a produção local e reduzir as perdas pós-colheita.
1: O desafio é promover produtos diferenciados e competitivos, capazes de responder às exigências do consumidor e compradores ao nível local e internacional. A segunda fase prevê o reforço de preparação das PMEs para exportação por meio de capacitação, assistência técnica, melhoria de processo produtivo, cumprimento de normas de qualidade e segurança alimentar, rastreabilidade, apoio à certificação, incluindo a matéria relacionada com o sistema HACCP.
0: Mijoia Caetano falava hoje em Maputo no lançamento da segunda fase do projeto de comércio para o crescimento resiliente, inclusivo e sustentável, TRISEC, uma iniciativa dos governos de Moçambique e do Canadá. E o Instituto Nacional de Estatística registra um déficit de 45 milhões de dólares, aproximadamente 2 mil milhões de meticais, para financiar as operações de recenseamento geral da população e habitação 2027. Até o momento, a instituição já tem assegurados cerca de 60 dos 110 milhões necessários, sendo que 45 foram disponibilizados pelo governo e os restantes por parceiros de cooperação. Segundo o porta-voz do INE, Pedro Dulce, a instituição vai continuar a mobilizar recursos para permitir a efetividade do censo no próximo ano.
2: Temos 50 e pouco milhões de dólares cobertos, temos 45 milhões de déficit que ainda temos que mobilizar. Dos valores que existem, incluindo os que foram prometidos pelo Estado moçambicano, vão cobrir a parte da formação e o déficit neste momento está a incidir para a componente de recolha de dados no campo.
0: Pedro Dulce falava esta terça-feira em Maputo na divulgação dos resultados do censo piloto realizado no distrito de Magude. E na atualidade internacional, uma equipa moçambicana da Transmarítima já se encontra na Tanzânia para investigar as circunstâncias em que a embarcação Xambu pegou fogo no último domingo, matando 3 pessoas. Correspondente Monteiro Bonifácio.
3: O incidente ocorreu nas águas do lago Niassa, no território tanzaniano, envolvendo a embarcação Xambu, que fazia rota Mbamba Bay, na Tanzânia, a Metangula, no distrito do Lago, província do Niassa, transportando 10 toneladas de carga e 44 passageiros de nacionalidades moçambicana, malawiana, tanzaniana e do Lesoto. O alto comissário de Moçambique na Tanzânia, Ricardo Ntumbuida, confirmou que após o incêndio, que destruiu completamente a embarcação, o governo moçambicano contratou outras embarcações que levaram para os seus destinos todos os passageiros resgatados e os corpos das vítimas mortais entregues às respectivas famílias. Ricardo Ntumbuida afirmou que no local da ocorrência a situação está controlada.
4: A situação está sob controle em termos de passageiros moçambicanos que poderiam eventualmente necessitar de assistência ou então apoio.
3: Alto comissário de Moçambique na Tanzânia e a situação atual do incidente no lago Niassa, no qual uma embarcação moçambicana pegou fogo no último domingo. De Dar es Salaam, Monteiro Bonifácio.
0: Foram as notícias a esta hora, as próximas às 17.
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0: na abertura da Conferência Internacional sobre Redução do Risco de Desastres em África.
1: Ao nível do nosso país e da região, temos estado a monitorar os possíveis efeitos do fenómeno El Niño, que se prevê venha a ocorrer nos próximos tempos, com impactos severos na produção agrícola. Perante esta realidade, usamos esta ocasião para reiterar o nosso apelo a todos os governos, parceiros de desenvolvimento e demais atores para o reforço do compromisso coletivo com a redução do risco de desastres, contribuindo para a concretização da Agenda 2063 e para a construção de África que queremos.
0: O representante do presidente da União Africana, Moisés Vicate, salientou que é importante investir em técnicas modernas de resiliência para evitar a perda de vidas humanas em casos de desastres naturais. A ministra das Finanças, Carla Louveira, manteve um encontro de cortesia com o presidente do Grupo Banco Islâmico de Desenvolvimento, Mohamed Al-Jasser, à margem das reuniões anuais do Fundo Monetário Internacional e do Grupo Banco Mundial, que decorrem em Bangkok.

0: para apoiar as prioridades de desenvolvimento econômico e social de Moçambique, promover o investimento e reforçar a sustentabilidade das finanças públicas. Cerca de 600 toneladas de milho foram adquiridas na província de Tete pelo Programa Mundial para a Alimentação, PMA, para apoiar as ações de resposta à seca provocada pelos efeitos do fenómeno El Niño. Pormenores por Ignacio Camay.
1: O milho foi adquirido no distrito de Angónia no âmbito das intervenções destinadas a reforçar a capacidade de resposta das comunidades aos efeitos das mudanças climáticas. A informação foi avançada pelo representante do PMA em Tete durante a reunião provincial do Comitê Operativo de Emergência, convocada para avaliar a situação e coordenar as medidas de resposta aos impactos do fenómeno El Niño. Segundo Ités Pancras, os distritos da região sul da província de Tete, por serem ciclicamente afetados pela seca e pela estiagem, deverão merecer atenção especial no quadro das intervenções de assistência às comunidades vulneráveis. Itesh disse que a aquisição de milho visa intensificar os esforços para minimizar os impactos da irregularidade das chuvas sobre a segurança alimentar e os meios de subsistência das famílias. Ignacio Gamay, cidade de Tete.
0: O Instituto Nacional de Estatísticas registra um déficit de 45 milhões de dólares, aproximadamente 2 mil milhões de meticais, para financiar as operações do Recenseamento Geral da População e Habitação em 2027. Até ao momento, a instituição já tem assegurados cerca de 60 dos 110 milhões necessários, sendo que 45 foram disponibilizados pelo governo e os restantes por parceiros de cooperação. Segundo o porta-voz do INE, Pedro Dulce, a instituição vai continuar a mobilizar recursos para permitir a efetividade do censo no próximo ano.
2: Temos 50 e pouco milhões de dólares cobertos, temos 45 milhões de déficit que ainda temos que mobilizar. Dos valores que existem, incluindo os que foram prometidos pelo Estado moçambicano, vão cobrir a parte da formação. E o déficit, neste momento, está a incidir para a componente de recolha de dados no campo.
0: Pedro Dulce falava esta terça-feira em Maputo na divulgação dos resultados do censo piloto realizado no distrito de Maguda. O tempo. A cidade até poderá registrar amanhã 40 graus centígrados de temperatura máxima, seguida por Quelimane e Nampula com 33 graus, Chimoio e Beira 32, Xai-Xai e Pemba 31, Maputo e Inhambane 30 e, por último, Lixinga e Vilanculo com 29 graus centígrados de temperatura máxima. Apresentamos as notícias das 17 às próximas às 18 horas.

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3: Boa noite.
4: Boa noite, Gerson Alexandre. Boa noite, ouvinte. O Presidente da República, Daniel Chapo, reitera o compromisso do Governo em continuar a prover empregos, sobretudo para jovens, em prol do desenvolvimento do país. Daniel Chapo falava momentos após a saudação da Organização dos Trabalhadores de Moçambique, o Tempo Central Sindical, por ocasião da celebração dos 50 anos desta agremiação. Na ocasião, o chefe de Estado disse que o trabalhador não é apenas um fator de produção, por isso este deve ser tratado como um ser humano.
5: Por detrás de cada trabalhador existe um projeto de vida, sobretudo uma família e uma comunidade. Por isso, este trabalhador deve ser encarado como fundamento de dignidade e desenvolvimento sustentável, integrado e inclusivo de Moçambique. Por isso, precisamos de empresas viáveis, investidores comprometidos com os direitos do trabalhador, agricultores produtivos, empregadores engajados, jovens inovadores, trabalhadores qualificados e organizações sindicais fortes para defender os não qualificados, responsáveis e comprometidos com o desenvolvimento nacional. O Governo continuará a promover política destinada a dinamizar a economia, como temos vindo a fazer, com várias reformas, a melhorar o ambiente de negócios, a estimular a produção, a atrair investimento e a criar condições para a geração de mais empregos, principalmente para jovens e mulheres, que são a maioria do povo moçambicano.
4: Presidente da República, Daniel Chapo, falando a momentos após a saudação da Organização dos Trabalhadores de Moçambique, o Tempo Central Sindical, pela celebração hoje dos 50 anos de existência desta agremiação. O Presidente da República defende que os governos africanos reforcem o compromisso coletivo para a redução do risco de desastres naturais. Daniel Chapo diz que, perante a previsão de ocorrência do fenómeno El Niño, com consequências desastrosas para o setor da agricultura, é imperioso prevenir perdas maiores. O chefe de Estado falava hoje em Maputo na abertura da Conferência Internacional sobre redução do risco de desastres em África.
6: Ao nível do nosso país e da região, temos estado a monitorar os possíveis efeitos do fenómeno El Niño, que se prevê venha a ocorrer nos próximos tempos, com impactos severos na produção agrícola. Perante esta realidade, usamos esta ocasião para reiterar o nosso apelo a todos os governos

0: teve um encontro de cortesia com o presidente do Grupo Banco Islâmico de Desenvolvimento, Muhammad Al-Jassir, à margem das reuniões anuais do Fundo Monetário Internacional e do Grupo Banco Mundial, que decorrem em Bangkok, na Tailândia. De acordo com uma nota recebida na nossa redação, o encontro serviu para abordar as perspectivas de cooperação no domínio do financiamento ao desenvolvimento, estimado em mais de 556,6 milhões de dólares por meio de créditos e donativos desde que o país se tornou membro do banco em 1995. O documento indica ainda que a ocasião permitiu igualmente destacar a importância das parcerias com instituições financeiras multilaterais na modernização de recursos para a apoiar as prioridades de desenvolvimento económico e social de Moçambique, promover o investimento e reforçar a sustentabilidade das finanças públicas. Cerca de 600 toneladas de milho foram adquiridas na província de Tete pelo Programa Mundial para a Alimentação, PMA, para apoiar as ações de resposta à seca provocada pelos efeitos do fenómeno El Niño. Pormenores por Ignacio Gamay.
1: O milho foi adquirido no distrito de Angónia no âmbito das intervenções destinadas a reforçar a capacidade de resposta das comunidades aos efeitos das mudanças climáticas. A informação foi avançada pelo representante do PMA em Tete durante a reunião provincial do Comitê Operativo de Emergência, convocada para avaliar a situação e coordenar as medidas de resposta aos impactos do fenómeno El Niño. Segundo Ités Pancras, os distritos da região sul da província de Tete, por serem ciclicamente afetados pela seca e pela estiagem, deverão merecer atenção especial no quadro das intervenções de assistência às comunidades vulneráveis. Itesh disse que a aquisição de milho visa intensificar os esforços para minimizar os impactos da irregularidade das chuvas sobre a segurança alimentar e os meios de subsistência das famílias. Ignacio Gamay, cidade de Tete.
0: O tempo. A cidade de Tete poderá registrar amanhã 40 graus centígrados de temperatura máxima, seguida por Quelimane e Nampula com 33 graus, Chimoio e Beira 32, Xai-Xai e Pemba 31, Maputo e Inhambane 30 e, por último, Lixinga e Vilanculo com 29 graus centígrados de temperatura máxima. Foram as notícias já a esta hora. As próximas já às 19 horas e 30 minutos, inseridas no Jornal da Noite. 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

18 horas, 22 minutos, Rádio de Moçambique, emissora de província de Iragaça. E de semana na água, com 18 horas, comecou em 55 minutos. 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
1: O projeto de decreto que aprova o Estatuto Orgânico da Autoridade Reguladora de Minas, abreviadamente designada por AREMI. No quadro da Lei nº 7/2026, de 3 de junho, Lei de Minas, o Instituto Nacional de Minas é transformado em Autoridade Reguladora de Minas, designada AREMI. A criação desta instituição visa reforçar a capacidade institucional do Estado, dotá-lo de mecanismos para a tramitação célere dos pedidos e garantias de transparência em todo o processo de licenciamento através do uso de tecnologias modernas que assegurem.

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0: Boa noite, supostos terroristas saqueiam barracas e roubam produtos alimentares na aldeia de Xibanga, a 7 km da vila distrital de Mocimboa da Praia, em Cabo Delgado. As autoridades perseguem os terroristas. O governo aprova Plano Económico Social e Orçamento de Estado PESOI 2027, com previsão de crescimento de 1,6% e receitas estimadas em mais de 427 mil milhões de meticais. Presidente da República diz que o trabalhador moçambicano deve ser tratado como um ser humano.
1: Por detrás de cada trabalhador existe um projeto de vida, sobretudo uma família e uma comunidade. Por isso, este trabalhador deve ser encarado como fundamento de dignidade e desenvolvimento sustentável.
0: Daniel Chapo falava hoje na saudação da Organização dos Trabalhadores de Moçambique por ocasião dos seus 50 anos que se assinalam nesta terça-feira. No desporto, Seleção Nacional de Futsal estreia sexta noite na CAN diante de Angola. A competição tem lugar no Marrocos. São estes os destaques do Jornal da Noite, edição de terça-feira, a 13 de outubro de 2026. Hoje, excepcionalmente a esta hora, na sequência da transmissão em instantes do briefing do porta-voz do Conselho de Ministros Inocêncio Mpisa, com as principais decisões do órgão numa sessão que teve lugar ao longo do dia de hoje em Maputo. Francisco Djat está na sonorização e Simon Cabo é na edição e apresentação. Terroristas munidos de armas de fogo invadem a aldeia de Xibanga, 7 km da vila sede distrital de Mocimboa da Praia, em Cabo Delgado. O ato ocorreu ontem à noite e as autoridades dizem que os malfeitores estão a ser perseguidos. Jornalista Carmona Luiz.
2: Um grupo arrombou algumas barracas, tendo saqueado produtos alimentícios e roubado galinhas, além de extorquir 26.500 meticais a um comerciante local. Ao partilhar esta informação nesta terça-feira, o administrador de Mocimboa da Praia, Sérgio Cipriano, disse que as forças de defesa e segurança estão no encalço dos terroristas. Os líderes comunitários, numa reunião dirigida pelo primeiro-secretário da Frelimo, que visita o distrito, afirmaram que, apesar dos esforços do governo, a situação de insegurança continua, supostamente, longe do controlo. Outra preocupação colocada com alguma insistência pela liderança comunitária tem a ver com o sequestro de pessoas pelos terroristas, cujo resgate é feito através de pagamento e avultadas somas de dinheiro. O primeiro secretário da Frelimo, em Cabo Delgado, Zélias Kalime, reconhece que a situação embaraça a vida das populações. Contudo, garante que o governo continua à procura de soluções, pelo que pede paciência.
3: O mais importante é continuarmos unidos, coesos, com fé que nós somos capazes de sairmos desta situação. Vai custar, sim. Há de ser difícil, sim. Mas o que nós queremos como província é trabalharmos para que um dia saímos desta situação. O meu apelo é continuarmos confiantes e fiéis ao nosso partido. É confiarmos ao nosso presidente Daniel Francisco Chávez.
2: Zélias Kalime, primeiro secretário

0: para manter o máximo possível a segurança dos nossos concidadãos moçambicanos e, portanto, cercear todas as ações dos terroristas. E o trabalho que tem estado a ser feito é muito grande, é muito intenso, e os moçambicanos que têm estado a fazer este trabalho, e as forças amigas, têm estado a fazer um grande trabalho. E hão de compreender, inclusive, que os próprios terroristas andam. E o que nós temos estado a ouvir dizer é que, na maior parte dos casos, assaltam, agridem as aldeias exatamente para roubar bens, roubar mantimentos, para, se calhar, autogestão durante a sua passagem e estada no mato, porque eles não conseguem agora obter nenhuma sede de distrito e têm lá homens que estão a fazer um trabalho intenso da defesa do nosso território.
1: Porta-voz do governo Inocêncio Impissa, falando há instantes a propósito dos focos de ataques terroristas que se têm registado em Cabo Delgado e também nas províncias do Niassa e Nampula. Ainda a propósito do Conselho de Ministros, o Governo aprovou o Plano Económico, Social e Orçamento de Estado PESOI 2027. Um instrumento mostra uma previsão de crescimento do PIB de Moçambique no próximo ano de 1,6% e receitas estimadas em mais de 427 mil milhões de meticais. É um fato avançado a momentos pelo porta-voz do Conselho de Ministros, Inocêncio Impissa, no fim de mais uma sessão do órgão.
0: A alocação dos recursos públicos privilegia o reforço da capacidade produtiva nacional, a criação de emprego, a modernização da administração pública e o investimento em infraestruturas económicas e sociais, com destaque para os setores da agricultura, indústria, energia, transportes, estradas, educação, saúde e proteção social. Entre as principais intervenções estratégicas, destaca-se a operacionalização do Banco de Desenvolvimento de Moçambique, destinado a facilitar o financiamento de longo prazo aos setores produtivos, bem como a continuidade do Fundo de Desenvolvimento Económico Local, FDEL, com cerca de 1,5 mil milhões de meticais, e a introdução do programa ProMulher, com 500 milhões de meticais, visando promover o empreendedorismo, a geração de rendimento e inclusão económica.
1: Governo aprova o Plano Económico Social e Orçamento de Estado PESOI 2027. O instrumento vai agora à Assembleia da República para debate e aprovação. Vários outros instrumentos apreciados e aprovados hoje em sede do Conselho de Ministros. Vamos por isso à Presidência da República, em direto ao encontro do jornalista Gerson Janice, que cobriu o briefing no qual foram anunciados os instrumentos aprovados hoje pelo Governo. Gerson, muito boa noite.
2: Simon Cabo e caro ouvinte, muito boa noite. Exatamente, o Governo aprovou vários decretos que têm a ver então com o funcionamento da Lei de Minas. Temos aqui em nossa posse o documento que, portanto, sumariza estas decisões tomadas pelo Executivo, que, portanto, aprovou o decreto que aprova o regulamento que visa assegurar a atribuição e modificação e extinção dos direitos mineiros para que seja feita de forma transparente e eficaz, com proteção dos interesses do Estado, das comunidades e dos titulares mineiros. O decreto que aprova o Estatuto Orgânico da Autoridade Reguladora de Minas, abreviadamente designada por AREMI. A Autoridade Reguladora de Minas é uma pessoa coletiva de direito público dotada de personalidade jurídica e autonomia administrativa, financeira, patrimonial, bem como de independência funcional e técnica, especializada para a proteção dos interesses estratégicos do Estado na área de Minas, incluindo a autonomia decisória e sancionatória no exercício das atribuições. Portanto, são decretos que vão trazer uma maior dinâmica nesta atividade de exploração de minas ao nível do país, e nesta senda também destacamos aqui a lista de minerais estratégicos que vão ser leiloados na próxima, portanto, o próximo evento que vai decorrer na cidade de Nacala, na província de Nampula. Leiloar-se-á, portanto, minerais estratégicos, e esta lista de minerais estratégicos

0: que foi aprovada aqui hoje pelo governo visa, nomeadamente, orientar as políticas públicas e estratégicas de desenvolvimento mineiro, atrair investimento qualificado, promover a investigação científica e tecnológica e reforçar a monitoria e fiscalização do setor, assegurando uma gestão racional e transparente que maximize os benefícios para o Estado e as comunidades. O Regulamento de Operações Petrolíferas, também que revoga o decreto aprovado a 31 de dezembro. Em suma, este instrumento estabelece as modalidades, procedimentos e termos e condições de atribuição do direito ao exercício e à realização de operações petrolíferas, bem como regras técnicas, económicas, ambientais, de saúde e segurança, fiscalização, auditoria e prestação de informação previstas na Lei de Petróleo. Foram também tratadas algumas questões à margem desta 29ª sessão do Conselho de Ministros, que tem a ver com o cancelamento do projeto da fronteira de Machipanda. O porta-voz do Conselho de Ministros, Inocêncio Impissa, a explicar que ainda está em curso, portanto, a apreciação deste instrumento e que ainda não foi cancelado este projeto. Foi também tocado o tema aqui sobre a disponibilidade financeira para compensação dos transportadores, numa medida que foi colocada sob forma de questão aqui por parte da imprensa. O governo a reiterar que introduziu medidas para responder a esta questão, mas que por conta do contínuo, portanto, alastramento da guerra no Médio Oriente, vai ter de se fazer alguns, portanto, procedimentos. Mas que esta modalidade de subsídio aos transportadores não vai continuar, e a ter a destacar aqui no Censo Impissa que se tem de encontrar uma nova janela para o subsídio aos transportadores, bem como outros instrumentos, portanto, outras questões que foram colocadas sobre o pagamento das horas extras aos trabalhadores da saúde e educação, bem como dívidas com o setor de fornecimento de serviços e bens ao Estado. Inocêncio Impissa aqui a explicar que o pagamento das horas extras e outras vai sendo amortizado de acordo com o montante disponível de recursos por parte do Estado. Estas são as notas então que nós podemos avançar aqui da Presidência da República no que diz respeito a esta 29ª sessão ordinária do Conselho de Ministros. Simon Cabué.
1: Gerson Jamisi, o essencial da 29ª sessão ordinária do Conselho de Ministros, marcada hoje pela aprovação do PSOE, a proposta do PSOE 2027, para além de vários outros instrumentos particularmente ligados ao setor mineiro, com o destaque para a aprovação do Estatuto da Empresa Nacional de Minas e criação da Autoridade Reguladora de Minas, em substituição do Instituto Nacional de Minas, para ainda a criação da Autoridade do Conteúdo Local. Para além da aprovação do novo Estatuto Orgânico do INP, Instituto Nacional de Petróleos. Jornal da Noite. Presidente da República diz que o trabalhador moçambicano deve ser tratado como um ser humano. Daniel Chapo falava hoje na saudação da Organização dos Trabalhadores de Moçambique por ocasião dos seus 50 anos. Jornalista Alexandre Manhissa.
2: O presidente da República defende que os sindicatos devem buscar o equilíbrio entre a massa laboral e o patronato para o alcance da independência económica. Daniel Chapo falava hoje no seu gabinete de trabalho durante a saudação apresentada pelos trabalhadores moçambicanos por ocasião das celebrações dos 50 anos da Organização dos Trabalhadores de Moçambique.
3: Diálogo não significa ausência de diferenças, como temos dito todos os dias. Pelo contrário, significa a capacidade de transformar diferenças em soluções. A concertação social, através dos mecanismos tripartidos, deve continuar a ser um espaço de escuta, negociação e construção de consensos sobre matérias como salários mínimos. Tem feito todos os anos, por isso vocês são um exemplo do diálogo nacional ao nível do nosso país. Discutir condições de trabalho, legislação laboral, segurança e saúde no trabalho, proteção social e estabilidade das relações laborais. Ilustres sindicalistas, caros empresários.
2: O chefe de Estado destacou ainda que a classe trabalhadora não deve ficar alheia ao desenvolvimento tecnológico.
3: O mundo do trabalho está a mudar rapidamente em todo o planeta Terra. A transformação tecnológica, a inteligência artificial, a digitalização, a computação, a automação, as alterações climáticas, a expansão da economia informal e o surgimento de novas formas de trabalho estão a alterar as competências de que as pessoas precisam e a forma como as empresas funcionam. Não podemos esperar que estas mudanças aconteçam para depois reagirmos. Temos de nos preparar agora. Precisamos de trabalhadores mais qualificados, com domínio das tecnologias e capacidade de aprender continuamente. Precisamos de empresas que investam nas pessoas e na inovação.
2: Por sua vez, o secretário-geral da Organização dos Trabalhadores de Moçambique, Central Sindical Damião Simango, afirmou que a OTM faz parte das soluções para o desenvolvimento do país. Na ocasião, a OTM Central Sindical manifestou a disponibilidade de participar ativamente no diálogo nacional inclusivo, com mais propostas de agenda nacional de desenvolvimento.
4: A OTM Central Sindical não vem apenas para apresentar problemas, vem como parte de solução. Temos trabalhadores em todos os setores e conhecemos os locais de trabalho com profundidade. Propomos um compromisso nacional para recolocar o trabalho no centro da agenda de desenvolvimento. Um Moçambique que produza mais, importa menos, exporta mais ainda. Que cria emprego digno, reduza a informalidade, valoriza a juventude e mulheres, reconheça sobretudo o diálogo social como um instrumento de estabilidade.
2: Secretário-Geral da Organização dos Trabalhadores de Moçambique, Central Sindical Damião Simango, em mensagem de saudação ao chefe de Estado nesta terça-feira, dia em que a organização faz 50 anos sob o lema OTM Central Sindical, 50 anos na luta pelos direitos laborais e sindicais.
1: OTM Central Sindical celebra 50 anos saudando o Presidente da República, que hoje apresentou a sua visão sobre a redução do impacto dos desastres em África. Daniel Chapo diz que o reforço da cooperação e do compromisso coletivo dos países do continente é a melhor solução para o alcance daquele objetivo. Célia Manjan.
5: O Presidente da República defende que os governos africanos reforcem o compromisso coletivo para a redução do risco de desastres naturais. Daniel Chapo diz que, perante a previsão de ocorrência do fenómeno climático El Niño, com consequências desastrosas para o setor da agricultura, é imperioso prevenir perdas maiores.
6: Ao nível do nosso país e da região, temos estado a monitorar os possíveis efeitos do fenómeno El Niño, que se prevê venha a ocorrer nos próximos tempos, com impactos severos na produção agrícola. Perante esta realidade, usamos esta ocasião para reiterar o nosso apelo a todos os governos, parceiros de desenvolvimento e demais atores para o reforço do compromisso coletivo com a redução do risco de desastres, contribuindo para a concretização da Agenda 2063 e para a construção de África que queremos.
5: O representante do presidente da União Africana, Moses Vikate, salientou que é importante investir em técnicas modernas de resiliência para evitar a perda de vidas humanas em casos de desastres naturais.
7: O continente não pode continuar enfrentando essas dificuldades. Devemos ter técnicas globais de resiliência, não somente em termos climáticos, mas econômicos, que requer liderança num alto nível.
5: Para a coordenadora residente das Nações Unidas em Moçambique, Catherine Souza, Moçambique está num bom caminho na construção de formas de prevenção de desastres naturais.
8: Moçambique demonstra bem o que é possível alcançar. Apesar dos sucessivos ciclones, cheias e secas, o país continua a reforçar a sua resiliência. Através da iniciativa Aviso Prévio para Todos, de investimentos na observação meteorológica e de uma preparação comunitária mais sólida.
5: A Conferência Internacional sobre Redução do Risco de Desastres em África acontece no âmbito da celebração do 13 de outubro, Dia Internacional de Redução do Risco de Desastres.
1: E justamente nesta data, o Programa Mundial para a Alimentação reforça a capacidade de apoio às vítimas do fenómeno climático El Niño. Jornalista Ignacio Gamay.
9: Cerca de 600 toneladas de milho foram adquiridas na província de Tete pelo Programa Mundial para a Alimentação, PMA, para apoiar as ações de resposta seca provocada pelos efeitos do fenómeno El Niño. O milho foi adquirido no distrito de Angónia no âmbito das intervenções destinadas a reforçar a capacidade de resposta das comunidades aos efeitos das mudanças climáticas. A informação foi avançada pelo representante do PMA em Tete durante a reunião provincial do Comitê Operativo de Emergência, convocada para avaliar a situação e coordenar as medidas de resposta aos impactos do fenómeno El Niño. Segundo Itesh Pankraj, os distritos da região sul da província de Tete, por serem ciclicamente afetados pela seca e pela estiagem, deverão merecer atenção especial no quadro das intervenções de assistência às comunidades vulneráveis.
10: No âmbito de ações antecipadas, o distrito de Marara começará, a partir do próximo mês, a ser assistido na componente de humanitária e alimentação para um período de 3 meses, para aproximadamente 3.500 famílias. E isto será coordenado com o INGD, o INAS e o Governo do Distrito. As modalidades serão diferentes dependendo do contexto do distrito disponível de recursos. O PMA também está a mobilizar, com particular destaque no Vale do Zambeze, mas também na província de Tete, para responder aqui na província e na região à situação de assistência alimentar para as famílias mais carenciadas.
9: As ações de resposta visam igualmente reforçar a preparação das comunidades face aos riscos climáticos, tendo em conta a possibilidade de agravamento da situação de escassez de água e de perdas de produção agrícola.
1: Inobservância das normas ambientais leva ao encerramento de uma unidade de produção de combustíveis à base de óleos usados no distrito do Dondo, em Sofala. A empresa foi ainda multada pelas autoridades em mais de 325 mil meticais. A fábrica, pertencente a um grupo empresarial chinês, fazia o descarte incorreto de material residual, causando a poluição dos solos. Isso mesmo constatou uma equipa de fiscalização da Agência Nacional para o Controlo da Qualidade Ambiental, Pereira Tomé.
11: O delegado provincial da instituição em Sofala, Domingos Nquinda, disse que os mecanismos usados no processo de manuseio, quer da matéria-prima, quer do próprio diesel, são prejudiciais à natureza e ao equilíbrio ecológico. O responsável informou que a fábrica possui um plano de gestão ambiental e licenças ambiental e de operação, o que demonstra que funcionava legalmente.
12: Esses documentos foram apresentados. Significa que nessa componente ambiental está legalmente instituído ou organizado. Eu não sei da Direção Provincial de Tributos Minas e Energia, eu não sei se ele tem as documentações que lhe dão a autorização para fazer aquela atividade. E se tem, se a produção que ele está a desenvolver tem os parâmetros permitidos. Mas depois disto, iniciaram as buscas para perceber como é que eram manuseados os resíduos provenientes das operações em curso. E conseguiu-se constatar que a empresa não está a fazer o melhor manuseio, bem como o descarte adequado do material residual. Faz despejo em algumas matas, escavou até algum espaço. O procedimento para chegar a fazer o descarte não é adequado e é esse que culminou com a aplicação de sanções.
11: O delegado da Água em Sofala, Domingos Nquinda, fez saber que a operação de fiscalização foi motivada por denúncias recebidas pela instituição sobre a poluição ambiental provocada pela fábrica de combustíveis.
1: É uma notícia acabada de chegar à nossa redação. O Presidente da República dirige amanhã em Maputo a cerimônia de abertura da Conferência Nacional sobre Prevenção e Combate à Droga em Moçambique. O evento vai decorrer sob o lema Prevenção e Combate à Droga, Novas Tendências, Seus Desafios e Respostas Inovadoras. Ainda amanhã, Daniel Chapo dirige a cerimônia de abertura do Citizen Connect Africa Moçambique, encontro de alto nível dedicado à transformação digital, modernização dos serviços públicos e à promoção de soluções tecnológicas centradas no cidadão. E ao princípio da noite desta quarta-feira, o Presidente da República participa na cerimônia alusiva ao 28º aniversário da Bolsa de Valores de Moçambique e a admissão à cotação da primeira empresa no âmbito das parcerias público-privadas a projetos de grande dimensão e concessões empresariais. Moçambique beneficiou de mais de 550 milhões de dólares em créditos e donativos do Banco Islâmico de Desenvolvimento desde a sua adesão a esta instituição financeira internacional em 1995. Atualmente, o governo e o BID pretendem melhorar a cooperação no domínio do financiamento ao desenvolvimento. É neste contexto que a ministra das Finanças, Carla Louveira, manteve hoje um encontro de cortesia com o presidente do Grupo Banco Islâmico de Desenvolvimento, Mohamed Sulaiman Al-Jasser, à margem das reuniões anuais do Fundo Monetário Internacional e do Grupo Banco Mundial que decorrem em Bangkok, na Tailândia. Um comunicado do Ministério das Finanças refere que, na ocasião, ou melhor, que a ocasião permitiu destacar a importância das parcerias com instituições financeiras multilaterais na mobilização de recursos para apoiar as prioridades de desenvolvimento económico e social de Moçambique, promover o investimento e reforçar a sustentabilidade das finanças. A propósito do investimento, no país abrem-se novas perspectivas para o acesso ao mercado por parte dos pequenos e médios empresários. Com efeito, uma iniciativa para viabilizar este projeto foi hoje lançada pela jornalista Joana Mauai.
13: O governo e parceiros de cooperação querem reforçar a capacidade das pequenas e médias empresas no acesso aos mercados internacionais e promover um crescimento econômico inclusivo e sustentável. Prevê-se apoiar 200 pequenas e médias empresas nas áreas de processamento agroalimentar e dos frutos do mar, no investimento de US$ 1 milhão. Por efeito, foi lançado hoje em Maputo a segunda fase do projeto de comércio para o crescimento resiliente, inclusivo e sustentável TRIGEG, uma iniciativa dos governos de Moçambique e do Canadá. Segundo a diretora-geral adjunta do Instituto para a Promoção das Pequenas e Médias Empresas, Mijoia Caetano, a iniciativa vai ajudar a transformar a produção local e reduzir as perdas pós-colheita.
14: A segunda fase prevê o reforço de preparação das PMEs para exportação por meio de capacitação, assistência técnica, melhoria de processo produtivo, cumprimento de normas de qualidade e segurança alimentar, reestabilidade, apoio à certificação.
13: Já a representante do Alto Comissário do Canadá, Pascale Tiviege, fez saber que o projeto inclui um fundo de resiliência climática,
15: que ajudará empresas a investir em soluções que fortalecem a sua capacidade de adaptação, sustentabilidade e crescimento a longo prazo.
13: O projeto de comércio para o crescimento resiliente, inclusivo e sustentável prevê a implementação de mecanismos de apoio à sustentabilidade ambiental e a adaptação às mudanças climáticas no valor de US$ 2 milhões.
1: No país, abrem-se novas perspectivas para o acesso ao mercado por parte dos pequenos e médios empresários. Isto acontece numa altura em que, na Zambésia, reduz a produtividade das empresas. Em causa está a escassez de combustíveis, segundo constatação da OTM Central Sindical. Jornalista Rizik Zacarias.
16: Escassez de combustível está a afetar negativamente a produtividade de algumas empresas na Zambésia e está a degradar as condições de trabalho. A constatação é do secretário provincial da Organização dos Trabalhadores de Moçambique, OTM Central Sindical na Zambésia, Caetano Galhardo. A fonte diz que as empresas do ramo do comércio, construção civil, prestação de serviços de transporte, bens de consumo, estão a somar prejuízos avultados decorrentes da insuficiência de combustível no mercado formal. A situação afeta igualmente os trabalhadores dessas empresas.
17: Até os salários estão a ser corroídos é por causa da componente combustível, porque aqueles que movimentam bens para venda, né, ressentem-se com a subida de combustível e a escassez em si. Porque hoje já não há um preço estável de que o combustível custa tanto. Qualquer pessoa põe o seu preço e as pessoas compram porque precisam. Então, isso, consequência, é aumento de preço e o salário fica automaticamente corroído.
16: Algumas empresas ficam vários dias sem atividades, outras com dificuldades de pagar salários por falta de produtividade associada à escassez de combustíveis.
17: Temos aquelas empresas relacionadas à construção civil, temos até as próprias bombas de combustível. Tem trabalhadores sem atividade. Yeah, então, o salário não está a sair, com motivos de que não faturou, né? Segurança social não está a ser pago. com motivo de que não tem dinheiro.
16: Caetano Galhardo, secretário provincial da Organização dos Trabalhadores de Moçambique, OTM, na Zambésia.
1: Passamos para o desporto. A Seleção Nacional de Futsal estreia sexta noite na CAN, diante de Angola, no Complexo Desportivo Príncipe Molhai Abdillah. A partida tem início marcado para as 22 horas e decorre, portanto, esta prova no Marrocos. Este é o terceiro encontro entre as duas seleções do Macan. Nos dois jogos anteriores, os angolanos levaram sempre a melhor, há 2 anos por 7-4 e há 18 por 6-5. No estrangeiro, a epidemia do Ébola já fez mais de 4.300 mortes na República Democrática do Congo. De acordo com o último relatório publicado pelo Ministério da Saúde congolês, há ainda o registro de mais de 9 mil casos da doença, 9.066 infecções confirmadas e uma taxa de letalidade de 48,3%. Amanhã a TET poderá registrar uma temperatura máxima de 40 graus centígrados de temperatura, 40 graus centígrados, portanto, seguida por Climane e Nampula com 33 graus, Chimoio e Beira 32, Xai-Xai e Pemba 31, Maputo e Inhambane 30, Lixinga e Vilanculo 29 graus centígrados de temperatura máxima. É o fim do Jornal da Noite. Despedem-se Francisco Jat, que esteve na sonorização, e Simon Caboe na edição e apresentação. Boa noite.
18: Muito cedo a corrente cá, ele cá, 20 horas de tática lá, 31 minutos. Fique-se ali no Nogoama, um jornal da noite, interessado na antena nacional. Ele é mau a coloco no Nogo, que fique ele, tinha lá, tinha neta, wing city. Cassi, tava, ele é com uma antena nacional.
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20: Saudações, caro ouvinte. O Malawi está a enfrentar uma crise severa de combustíveis líquidos. Na África do Sul, a polícia alerta os estrangeiros indocumentados para não fazerem justiça pelas próprias mãos. Os Estados Unidos vão permitir a entrada de gasóleo russo no mercado norte-americano e internacional. Estes são os destaques desta edição do programa Gira Mundo, espaço alargado da Rádio Moçambique dedicado à atualidade internacional. Está na companhia de Vitor África na produção e apresentação, com a sonorização de Sidónio Pires. O Malawi está a viver uma severa escassez de combustíveis, que já é considerada uma crise nacional. Nas cidades principais de Blantyre, Lilongwe, Mzuzu e Zomba, os postos estão a funcionar com apenas 30% da sua capacidade e nas áreas remotas não há abastecimentos. Os motoristas relatam passar até uma semana nas filas para abastecer, numa altura em que o preço oficial do diesel é de 5.863 kwachas, cerca de 216 meticais por litro, e no mercado negro está a ser vendido a 15 mil kwachas, cerca de 552 meticais. Muitos cidadãos optam em caminhar em detrimento de usar transporte público, cujas tarifas duplicaram. O Malawi não tem porto marítimo e importa 50% do combustível via Beira, 20% via Nacala e 30% via Dar es Salaam, na Tanzânia. A NOCMA, empresa estatal de combustíveis do Malawi, está a tentar importar 440 mil toneladas via Moçambique e Tanzânia e negociar novos acordos de pagamento. Em janeiro de 2026, a Autoridade de Energia do Malawi aumentou os preços em 42% para tentar evitar a escassez, mas não resolveu a falta da moeda estrangeira. Hoje, o Malawi tem a gasolina mais cara da África, 5.619 kwachas, o correspondente a cerca de 207 meticais por litro, a segunda mais cara do mundo depois de Hong Kong. Ainda sobre o Malawi, o país intensificou os planos para construir uma linha férrea em direção ao norte, ligando o país à rede ferroviária entre a Tanzânia e a Zâmbia, reporta o jornalista Sérgio Sixpence.
21: Trata-se de uma tentativa de reduzir os custos de transporte, que representam cerca de 60% das despesas de importação e exportação do país. A Autoridade Ferroviária Tanzânia-Zâmbia, popularmente conhecida por TAZARA, é uma ferrovia binacional que liga a Zâmbia um país sem litoral, ao porto de Dar es Salaam, na Tanzânia. Atualmente, oferece serviços de transporte de carga e passageiros entre e dentro dos dois países. O secretário dos Transportes e Obras Públicas do Malawi, Bright Kumwembe, afirmou que a ferrovia é um projeto emblemático da Agência de Facilitação do Transporte de Trânsito do Corredor Central. Este projeto será realizado por fases e atualmente está-se a trabalhar num estudo de viabilidade que está a ser auxiliado pelo próprio corredor. O Banco Africano de Desenvolvimento já garantiu que irá disponibilizar recursos para este estudo de viabilidade. Kumwembe afirmou que os custos de transporte são um problema fatal para a economia do Malawi, com os consumidores a suportarem todo o fardo das ineficiências que representam cerca de 60% dos custos locais. O Malawi aderiu ao Corredor Central em dezembro de 2023, tornando-se o sexto Estado-membro com acesso ao porto de Dar es Salaam. Embora reconhecendo que as rotas existentes através de Nacala e da isolada Beira, Kumwembe explicou que o corredor central era importante para a diversificação. Considerando que Dar es Salaam é um porto que recebe cerca de 70% da nossa carga, era muito importante que nos uníssemos aos nossos parceiros para garantir que poderíamos fazer parte do corredor, disse. A ligação a Tazara complementaria as obras de reabilitação ferroviária em curso no sul, onde a linha marca Bangula, de 72 km em Sanje, ligando ao distrito de Mutarara, em Moçambique, tem sofrido atrasos repetidos desde o início da construção, em maio de 2022. O projeto, avaliado em 68 mil milhões de kwachas, já falhou dois prazos, novembro de 2023 e abril de 2024, devido a mudanças de empreiteiro, ciclones e a desvalorização do kwacha. O custo está agora projetado em mais de 100 mil milhões de kwachas. Chansen Kandawire, analista econômico da Confederação das Câmaras de Comércio e Indústria do Malawi, afirmou que o corredor é importante para diversificar as rotas comerciais. A crise do custo de vida intensificou a pressão sobre a reforma dos transportes, com o cabaz básico de necessidades de uma família urbana média a atingir 1 milhão de kwachas por mês. Os preços dos combustíveis subiram mais de 120% desde outubro de 2024 até a data. Sérgio Sixpence, em Blantyre.
0: De Blantyre, vamos à África do Sul, país em que cidadãos estrangeiros entraram em confrontações com nacionais que contestam as políticas de imigração. A polícia sul-africana teve que tomar um posicionamento alertando os estrangeiros indocumentados para não fazerem justiça pelas próprias mãos. Correspondente Eduardo Figurão.
3: O ministro interino da Polícia Sul-Africano, Firoz Kachalia, alertou os estrangeiros indocumentados para não fazerem justiça pelas próprias mãos. Em conferência de imprensa em Pretória, o Comitê Interministerial sobre Migração condenou o uso de armas de fogo por parte de alguns estrangeiros nos recentes confrontos com grupos radicais anti-imigração em Durban. Entre os 25 detidos em Durban, 4 são cidadãos estrangeiros suspeitos de disparar contra os manifestantes. Firoz Kachalia avisa que quem infringir a lei vai sofrer as consequências.
22: You have a message for those people who are in the country illegally.
3: E tenho uma mensagem para aqueles que estão no país ilegalmente ou que vieram de outros países. E a mensagem é a mesma que já enviamos aos nossos cidadãos. A vossa responsabilidade é cumprir a lei, não fazer justiça pelas próprias mãos e não confrontar os manifestantes que se opõem à imigração ilegal neste país. Ao fazê-lo, só piora a vossa própria situação. É intolerável, por exemplo, o incidente em KwaZulu-Natal. Por que razão estavam armados? Por que razão dispararam as armas de fogo? Não pode haver feudos na África do Sul ocupados por grupos que confrontam os sul-africanos. Os confrontos entre grupos radicais sul-africanos e estrangeiros recomeçaram após um anúncio, entretanto revogado, do reinício do processamento de pedidos de asilo de estrangeiros em situação ilegal. Este domingo, o governo anunciou que vai requerer uma ordem de supervisão judicial para fiscalizar a reabertura do processo de pedidos de asilo. Por outro lado, revelou que vai desenvolver uma plataforma digital e biométrica para acelerar o processo. O novo sistema online, com lançamento previsto para 10 de novembro, pretende reforçar a verificação de identidade e travar abusos. Rádio Moçambique, Eduardo Figurão, Joanesburgo.
20: E sobre o processo eleitoral de novembro próximo, a Confederação dos Sindicatos Sul-Africanos, COSATU, ainda não decidiu que partido vai apoiar. A decisão deverá ser tomada no Congresso que encerra esta quarta-feira. A COSATU faz parte da chamada Aliança Tripartida, uma coligação política histórica na África do Sul, formada por três organizações fundamentais que se uniram para combater o regime do Apartheid. Além de Confederação Sindical, a Aliança Tripartida integra ainda o ANC e o Partido Comunista. Esta união foi formalizada em fevereiro de 1990, logo após a libertação de Nelson Mandela. Na sua gênese, a aliança funcionava como um bloco político unificado nas eleições, apresentando-se todos sob a lista eleitoral do ANC, mas com cada um dos três membros a manter a sua própria estrutura, independência e constituição interna. É precisamente ao abrigo desta independência que o Partido Comunista Sul-Africano, insatisfeito com a coligação entre o ANC e a Aliança Democrática no governo de Unidade Nacional, decidiu avançar sozinho nas próximas eleições autárquicas. Esta decisão está a abrir fendas no seio da Aliança Tripartida. Agora, a COSATU vê-se na obrigação de assumir publicamente se vai apoiar o ANC ou o Partido Comunista. As divergências ficaram ainda mais acentuadas esta segunda-feira, quando o representante do ANC, Gwed Matashi, exigia a alteração da ordem das intervenções e queria ser o último a falar, alegando que o ANC é quem lidera a aliança tripartida. Perante a recusa dos organizadores, Gwed Matashi abandonou o Congresso, uma atitude que está a ser fortemente criticada e rotulada como uma demonstração de arrogância por parte do ANC. Os críticos exigem agora que o Congresso Nacional Africano tome medidas contra o dirigente. Este passo em falso de Gwed Matashi pode custar caro ao ANC e levar a COSATU a inclinar-se para o apoio ao Partido Comunista nas eleições de novembro. A juntar-se a isso, surgem sondagens desfavoráveis ao ANC quando faltam cerca de 20 dias para o escrutínio, o que exigiria, por isso, uma postura muito mais conciliatória. É verdade que esta segunda-feira ficou evidente que, no seio da aliança tripartida, ainda há quem queira apoiar o ANC. No entanto, a atitude de Matashi ameaça deitar tudo a perder. Por agora, a COSATU precisa primeiro de consolidar a união interna antes de tomar a decisão final sobre se vai apoiar o histórico ANC ou o Partido Comunista. Vamos agora a Dar es Salaam, na Tanzânia. O país vai acolher na próxima semana o Fórum de Mulheres Rússia-África sobre Energia Nuclear. Reporta o jornalista Monteiro Bonifácio.
2: O evento que vai decorrer sob o lema Diálogo de Continentes, Energia Nuclear para o Futuro, é organizado pelas Mulheres na Energia Nuclear da Tanzânia e pela Associação de Mulheres na Energia Nuclear da Rússia, com o apoio da Comissão de Energia Atômica da Tanzânia, da Corporação Estatal Rosatom, do Conselho do Fórum de Mulheres da Euroásia e o Conselho Internacional para o Apoio e Desenvolvimento de Mulheres na Indústria e Tecnologia. Os participantes discutirão o papel das mulheres na energia nuclear, na medicina nuclear e no setor de mineração, bem como o desenvolvimento da força de trabalho e formas de incentivar estudantes do ensino básico e superior a buscarem educação e carreiras nas áreas de ciência, tecnologia, engenharia e matemática. A atenção especial será dada às oportunidades de ascensão profissional feminina em indústrias impulsionadas pela ciência e tecnologia, bem como a iniciativas e programas implementados por governos e empresas para apoiar as mulheres. O fórum reunirá especialistas da Tanzânia, da Rússia e de outros países africanos, representando instituições governamentais, a indústria, o meio acadêmico e comunidades profissionais. A diretora-geral da Comissão de Energia Nuclear da Tanzânia, Nadia Timhamed, defendeu que o desenvolvimento da energia nuclear exige uma forte cooperação internacional entre mulheres profissionais, bem como um engajamento consistente com a geração mais jovem. Najat Mohamed disse que plataformas como o Fórum de Mulheres Rússia-África abordará, entre outros temas, o desenvolvimento de tecnologias nucleares e a contribuição das mulheres para o setor e constitui uma oportunidade para o intercâmbio de experiências, apresentação de trajetórias de carreira bem-sucedidas a estudantes para inspirar um maior interesse por carreiras da indústria nuclear. A diretora-geral da Comissão de Energia Nuclear da Tanzânia afirma que o fórum poderá ajudar a identificar áreas promissoras para futuras colaborações entre a Rússia e os países africanos. Um resultado importante será o desenvolvimento de novas iniciativas conjuntas por mulheres africanas, incluindo no âmbito do Conselho Internacional para o Apoio e Desenvolvimento de Mulheres na Indústria e Tecnologia, destacou Alexandra Ryabik, chefe da Associação de Mulheres na Energia Nuclear da Rússia. De Dar es Salaam, Monteiro Bonifácio.

0: Escuta o programa Giramundo da Rádio Moçambique. Os Estados Unidos vão permitir a entrada de gasóleo russo no mercado norte-americano e internacional. Informação a ser desenvolvida dentro de instantes. Para já, a Etiópia e a Eritreia enfrentam uma nova escalada de tensões e conflitos abertos, marcada pela ruptura oficial das relações diplomáticas no dia 1 de outubro corrente. Jornalista Vitor Rufino.
1: Saudações, Vítor África. Os dias são incertos no Corno de África, com o dilacerar das relações diplomáticas entre a Etiópia e a Eritreia, que cortaram oficialmente as relações diplomáticas há 2 semanas. Na semana passada, quando a Etiópia expulsou os rebeldes da região de Tigray, a Eritreia aproximou seu exército àquela região. Já na quinta-feira, o governo etíope atacou com drones as forças da Eritreia, que estavam numa cidade no norte de Tigray. Cresce o receio de que a retoma dos combates no país africano possa evoluir para uma guerra regional mais ampla. Os ataques ocorreram enquanto a coligação rebelde de 7 grupos, liderada pela Frente de Libertação do Povo de Tigray, continuava a avançar contra as forças federais no norte da Etiópia, com combates reportados nas regiões de Afar e Amara, desde que a coligação anunciou a sua ofensiva. Tropas eritreias atravessaram a fronteira e posicionaram-se em redor da cidade etíope de Adigrat, no norte de Tigray, segundo várias fontes. O Observatório de Conflitos, ACLED, adiantou que tropas e munições eritreias na zona de Adigrat foram atingidas por múltiplos ataques de drones durante a noite de quarta para quinta-feira. Uma testemunha que falou em condição de anonimato à AFP afirmou que houve muitos ataques de drones e que alguns caminhões eritreus foram destruídos. Outra testemunha em Adigrat, que também pediu anonimato, disse ter escutado uma explosão enorme durante a noite. Uma terceira testemunha disse que as tropas eritreias pareciam estar a recuar para o norte. As relações entre os dois países vizinhos, que travaram uma guerra fronteiriça entre 1998 e 2000, deterioraram-se novamente nos últimos meses. A Etiópia acusa a Eritreia de apoiar rebeldes na sua região setentrional de Tigray e os dois países romperam as relações diplomáticas. O governo em Asmara, por sua vez, acusa a Etiópia de apoiar os seus próprios opositores e de procurar um pretexto para invadir o território eritreu e garantir acesso direto ao Mar Vermelho. O ministro da Informação da Eritreia, Yameni Meskel, escreveu na rede X que a Etiópia trabalha abertamente para provocar uma mudança de regime na Eritreia, oferecendo abrigo e apoio a certos mercenários que afirmam ser oposição. Nem a Etiópia nem a Eritreia responderam às perguntas sobre os combates. Vale recordar que a Eritreia tornou-se independente da Etiópia em 1993, deixando o país vizinho sem acesso direto ao Mar Vermelho. Após anos de guerra e tensão, as relações melhoraram significativamente depois de Abiy Ahmed chegar ao poder em 2018, como primeiro-ministro da Etiópia, esforço pelo qual foi distinguido com o Prêmio Nobel da Paz. A Eritreia chegou mesmo a combater ao lado da Etiópia na guerra civil travada entre 2020 e 2022 contra a Frente de Libertação do Povo de Tigray. Mas a relação deteriorou-se pouco depois, com a Eritreia a manifestar descontentamento com os termos do acordo de paz que pôs fim à guerra, e mais tarde, com as alegações etíopes de que tem direito a acesso ao Mar Vermelho. A retórica de Abiy agravou-se ao ponto de afirmar que permitir a independência da Eritreia foi um erro, enquanto a Etiópia acusava tropas eritreias de crimes contra civis durante a Guerra de Tigray de 2020 e 2022. Estas e outras acusações levaram a Eritreia a acusar a Etiópia de alegadamente forjar falsos pretextos para justificar a guerra que está ansiosa para desencadear há 2 longos anos. A tensão voltou a subir em fevereiro, quando Addis Abeba acusou o país vizinho de enviar tropas além fronteiras, alegação que Asmara considerou falsa. Addis Abeba não só apontou o dedo à Eritreia, mas também ao Sudão e ao Egito, por alegado apoio à aliança liderada pela Frente de Libertação do Povo de Tigray na mais recente escalada de combates.
0: Agora sim, os Estados Unidos vão permitir a entrada de gasóleo russo no mercado norte-americano e internacional, numa decisão do presidente Donald Trump, que procura conter a subida dos preços dos combustíveis. O anúncio surge poucas semanas depois de Trump ter assinado uma nova lei que prevê a aplicação de tarifas de até 100% sobre produtos importados de determinados países que continuem a comprar petróleo bruto ou gás natural russos ou que facilitem a invasão às sanções. Reportagem da jornalista Lilia Langa.
2: Entretanto, a nova legislação não constitui uma proibição universal das compras de hidrocarbonetos russos por todos os países. Prevê antes medidas comerciais contra determinadas sanções que se enquadrem nos critérios estabelecidos. A decisão foi anunciada na sexta-feira, depois de uma conversa telefónica entre Donald Trump e o presidente russo Vladimir Putin. Na sequência do contacto, Trump anunciou que a Rússia disponibilizaria de imediato mais de 300 mil toneladas de gasóleo, seguidas de outras remessas nos meses seguintes, para abastecer os mercados norte-americano e internacional. O governante norte-americano justifica a medida com a necessidade de aumentar a oferta de combustíveis e aliviar os custos suportados pelos consumidores, agricultores e transportadores. Na sequência do anúncio de Trump, o Departamento do Tesouro norte-americano emitiu uma autorização temporária para determinadas operações de venda, transporte, descarga e importação de gasóleo de origem russa. A licença permite operações abrangidas pela autorização até abril de 2027. Contudo, a sua relação com a legislação anterior está a ser contestada por membros do Congresso que consideram que a administração não pode simplesmente afastar as restrições legais em vigor. Os analistas do setor energético internacional mostram-se cautelosos quanto à decisão. É claro que os EUA são o nosso maior aliado, mas a nossa mensagem é clara. Se quisermos acabar com esta guerra, a única forma de fazermos isso é colocando mais pressão na Rússia. Além disso, a Rússia enfrenta limitações na sua capacidade de refinação depois de ataques ucranianos terem danificado instalações petrolíferas. Estas dificuldades condicionam a possibilidade de aumentar rapidamente a produção e a exportação de gasóleo. A estratégia, porém, é recebida com desconfiança em Kiev. O presidente ucraniano Volodymyr Zelensky criticou a decisão, considerando que o alívio das restrições energéticas beneficia Moscovo, sem garantir concessões concretas para acabar com a guerra. Desde a invasão russa da Ucrânia, em fevereiro de 2022, a União Europeia tem adotado sanções destinadas a reduzir a dependência energética em relação a Moscovo e a limitar as receitas provenientes das exportações russas e não vê de bons olhos. A grande questão é se os interesses energéticos podem abrir espaço para uma solução diplomática ou se o alívio das restrições acabará por enfraquecer a pressão internacional sobre a Rússia. O acordo anunciado por Donald Trump e Vladimir Putin coloca, assim, a energia no centro de uma disputa que ultrapassa a compra e venda de combustíveis.
0: Programa Giramundo já nos momentos finais. Vamos agora espreitar ao que se passa pelo mundo em notícia. O Serviço de Imigração de Timor-Leste deteve 16 cidadãs estrangeiras na capital, Dili, por suspeita de exercerem atividades laborais com vistos de turista. A detenção ocorreu no domingo, durante uma operação de fiscalização em estabelecimentos hoteleiros e espaços de karaoke, de acordo com o comunicado do Ministério do Interior. As autoridades indicam que existem indícios de utilização de vistos de turistas para atividades laborais e comerciais incompatíveis com as condições de permanência no país. O Ministério do Interior apelou aos cidadãos timorenses para denunciarem casos de violação da legislação migratória, incluindo trabalho ilegal, prostituição ilegal, tráfico de seres humanos e exploração. O exército do Nepal resgatou 321 pessoas retidas pela subida repentina das águas do rio Bodhi Gandaki, no centro do país. A inundação ocorreu após a ruptura de uma barreira natural provocada por um deslizamento de terra, gelo e rochas na região dos Himalaias. O desastre destruiu mais de 200 casas, arrastou 5 pontes e deixou pelo menos 674 pessoas desalojadas. As autoridades desconhecem o paradeiro de 5 pessoas, não havendo até o momento registro de mortes. Um navio petroleiro foi atingido por uma mina naval na tarde de domingo no Estreito de Hormuz, provocando uma explosão e um incêndio na casa das máquinas, de acordo com a Guarda Revolucionária Iraniana. As autoridades iranianas referem que o navio transportava petróleo bruto para fora do Golfo Pérsico quando navegava na parte sul do estreito, tendo alegadamente desrespeitado as rotas autorizadas por Teherão. O incidente acontece num contexto de crescente tensão entre o Irão e os Estados Unidos, depois de Teherão ter declarado o encerramento da via marítima estratégica, por onde passa uma parte significativa do petróleo comercializado a nível mundial. A justiça norte-americana ordenou a suspensão por 14 dias de uma campanha publicitária do presidente Donald Trump, financiada com fundos públicos, por considerar que a sua continuidade poderia causar danos irreparáveis. A decisão foi tomada no domingo pela juíza federal Jennifer Rosen, que bloqueou igualmente 20 milhões de dólares destinados à produção e divulgação dos anúncios. Os anúncios incluem elogios a Trump, críticas aos adversários políticos e referências a operações militares, nomeadamente a detenção de Nicolás Maduro e a guerra contra o Irão. Trump, por sua vez, sustenta que pretende promover os Estados Unidos e não a sua imagem pessoal, uma vez que não é candidato às eleições intercalares de novembro.

0: E pronto, caro ouvinte, está feito o giro pelo mundo de hoje. Destacamos nesta edição, o Malawi está a enfrentar uma crise severa de combustíveis líquidos. Na África do Sul, a polícia alerta os estrangeiros indocumentados para não fazerem justiça pelas próprias mãos. Os Estados Unidos vão permitir a entrada de gasóleo russo no mercado norte-americano e internacional. Este programa foi produzido e apresentado por mim, Vitor África, com a sonorização de Sidónio Pires. Até a próxima.
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4: Gerson Alexandre, boa noite. A saudação é extensiva ao nosso auditório. O governo garante que as forças de defesa e segurança continuam empenhadas na manutenção da paz e segurança na província de Cabo Delgado. Segundo o porta-voz do Executivo, Inocêncio Impissa, apesar da relativa calmia que se verifica em Cabo Delgado, há ainda focos de assaltos de terroristas em algumas aldeias para roubar bens e mantimentos para sua sobrevivência nas matas.
5: Há um desdobramento das forças de defesa e segurança para manter o máximo possível a segurança dos nossos concidadãos moçambicanos e, portanto, cercear todas as ações dos terroristas. E o trabalho que tem estado a ser feito é muito grande, é muito intenso, e os moçambicanos que têm estado a fazer este trabalho, e as vossas amigas, têm estado a fazer um grande trabalho. E há onde compreender, inclusive, que os próprios terroristas andam E o que nós temos estado a ouvir dizer é que, na maior parte dos casos, assaltam, agridem as aldeias exatamente para roubar bens, roubar mantimentos, para, se calhar, autogestão durante a sua passagem e estada no mato, porque eles não conseguem agora obter nenhuma sede de distrito.
4: O porta-voz do governo, Inocêncio Impissa, falava esta terça-feira no término de mais uma sessão do Conselho de Ministros. Na sessão desta terça-feira, o Conselho de Ministros apreciou o protocolo que determina a adesão de Moçambique ao Instituto Internacional de Vacinas. O presidente da República dirige esta quarta-feira em Maputo a cerimónia de abertura da Conferência Nacional sobre Prevenção e Combate à Droga em Moçambique. O evento vai decorrer sob o lema Prevenção e Combate a Drogas, Novas Tendências, Seus Desafios e Respostas Inovadoras. Ainda esta quarta-feira, Daniel Chapo dirige a cerimónia de abertura do Citizen Connect Africa Moçambique, encontro de alto nível dedicado à transformação digital, modernização dos serviços públicos e à promoção de soluções tecnológicas centradas no cidadão. E ao princípio da noite, o presidente da República participa na cerimónia alusiva ao 28º aniversário da Bolsa de Valores de Moçambique e a admissão à cotação da primeira empresa no âmbito das parcerias público-privadas, projetos de grande dimensão e concessões empresariais. E esta terça-feira, o presidente da República defendeu que os sindicatos devem buscar o equilíbrio entre a massa laboral e o patronato para o alcance da independência económica. Daniel Chapo falava no seu gabinete de trabalho durante a saudação apresentada pelos trabalhadores moçambicanos por ocasião das celebrações dos 50 anos da OTM Central Sindical.
6: A concertação social, através dos mecanismos tripartidos, deve continuar a ser um espaço de escuta, negociação e construção de consensos sobre matérias como salários mínimos, que tem feito todos os anos, por isso vocês são um exemplo do diálogo nacional ao nível do nosso país, discutir condições de trabalho, legislação laboral, segurança e saúde no trabalho, proteção social e estabilidade das relações laborais.
4: O chefe de Estado destacou ainda que a classe trabalhadora não deve ficar alheia ao desenvolvimento tecnológico. A OTM Central Sindical manifesta a disponibilidade de participar ativamente no Diálogo Nacional Inclusivo, com mais propostas de Agenda Nacional de Desenvolvimento. A pretensão foi manifestada esta terça-feira pelo secretário-geral da Organização dos Trabalhadores de Moçambique Central Sindical, durante a saudação ao Presidente da República, por ocasião das celebrações dos 50 anos da agremiação.
7: Propomos um compromisso nacional para recolocar o trabalho no centro da Agenda de Desenvolvimento. Um Moçambique que produza mais, importa menos, exporta mais ainda. Que cria emprego digno, reduza a informalidade, valoriza a juventude e mulheres, reconheça sobretudo o diálogo social como um instrumento de estabilidade.
4: Secretário-Geral da Organização dos Trabalhadores de Moçambique Central Sindical, Damião Simango, em mensagem de saudação ao chefe de Estado, nesta terça-feira, dia em que a organização faz 50 anos sob o lema OTM Central Sindical, 50 anos na luta pelos direitos laborais e sindicais. Cerca de 600 toneladas de

0: por serem ciclicamente afetados pela seca e estiagem. Na atualidade internacional, subiu de 4.200 para 4.381 o número de mortes causadas pelo ébola na República Democrática do Congo. Um novo balanço divulgado esta terça-feira indica que o número de casos ultrapassa a fasquia dos 9 mil. A epidemia, que afeta 7 províncias do Congo Democrático, é considerada a segunda mais mortal da história do mundo, depois do surto de 2014 a 2016, que matou mais de 11 mil pessoas. Fechamos com o tempo. A cidade de Tete poderá registrar esta quarta-feira 40 graus centígrados de temperatura máxima, seguida por Quelimane e Nampula com 33 graus, Chimoio e Beira 32, Xeixa e Pemba 31, Maputo e Nhambane 30 e, por último, Lixinga e Vilanculo 29 graus centígrados de temperatura máxima. Apresentamos as notícias esta hora, as próximas, às 22 horas.
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0: 27 horas a cá, em Moçambique. 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
1: Boa noite. Conselho de Ministros aprova o Plano Económico e Social e o Orçamento do Estado para 2027. O instrumento será submetido à Assembleia da República para apreciação e aprovação definitiva. Serviço Nacional de Investigação Criminal reforça o apelo à contínua vigilância e denúncia de situações anómalas, de modo a prevenir raptos em todo o país. No estrangeiro, operação para remover o nódulo no pulmão do Papa Leão XIV concluída com sucesso. Começa agora o Último Jornal. Nelson Moando está na apresentação e Jorge Muamba na sonorização. Fique conosco.

0: é bem-vindo. O Presidente da República dirige amanhã em Maputo a cerimónia de abertura da Conferência Nacional sobre Prevenção e Combate à Droga em Moçambique. O evento vai decorrer sob o lema Prevenção e Combate à Droga, Novas Tendências, Seus Desafios e Respostas Inovadoras. Ainda amanhã, Daniel Chapo dirige a cerimónia de abertura do Citizen Connect África Moçambique, encontro de alto nível dedicado à transformação digital, modernização dos serviços públicos e a promoção de soluções tecnológicas centradas no cidadão. E, ao princípio da noite de amanhã, o Presidente da República participa na cerimónia alusiva ao 28º aniversário da Bolsa de Valores de Moçambique e à admissão à cotação da primeira empresa no âmbito das parcerias público-privadas, projetos de grande dimensão e concessões empresariais. O Presidente da República aponta o diálogo no meio laboral como motor para transformar diferenças em soluções. O chefe de Estado dialogou hoje com os representantes dos trabalhadores no país e falou da necessidade do empenho dos trabalhadores e empregadores para o alcance da independência económica do país. Alexandre Banhissa.
1: O Presidente da República defende que os sindicatos devem buscar o equilíbrio entre a massa laboral e o patronato para o alcance da independência económica. Daniel Chapo falava hoje no seu gabinete de trabalho durante a saudação apresentada pelos trabalhadores moçambicanos por ocasião das celebrações dos 50 anos da Organização dos Trabalhadores de Moçambique.
2: Diálogo não significa ausência de diferenças, como temos dito todos os dias. Pelo contrário, significa a capacidade de transformar diferenças em soluções. A concertação social, através dos mecanismos tripartidos, deve continuar a ser um espaço de escuta, negociação e construção de consensos sobre matérias como salários mínimos, que tem feito todos os anos, por isso vocês são um exemplo do diálogo nacional ao nível do nosso país, discutir condições de trabalho, legislação laboral, segurança e saúde no trabalho, proteção social e estabilidade das relações laborais.
1: O chefe de Estado destacou ainda que a classe trabalhadora não deve ficar alheia ao desenvolvimento tecnológico.
2: O mundo de trabalho está a mudar rapidamente em todo o planeta Terra. A transformação tecnológica, a inteligência artificial, a digitalização, a computação, a automação, as alterações climáticas, a expansão da economia informal e o surgimento de novas formas de trabalho estão a alterar as competências de que as pessoas precisam e a forma como as empresas funcionam. Não podemos esperar que estas mudanças aconteçam para depois reagirmos. Temos de nos preparar agora. Precisamos de trabalhadores mais qualificados, com domínio das tecnologias e capacidade de aprender continuamente. Precisamos de empresas que investam nas pessoas e na inovação.
1: Por sua vez, o secretário-geral da Organização dos Trabalhadores de Moçambique Central Sindical, Damião Simango, afirmou que a OTM faz parte das soluções para o desenvolvimento do país. Na ocasião, a OTM Central Sindical manifestou a disponibilidade de participar ativamente no diálogo nacional inclusivo, com mais propostas de agenda nacional de desenvolvimento.
3: A OTM Central Sindical não vem apenas para apresentar problemas, vem como parte de solução. Temos trabalhadores em todos os setores e conhecemos os locais de trabalho com profundidade. Propomos um compromisso nacional para recolocar o trabalho no centro da agenda de desenvolvimento. Um Moçambique que produza mais, importa menos e exporta mais ainda. E cria emprego digno, reduza a informalidade, valoriza a juventude e mulheres, reconheça sobretudo o diálogo social como um instrumento de estabilidade.
1: Secretário-Geral da Organização dos Trabalhadores de Moçambique Central Sindical, Damião Simango, em mensagem de saudação ao chefe de Estado nesta terça-feira, dia em que a organização faz 50 anos sob o lema OTM Central Sindical, 50 anos na luta pelos direitos laborais e sindicais.
0: E a Organização dos Trabalhadores de Moçambique Central Sindical, em TET, diz que o agravamento da crise socioeconómica mundial está a deteriorar as condições de vida dos trabalhadores na província. E no que conselho?
4: O destaque reflete-se nos despedimentos sem observância dos procedimentos legais, contratos precários e salários em atraso. O alerta foi lançado pelo secretário provincial da Organização dos Trabalhadores de Moçambique, OTM Central Sindical, que aponta ainda a escassez de combustíveis e as mudanças climáticas como fatores que agravam a situação dos trabalhadores. Falando na manhã desta terça-feira, por ocasião da passagem do 50º aniversário da criação da OTM Central Sindical, Gento Joia apelou aos empregadores para que privilegiem a justiça laboral, a promoção do emprego digno, o diálogo social e a unidade sindical.
5: Estamos a comemorar os 50 anos da nossa organização num ambiente particularmente difícil para o país, marcado pelo terrorismo nas províncias de Cabo Delgado e Niassa, pela crise financeira, pelas calamidades naturais e por outros fatores da conjuntura internacional. O custo dos produtos básicos, bens e serviços disparou para preços proibitivos, reduzindo drasticamente o poder de compra da maioria dos moçambicanos e agravando a pobreza. O nosso país está perante um verdadeiro desafio duplo. Por um lado, trazer a paz efetiva para os moçambicanos. E por outro, resolver os problemas econômicos e combater a pobreza que aflige a maioria da população.
4: Depressão de coroa de flores e a realização de atividades culturais marcaram as celebrações dos 50 anos da OTM Central Sindical na província de Tete, de onde falou Inoki Conselho.
0: Último jornal. O governo garante que as forças de defesa e segurança continuam empenhadas na manutenção da paz e segurança na província de Cabo Delgado. Segundo o porta-voz do Executivo, Inocêncio Impissa, apesar da relativa calmia que se verifica em Cabo Delgado, ainda focos de assaltos protagonizados por terroristas em algumas aldeias para roubar bens e mantimento para sua sobrevivência nas matas. O Conselho de Ministros esteve hoje reunido em mais uma sessão ordinária. O essencial do encontro de hoje por Gerson Jamis.
6: O governo quer reforçar as ações de planificação e execução orçamental para a melhoria das condições de vida das comunidades no país. Para o efeito, o Executivo aprovou esta terça-feira o Plano Económico e Social e Orçamento do Estado a ser submetido à Assembleia da República. O porta-voz do Conselho de Ministros, Inocêncio Impissa, indica que o instrumento assegura a preservação da estabilidade económica, transparência e sustentabilidade das finanças públicas.
7: No quadro macroeconómico, o Plano Económico, Social e Orçamento do Estado de 2027 prevê um crescimento real do Produto Interno Bruto de 1,6% e uma inflação média anual de 7,0%. No contexto de recuperação gradual da atividade económica e de implementação de medidas de consolidação fiscal. Em termos orçamentais, prevê receitas do Estado em cerca de 427 mil milhões de meticais, equivalentes a 23,5%. Do PIB. As despesas do Estado e operações financeiras estão previstas em cerca de 511 mil milhões de meticais, equivalentes a 28,1% do PIB. O déficit orçamental, nesta base, centra-se em cerca de 83 mil milhões, correspondentes a 4,6% do PIB. A proposta reflete, assim, a orientação do Governo de conciliar a disciplina orçamental com o financiamento das prioridades económicas e sociais, promovendo sustentabilidade das finanças públicas, o desenvolvimento da capacidade produtiva nacional e a melhoria das condições de vida da população moçambicana.
6: O porta-voz do governo falava no término da 29ª sessão do Conselho de Ministros. Ainda esta terça-feira, o Executivo aprovou o decreto do Estatuto da Autoridade de Conteúdo Local no setor de petróleos, tal como explicou Inocêncio Impissa.
7: A lei estabelece os princípios orientadores, como a preservação do interesse nacional, a capacitação, a integração dos empresários moçambicanos, a contratação da mão de obra nacional, a transferência do conhecimento e tecnologias, a promoção de parcerias empresariais e a transparência nos processos de aquisições de bens e serviços. Cria igualmente a Autoridade do Conteúdo Local, responsável pela regulação, coordenação, supervisão, monitoria e fiscalização da implementação do conteúdo local, incluindo a certificação e o desenvolvimento de fornecedores nacionais, sendo que este conjunto de instrumentos aprovados vem complementar as reformas já em curso no setor de minas e petróleos, com vista à maximização dos ganhos para Moçambique e para os moçambicanos.
6: Com vista a arrecadar mais receitas provenientes do setor de recursos minerais, o governo aprovou a resolução que autoriza o leilão de minerais.
7: A resolução que autoriza o ministro que superintende a área dos recursos minerais a realizar a venda em leilão dos produtos minerais apreendidos no âmbito das atividades inspetivas no decurso da conferência sobre a adição de valor aos recursos minerais e energéticos disponíveis, a decorrer em Nacala, Porto, província de Nampula, de 19 a 24 de outubro de 2026.
6: Porta-voz do Conselho de Ministros, Inocêncio Impissa, no final de mais uma sessão do Executivo Moçambicano. No encontro, o Governo apreciou e aprovou a resolução que nomeia Ana Cristina Rocha para o cargo de Diretora-Geral Adjunta para a Área Administrativa da Escola de Governação. Apreciou e aprovou ainda as resoluções que exoneram Vitória Daniel Paulo do cargo de Presidente do Conselho de Administração da Bolsa de Mercadorias de Moçambique e Miguel Micas Langa do cargo de Presidente do Conselho de Administração do Fundo de Investimento de Património do Abastecimento de Água e Saneamento.
0: Ainda na sessão desta terça-feira, o Conselho de Ministros aprovou o Estatuto Orgânico do Instituto Nacional de Petróleos. Vítor Rufino.
8: O Conselho de Ministros aprovou esta terça-feira o Estatuto Orgânico do Instituto Nacional de Petróleos. Trata-se de um instrumento que visa adotar o setor de mecanismo de supervisão, permitindo maior segurança jurídica e assegurar a previsibilidade regulatória aos investidores do setor. O porta-voz do governo, Inocêncio Impissa, disse que foi ainda reforçado o papel do Instituto Nacional de Petróleos.
7: Este instrumento visa adotar o setor de mecanismo de supervisão para a operacionalização, conferindo maior segurança jurídica e assegurando a previsibilidade regulatória aos investidores no setor. Ainda no âmbito da propriedade e controlo dos recursos petrolíferos, foi reforçado o papel do Instituto Nacional de Petróleos como autoridade reguladora do petróleo, com vista ao fortalecimento da governação, da independência funcional e da capacidade técnica especializada para a proteção dos interesses do Estado moçambicano, incluindo aspectos de caráter decisório e sancionatório no exercício das suas atribuições e competências.
8: O governo apreciou ainda o protocolo que determina a adesão de Moçambique ao Instituto Internacional de Vacinas.
0: Serviço Nacional de Investigação Criminal reforça o apelo à contínua vigilância e denúncia de situações anómalas, de modo a prevenir raptos em todo o país. Num balanço sobre a atual situação dos raptos em Moçambique, o diretor-geral da instituição apontou o reforço de recursos humanos e de condições logísticas como alguns fatores que estão a contribuir para o combate a este tipo de crime. Laurinda Manica, da nossa redação central.
9: O diretor-geral do Serviço Nacional de Investigação Criminal diz que o reforço dos recursos humanos e materiais e a coordenação com a Polícia da República de Moçambique no combate à criminalidade organizada contribuíram para que o país ficasse um ano sem registar raptos. Elídio Miguel destaca igualmente o contributo dos órgãos de comunicação social na partilha de informações que têm ajudado a desmantelar redes de raptores. O diretor-geral do CERNIC falava hoje em Maputo em conferência de imprensa sobre os 12 meses sem registro de raptos no país.
10: O CERNIC destaca a importância da atuação coordenada com as forças de defesa e segurança, particularmente a Polícia da República de Moçambique, cuja intervenção conjunta tem sido fundamental, aliás, indispensável, particularmente no âmbito da prevenção dos raptos. O CERNIC reconhece ainda e enaltece a importância da colaboração dos cidadãos e, particularmente, dos órgãos da comunicação social. Muitas vezes, temos que reconhecer, temos recebido informações valiosas.
9: O CERNIC apela à população a continuar a denunciar situações suspeitas e a partilhar informações relevantes, visando reforçar a prevenção e o combate aos raptos.
10: A participação dos cidadãos nesta luta contra o crime foi um elemento indispensável para alcançar o resultado que hoje destacamos. Por isto, nesta ocasião, reconhecemos e agradecemos a colaboração dos cidadãos e, ainda mais, reiteramos o apelo para que continuem a confiar nesta instituição, o CERNIC, partilhando toda a informação que considerarem pertinente para que continuemos esta luta visando erradicar este fenómeno no país.
9: O país assinalou a 8 de outubro 12 meses sem raptos, o que, de acordo com o CERNIC, representa um resultado relevante no âmbito dos esforços desenvolvidos para prevenir e combater este fenómeno criminal que, durante 15 anos, constituiu motivo de preocupação para a sociedade moçambicana.
0: O último jornal, o Instituto Nacional de Estatísticas, registra um déficit de 45 milhões de dólares, aproximadamente 2 mil milhões de meticais para financiar as operações de recenseamento geral da população e habitação 2027. Até o momento, a instituição já tem assegurado cerca de 60 dos 110 milhões necessários, sendo que 45 foram disponibilizados pelo governo e os restantes por parceiros de cooperação. Paulino Nunes.
11: Segundo o porta-voz do INE, Pedro Dulce, a instituição vai continuar a mobilizar recursos para permitir a efetividade do censo no próximo ano.
12: Andamos à volta de 50 e pouco milhões de dólares coberto. Temos 45 milhões de déficit que ainda temos que mobilizar. Dos valores que existem, incluindo os que foram prometidos pelo Estado moçambicano, vão cobrir. Então, a parte da formação vai ser coberta e o déficit, neste momento, está a incidir para a componente de recolha de dados no campo.
11: Pedro Dulce falava esta terça-feira em Maputo na divulgação dos resultados do censo piloto realizado no distrito de Magudi. O consultor do censo 2027, Semara Azeredo, disse que durante 15 dias foram recenseadas 68.492 pessoas, alcançando 97% da cobertura do distrito.
13: Lá em Magudi são 4,2 pessoas por agregado. No censo de 2017, Magudi tinha recenseado 63.243 pessoas. A gente tem que Magudi, sede, é onde concentra 72,2% das pessoas, onde 38,6% tem menos de 15 anos. Olha o tamanho da força de trabalho de Magudi. São 19.499 pessoas. 98% das crianças de 6 a 11 anos em Magudi estão na escola. Esse é um dado extremamente positivo.
11: Semara Azeredo garantiu a qualidade e fiabilidade do processo censitário no país.
13: O censo deixa qualidade, os resultados são muito mais rápidos, a supervisão é feita em tempo real.
11: Com a divulgação de resultados do censo piloto realizado em Magudi, na província de Maputo, estão criadas as condições para que o recenseamento geral da população e habitação 2027 seja 100% digital.
0: Paulino Nunes, da nossa redação central. Vamos até onde foram hoje entregues ao Hospital Provincial equipamentos e material médico-cirúrgico diverso. Ana Vinila.
14: O donativo aqui comporta colchões, mantas, lençóis hospitalares, equipamento de raio-x, sistema de radiografia computarizada e ecógrafo. Resulta de uma iniciativa conjunta da Igreja Católica e do Millennium BIM. A iniciativa enquadra-se no âmbito de ações de solidariedade e responsabilidade social com vista a contribuir para a melhoria dos serviços de saúde na província. O representante da Igreja Católica em Tate, Padre Elton Leissona, afirmou que a iniciativa enquadra-se no espírito de solidariedade e no compromisso com o bem-estar da população.
15: Tudo isso é a consciência missionária que a Igreja Católica tem e faz parte da sua identidade. Não vamos deixar de fazer isso, vamos continuar e esperamos sempre ter a vossa colaboração.
14: Por sua vez, o representante do Millennium BIM, Arlindo da Graça, destacou que a doação reflete o compromisso da instituição bancária com a responsabilidade social empresarial através do apoio a iniciativas que beneficiem as comunidades.
16: Esta iniciativa integra o pilar da saúde do nosso programa de responsabilidade social corporativa Mais Moçambique para mim. 150 bens representam uma contribuição concreta para os serviços que acompanham diariamente crianças, mães e respectivas famílias.
14: A secretária de Estado na província de Itato, Cristina Mafumo, enalteceu o gesto das duas instituições, sublinhando a importância das parcerias entre o governo, as instituições religiosas e o setor privado.
17: Recebemos o amor em forma de ajuda. Aqui, e junto destes parceiros, temos este raio-x que vai ao encontro de doentes. É uma mais-valia.
14: Secretária de Estado na província de Itete, Cristina Mafumo, apelou ainda à continuidade de parcerias entre o governo, o setor privado e as instituições religiosas com vista a responder às necessidades do setor de saúde na província. Da cidade de Itete, Ana Vanilla.
0: Em Nampula, o governo entregou hoje meios circulantes a comerciantes e produtores de dois distritos da província. O executivo pretende assim dinamizar a produção e comercialização agrícola em Nampula. Otávio Fonseca.
18: O governador de Nampula, Eduardo Abdullah, procedeu esta terça-feira com a entrega de 3 caminhonetas de 6 a 8 toneladas, a igual número de pequenos comerciantes emergentes dos distritos de Larde e Memba, nesta província. Os meios de transporte foram disponibilizados pelo Ministério da Agricultura, Ambiente e Pesca, através do programa Moz Rural, implementado pelo Fundo Nacional de Desenvolvimento Sustentável, FDNS, em Nampula. Eduardo Abdullah pediu aos beneficiários a usarem os transportes para o processo de recolha e comercialização dos produtos agrícolas nos seus distritos, bem como trabalhar com transparência na comercialização, aplicando preço justo ao produtor. Exortou igualmente a Direção Provincial da Agricultura e Pescas de Nampula, a Delegação do Fundo Nacional de Desenvolvimento Sustentável, entidade responsável pela alocação da viatura, a procederem com assistência técnica e permanente das viaturas.
19: Não vamos só entregar e dizer que a nossa missão está cumprida. Não. Agora sim, começa a nossa missão a partir do momento em que estas viaturas entram no campo. A vocês, beneficiários, apelo à conservação e gestão responsável. É preciso pagar seguros. Façam seguros de viatura, que é para quando tiverem acidente, poderem resolver os problemas.
18: Já os pequenos comerciantes emergentes, beneficiários das viaturas, mostraram-se satisfeitos pela alocação dos meios e esperam maior flexibilidade no processo de escoamento e comercialização de produtos agrícolas.
20: Moisés Paulo, sou produtor do distrito de Memba. Sempre alugava carros, às vezes levava com chapas de carro de outras pessoas. Pagava muito, até atrasava de chegar no mercado. Sim, então assim, acho que vai me ajudar a transportar o meu produto. Vento no distrito de Rate, na Mapa, às vezes vento aqui em Nampula, porque eu sou da hortícola.
21: Agostinho Saravacha, Larte, esse carro, na Cossi. Castanha, comprar xerxeli, comprar feijão piri, comprar mantioca.
18: Refira-se que as viaturas entregues esta terça-feira fazem parte de um lote composto por 10 que a província vai beneficiar ainda este ano e as 3 caminhonetas custaram mais de 8 milhões de meticais. Otávio Fonseca, Nampula.
0: Continuamos com o jornal. A Frelimo em Gaza está a auscultar as comunidades da província sobre o desempenho do governo em várias áreas. Hoje foram ouvidos os residentes da cidade de Xai-Xai, Bonifácio Novela.
22: Munícipes do bairro de expansão da Mini 2000 na autarquia de Xai-Xai clamam pela provisão dos serviços sociais básicos, a exemplo de um centro de saúde, canalização de água potável e melhoramento das vias, dentre outras infraestruturas. A preocupação foi apresentada esta terça-feira ao primeiro secretário do Comitê Provincial da Frelimo, Almeida Guilume, que monitora o desempenho do governo municipal no âmbito da execução das atividades do mandato em curso. No bairro em referência, os munícipes afirmaram igualmente que são obrigados a percorrerem longas distâncias em busca dos serviços sociais básicos.
23: Estamos preocupados na parte de vias de acesso. Conforme estão a ver, ainda é uma zona de expansão, facilitaria a mobilidade. Em segundo lugar, gostaria que o governo aumentasse um pouco de esforço na expansão da rede elétrica, porque isso inquieta. Muita população aqui ainda passa essa dificuldade. dificuldade por falta de energia elétrica, bandidagem também assola esta zona. Temos dificuldades também em transportes, tendo em conta que os carros terminam lá mesmo na Estrada Nacional, é preciso carregar saco de 25 quilos, cimento. Em quarto lugar, nós temos necessidade de hospital.
22: Em ação, o primeiro secretário do Comitê Provincial da Frelimo em Gaza, Almeida Guilume, reconheceu a legitimidade das preocupações e garantiu, no entanto, que vai trabalhar com os governos distrital e municipal em busca de soluções, apesar das dificuldades impostas pelas cheias deste ano.
1: É um ciclo de trabalho que nós já iniciamos. Priorizamos começar pelo distrito de Xai-Xai, mas teremos que descer para a zona centro da nossa província. Estamos a nos referir a Massingir e voltaremos um pouco para Mabalan. São distritos que nós achamos que neste momento devemos priorizar. O objetivo central das nossas visitas é incidir cada vez mais aos distritos autárquicos. Também aproveitamos este momento do nosso trabalho no distrito para avaliar nas áreas autárquicas qual é o nível do grau de cumprimento do os seus manifestos eleitorais, com vista nós, como Partido Frelimo, ajudarmos e a transmitirmos aquilo que tem que ser a priorização em função ao levantamento das preocupações da nossa população.
22: Primeiro secretário do Comitê Provincial do Partido Frelimo em Gaza, Almeida Guilume, na interação com a população do bairro Ndambini 2000, no âmbito do trabalho de auscultação e avaliação do cumprimento do plano econômico-social da atual governação do partido no poder. Guilume indicou que pretende igualmente com este ciclo de trabalhos acompanhar de perto o grau de satisfação das comunidades em relação às suas inquietações rumo ao desenvolvimento local. Da cidade de Xai-Xai, Bonifácio Novela.
0: O desporto, os jogos da 23ª jornada do Moçambola tiveram os seguintes desfechos: Ferroviário de Nacala 2, Ferroviário da Beira 0, Bahia de Pemba 1, Xingal de Tete 2, Ferroviário de Nampula 2, Liga Desportiva de Sofala 0, Black Bulls 2, Associação Desportiva de Vilangulo 2 e Machaquene 0, Ferroviário de Lixinga 0. São jogos realizados hoje. A 23ª jornada encerra amanhã com um embate entre a União Desportiva de Songo e a Associação Desportiva de Pemba. No estrangeiro, subiu de 4.200 para 4.381 o número de mortes causadas pelo ébola na República Democrática do Congo. Um novo balanço divulgado esta terça-feira indica que o número de casos ultrapassa a fasquia dos 9.000. A epidemia que afeta 7 províncias do Congo Democrático é considerada a segunda mais mortal da história do mundo, depois do surto de 2014 a 2016, que matou mais de 11 mil pessoas. A operação do Papa Leão XIV terminou a princípio desta noite. Segundo a Santa Sé, a intervenção foi concluída com sucesso. Leão XIV, de 71 anos, anunciou no domingo que seria submetido a uma cirurgia nos próximos dias para um nódulo circunscrito ao pulmão e detectado numa fase muito inicial. Embora na segunda-feira ainda tenha mantido os seus compromissos, a sua agenda foi cancelada a partir de hoje e até pelo menos 20 de outubro. O tempo: a cidade de Tete poderá restar esta quarta-feira 40 graus centígrados de temperatura máxima, seguida por Kilimani e Nampula com 33 graus. Chimoio e Beira, 32, Xai-Xai, Pemba, 31, Maputinhambane, 30, por último, Lixinga e Vilanculo, 29 graus centígrados de temperatura máxima. Fica por aqui esta edição do Último Jornal. Recebo os cumprimentos de Nelson Muando na apresentação e Jerónimo Muamba na sonorização. Boa noite.
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3: Estimado ouvinte.
5: Muito certo, ocorrência cá a Tikwene, lá Moçambique. Ele é cá zero hora.
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5: Bom, que seja mentira, eu vou achar e também lembrar às 18 horas e 55 minutos. 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

Abrimos o nosso encontro de hoje com este som tão suave da província de Cabo Delgado, na voz de Abel Lassi. Amigo ouvinte, saudações. É com muita alegria que eu volto a estar consigo em mais uma madrugada aqui na Antena Nacional da Rádio Moçambique. Certamente será um momento inesquecível, com muita música, muita conversa. E vamos ainda transmitir o espaço Amor e Sabedoria e as notícias em permanente atualização. Estes são os acordes iniciais para a música de Alfa Tulana com o tema Cantar-te Amor.

cantar de amor na voz de Alpha Tulana. Ele é conhecido como um pioneiro do gospel contemporâneo no nosso país. E porque estamos a falar de amor, que às vezes dói. E convido o amigo ouvinte a ouvir o músico Abuxam Munhoto com um tema da música que também fiz referência nas minhas palavras.

Uma umbrella, é, ou um guarda-chuva, mudou a vida de Ace Nels. É na história que o ouvimos contar. É caso para dizer que o amor surge de diferentes formas. Amigo ouvinte, quero agora deixar esta voz. A encantadora é de Ali Faik. Um aroma diferente nesta música, onde ele faz uma homenagem a Salif Keita, uma das principais estrelas da música do Mali e descendente de Soudiata Keita, o fundador do Império Maliano. Vamos ouvir juntos?

É, realmente, sim, realmente os Guruani são os bons rapazes, como disse o presidente Samora Machel lá em 1981. Ouvimos ainda a Mostra Sobrinho com Rita Kambala. Aqui a nossa companhia esteja mesmo muito agradável, mas também, acima de tudo, tranquila, muito tranquila, e que esteja também a ter os melhores pensamentos. Ocorie é a música que eu proponho neste momento, pertence à banda Marrove e vai certamente recordar alguns momentos não menos importantes com o clássico que vamos ouvir na voz da cantora Ancha em Avasati Valumo. Uma ótima escuta.

Avassati Balumo é assim um clássico da nossa música, porque unimos Moçambique através da música. Vamos agora a Cabo Delgado para ouvirmos o jovem muito destacável. Ele chama-se Ezequinera na música I Love You. É um momento romântico, não é? E da capital do país vamos trazer Keidinaldo com o tema Tatá. São duas músicas que levam-nos ao momento informativo.

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1: Boa noite, estimado ouvinte. Bem-vindo às notícias apresentadas por Vítor Rufino. O Presidente da República reitera o compromisso do Governo em continuar a prover empregos, sobretudo para jovens, em prol do desenvolvimento do país. Daniel Chapo falava esta terça-feira após a saudação da Organização dos Trabalhadores de Moçambique, OTM Central Sindical, por ocasião da celebração dos 50 anos desta agremiação. O chefe do Estado disse querer um patronato comprometido com a defesa dos trabalhadores.
2: Por detrás de cada trabalhador existe um projeto de vida, sobretudo uma família e uma comunidade. Por isso, este trabalhador deve ser encarado como fundamento de dignidade e desenvolvimento sustentável, integrado e inclusivo de Moçambique. Por isso, precisamos de empresas viáveis, investidores comprometidos com os direitos do trabalhador, agricultores produtivos, empregadores engajados, jovens inovadores, trabalhadores qualificados e organizações sindicais fortes para defender os não qualificados, responsáveis e comprometidos com o desenvolvimento nacional.
1: Presidente da República, Daniel Chapo, falando esta terça-feira após a saudação da Organização dos Trabalhadores de Moçambique, OTM Central Sindical, pela celebração dos 50 anos de existência desta agremiação. O Conselho de Ministros aprovou esta terça-feira o Estatuto Orgânico do Instituto Nacional de Petróleos. Trata-se de um instrumento que visa adotar o setor de mecanismo de supervisão, permitindo maior segurança jurídica e assegurar a previsibilidade regulatória aos investidores do setor. O porta-voz do governo, Inocêncio Impissa, disse que foi ainda reforçado o papel do Instituto Nacional de Petróleos.
3: Este instrumento visa adotar o setor de mecanismo de supervisão para a operacionalização, conferindo maior segurança jurídica e assegurando a previsibilidade regulatória aos investidores no setor. Ainda no âmbito da propriedade e controlo dos recursos petrolíferos, foi reforçado o papel do Instituto Nacional de Petróleos como autoridade reguladora do petróleo, com vista a fortalecimento da governação, da independência funcional e da capacidade técnica especializada para a proteção dos interesses do Estado moçambicano, incluindo aspectos de caráter decisório e sancionatório no exercício das suas atribuições e competências.
1: O governo apreciou ainda o protocolo que determina a adesão de Moçambique ao Instituto Nacional de Vacinas. A Agência Nacional para o Controlo da Qualidade Ambiental ordenou esta terça-feira o encerramento de uma unidade de produção de combustíveis à base de óleos usados no distrito de Dondo, em Sofala, por inobservância das normas ambientais. A empresa foi também multada num valor de cerca de 325 mil meticais. A fábrica, pertencente a um grupo empresarial chinês, fazia o descarte incorreto de material residual, causando a poluição dos solos, segundo explicou o delegado provincial da Aqua, em Sofala, Domingos Nkwinda.
4: Nesta componente ambiental está legalmente instituído ou organizado. Eu não sei da direção provincial de Minas e Energia. Eu não sei se ele detém as documentações que lhe dão a autorização para fazer aquela atividade. E se tem, se a produção que ele está a desenvolver tem os parâmetros permitidos. Mas depois disto, iniciaram as buscas para perceber como é que eram manuseados os resíduos provenientes das operações em curso. E conseguiu-se constatar que a empresa não está a fazer o melhor manuseio, bem como o descarte adequado do material residual. Faz despejo em algumas matas. Escavou até algum espaço. O procedimento para chegar a fazer o descarte não é adequado e é esse que culminou com a aplicação de sanções.
1: Delegado Provincial da Agência Nacional para o Controlo da Qualidade Ambiental em Sofala, Domingos Quinda. A primeira-ministra Bem-vinda Levi procede esta quarta-feira em Maputo à abertura da 5ª Conferência Nacional sobre Proteção Social em Moçambique. Trata-se de um evento que visa refletir sobre a contribuição e o impacto da proteção social básica na melhoria do bem-estar dos cidadãos e debater caminhos sustentáveis para a população vulnerável. O governador de Nampula, Eduardo Abdullah, entregou esta terça-feira 3 caminhonetas a igual número de pequenos comerciantes dos distritos de Lardi e Memba. São viaturas disponibilizadas pelo Ministério da Agricultura, Ambiente e Pescas através do programa MOAS Rural, implementado pelo Fundo Nacional de Desenvolvimento Sustentável em Nampula. Eduardo Abdullah pediu aos beneficiários para fazerem um bom uso dos meios recebidos. As 3 viaturas oferecidas esta terça-feira fazem parte de um lote de 10 que serão distribuídas ainda este ano em Nampula. No estrangeiro, a adolescente cabo-verdiana Laurine Rose Teixeira foi atribuída ao Prémio Nobel da Paz 2026 para crianças. A adolescente de 13 anos de idade é, por sinal, finalista do Prémio Internacional da Paz para Crianças da Fundação Kids Rights. A nomeação de Lauren Rose, atualmente residente no Reino Unido, surge em reconhecimento ao seu percurso no ativismo antirracista e ao trabalho desenvolvido em Cabo Verde, através de iniciativas de doação de livros e apoio a crianças em situação de vulnerabilidade. Fechamos com o tempo. A cidade de Tete poderá registrar esta quarta-feira 40 graus centígrados de temperatura máxima, seguida por Quelimane e Nampula com 33 graus, Chimoio e Beira 32, Xai-Xai e Pemba 31, Maputo e Inhambane 30 e, por último, Lixinga e Vilanculo 29 graus centígrados de temperatura máxima. Apresentamos as notícias a esta hora, as próximas às 2 horas.

queridas professoras e queridos professores deste nosso belo Moçambique. Sabemos que a vossa missão é exercida muitas vezes em condições difíceis e desafiantes, tanto na zona rural como nas zonas urbanas. Ainda assim, todos os dias, milhares de professores continuam a abrir caminhos de esperança para o povo moçambicano, sobretudo para as crianças e os jovens que encontram na escola a oportunidade de construir um futuro melhor. A cada um de vós, expressamos o nosso profundo reconhecimento, que nunca faltem a motivação, a dignidade e as condições necessárias para exercerdes esta profissão tão nobre.

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2: Clementina Machongo, nós aí produzimos as bolsas, os chinelos, brincos, pulseiras. Por enquanto ainda somos mulheres, estamos lá a trabalhar. Compramos nos Pamanini, outro material compramos na África do Sul. 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Dá. Esse verão, bolsas da praia. Fazemos também conjunto de fato de banho de praia, também fazemos com miçanga e saia, fazemos também. Pode aproximar, nós damos aulas para aprender esse trabalho maravilhoso, é muito bom. Quem quiser, temos o contato, pode haverão.
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3: A conferirmos as notícias que marcam a atualidade informativa nacional e internacional. Seguimos com sons produzidos além fronteira. Em concreto, vamos para Angola para ouvirmos a queridíssima, sim, é assim como ela é tratada carinhosamente pelos seus fãs. Muito recentemente esteve no nosso país. Ela chama-se Ana Joyce, com tema puro.

0: Amigo ouvinte, vamos permanecer em Angola com a música de Anselmo Ralph. Ele rejeita a violência doméstica.
1: Sim, Anselmo. A minha filha ligou para mim e disse-me que tu chegaste às 3:30 da manhã. Que tu chegaste às 3:30 da manhã, eu não quero saber. Mas essa coisa que tu estás a bater a minha filha, eu não estou a gostar. Não estou a gostar. Tua mulher, você a encontrou na rua. Você a encontrou na rua.

Vozes de Angola, ouvimos Ari en Decepción e ainda tivemos o tema forte. Sim, esta mensagem é mesmo forte, de Anselmo Ralph, com o tema Minha Filha. É sim, a violência doméstica é caso para rejeitar, para refutar. Nenhuma mulher, nenhum homem pode aceitar ou viver sobre estas condições difíceis de humilhação, agressão. É preciso que a violência doméstica assim seja rejeitada. Tivemos ainda a oportunidade de ouvir Bruna Tatiana com o tema Falhei. Erros são cometidos no processo da vida, amigo ouvinte. Não se condene por isso. Apenas crie uma oportunidade para refazer tudo e não desista de recomeçar. E voltamos a Moçambique. Convido o músico Dupas.

É uma das lindas vozes da Zambésia, Euridice Jack, com um tema de mim cuido eu. É. As mulheres vão a cada instante procurar demonstrar que elas são autossuficientes. Este é um tema que na sociedade está um debate assim muito aberto. É um debate que ainda não está encerrado. E nem sei se um dia isso chega a acontecer, mas por enquanto nós vamos tocando a música, vamos ouvindo o que a sociedade diz sobre a autossuficiência das mulheres, vamos percebendo também o que é que diz o livro da vida. Há muito que ser dito sobre este assunto, daí que disse, o debate está aberto. Amigo ouvinte, descanse, renova a sua energia. É para si que nós procuramos sempre fazer o melhor. Para si que está ao volante, faça uma viagem muito tranquila. Sei que tenho ouvintes agora ao volante, os transportadores de longo curso, os que fazem as viagens, que tenha também muita atenção e máxima concentração. Se estiver cansado, a minha sugestão é que desligue o seu veículo, procure descansar um pouco num lugar seguro e depois siga a sua marcha. A voz que aí vem foi vencedora do Ngoma Moçambique. Sim, venceu o Ngoma Moçambique com o prémio Revelação. Ela chama-se Akla Shirinza, com o seu sucesso Benção. Esta música é daquelas, Akla, Benção. Vamos ouvir juntos.

amigo ouvinte, saiba que esta é a minha pretensão. Não só hoje, como sempre, que tenha um dia muito abençoado. A cantora Áquila aqui fala-nos da bênção em diferentes momentos. É tudo que nós almejamos, certamente. Então é preciso também fazer algum esforço para alcançar estas bênçãos todas. A vida é assim, tudo é preciso algum tipo de esforço. Ela é a cantora com maior reconhecimento internacional de toda a história da música popular cabo-verdiana. Sim, falo-vos de Cesária Évora.

Da ilha de São Vicente, ouvimos Denis Graça com o tema Contem-me. E em poucos minutos vamos trazer a informação, mas antes, alguns minutos para ouvirmos o tema Saudades, na voz de Filomena Maricua.

0: A saudade é um sentimento difícil de lidar, e ela foi descrita aqui muito bem por Filomena Maricoa. E sem muito a dizer sobre ela, amigo ouvinte, vamos atualizar a informação. 2 horas em Moçambique, confira a atualidade informativa.
1: Boa noite, estimado ouvinte. Bem-vindo às notícias apresentadas por Vítor Rufino. O Presidente da República reitera o compromisso do Governo em continuar a prover empregos, sobretudo para jovens, em prol do desenvolvimento do país. Daniel Chapo falava esta terça-feira após a saudação da Organização dos Trabalhadores de Moçambique, OTM Central Sindical, por ocasião da celebração dos 50 anos desta agremiação. O chefe do Estado disse querer um patronato comprometido com a defesa dos trabalhadores.
2: Por detrás de cada trabalhador existe um projeto de vida, sobretudo uma família e uma comunidade. Por isso, este trabalhador deve ser encarado como fundamento de dignidade e desenvolvimento sustentável, integrado e inclusivo de Moçambique. Por isso, precisamos de empresas viáveis, investidores comprometidos com os direitos do trabalhador, agricultores produtivos, empregadores engajados, jovens inovadores, trabalhadores qualificados e organizações sindicais fortes para defender os não qualificados, responsáveis e comprometidos com o desenvolvimento nacional.
1: Presidente da República, Daniel Chapo, falando esta terça-feira após a saudação da Organização dos Trabalhadores de Moçambique, OTM Central Sindical, pela celebração dos 50 anos de existência desta agremiação. O Conselho de Ministros aprovou esta terça-feira o Estatuto Orgânico do Instituto Nacional de Petróleos. Trata-se de um instrumento que visa dotar o setor de mecanismo de supervisão, permitindo maior segurança jurídica e assegurar a previsibilidade regulatória aos investidores do setor. O porta-voz do governo, Inocêncio Impissa, disse que foi ainda reforçado o papel do Instituto Nacional de Petróleos.
3: Este instrumento visa dotar o setor de mecanismo de supervisão para a operacionalização, conferindo maior segurança jurídica e assegurando a previsibilidade regulatória aos investidores no setor. Ainda no âmbito da propriedade e controlo dos recursos petrolíferos, foi reforçado o papel do Instituto Nacional de Petróleos como autoridade reguladora do petróleo, com vista ao fortalecimento da governação, da independência funcional e da capacidade técnica especializada para a proteção dos interesses do Estado moçambicano, incluindo aspectos de caráter decisório e sancionatório no exercício das suas atribuições e competências.
1: O governo apreciou ainda o protocolo que determina a adesão de Moçambique ao Instituto Nacional de Vacinas. A Agência Nacional para o Controlo da Qualidade Ambiental ordenou esta terça-feira o encerramento de uma unidade de produção de combustíveis à base de óleos usados no distrito de Dondo, em Sofala, por inobservância das normas ambientais. A empresa foi também multada num valor de cerca de 325 mil meticais. A fábrica, pertencente a um grupo empresarial chinês, fazia o descarte incorreto de material residual.